0: Um país rico igual o Brasil.
1: Nenhuma porta de saída.
0: Nada. É um funil com a boca dessa largura com a saída estreita.
1: Sim.
0: Então, Piotr, o que você tem que fazer no Brasil é distribuir riqueza, emancipação das pessoas. Vá lá para Goiás aprender. Olha lá como é que nós fazemos. Hoje nós somos hoje o percentual, com o menor percentual de extrema pobreza no Brasil, junto com o Rio Grande do Sul. E IBGE está aí, não é dado do caiado, não. Então, é isso que falta no Brasil. É governabilidade, é estatura moral. Então, quando você fala, olha, tem o escândalo Supremo, tem o escândalo Congresso, tem o escândalo Executivo, é porque falta ao presidencialismo a autoridade moral do presidente da República. Quando o presidente da República está preocupado em salvar a vida dele, salvar a filha, a vida do filho dele que está envolvido em corrupção, dos asseclas dele que estão lá, ele não tem autoridade moral para dar o exemplo para os outros poderes. Então, isso aí é que deteriora e que cria essa desordem institucional que está hoje no Brasil.
1: Governador, pelo tempo eu vou fazer um rápido intervalo, daqui a pouco eu volto com a pergunta da Daniela e também do Calu Cauti, tá? Nós vamos fazer um intervalo, nosso convidado especial hoje aqui na Arena Oeste é o pré-candidato à presidência pelo PSD, Ronaldo Caiado, ex-governador do estado de Goiás.
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0: Dois. Estamos de volta aqui com a Arena Oeste, o pré-candidato pelo PSD à presidência da República. Ronaldo Caiado é o nosso convidado especial de hoje. Temos ainda a pergunta do primeiro bloco ainda, né? A Daniela e depois o Calu Cauti. Daniela, por favor.
1: Obrigada, Piotto. Obrigada também. Uma boa noite para toda a audiência da Revista Oeste. Uma boa noite também para toda a bancada, governador. É uma honra também poder participar hoje dessa entrevista. O senhor falou no bloco passado, que na verdade ainda é o primeiro bloco, não é, Piotto? Mas que um governo, né, que tenha sucesso não se cria o PT. Não, o senhor pode falar disso porque em Goiás o PT realmente não tem espaço nenhum. Não é isso por conta da própria população, que é muito consciente. A partir desse raciocínio, o senhor considera, então, que o governo Bolsonaro teve diversas falhas.
2: Sim. Né?
1: A partir disso, foi por isso que ele perdeu as últimas eleições.
2: Sem dúvida.
1: Quais seriam essas falhas e o que o senhor faria de diferente?
2: Primeiro lugar, isso é estilo. Cada pessoa tem um estilo. Você vai falar, tudo bem, governador, mas ele foi o consagrado, o maior líder, mesmo depois de derrotado. Isso eu não discuto. Mas veja bem, quando você está na presidência e você compra vacina daquilo que foi algo que nós não sabíamos como tratar. Veja bem, eu, médico, cirurgião que sou, ligava para os meus colegas na Europa. Qual é o protocolo que vocês estão fazendo, Caiado? Nós estamos aqui mudando toda hora, porque nós não estamos dando conta de conter a progressão dessa virose e a extensão dela e o comprometimento dela. A mortalidade, a morbidade do vírus é algo que nós nunca imaginávamos. Então, quando ela chegou ao Brasil, nós sabemos que uma virose é impossível você fechar a fronteira, você diminui o tempo, mas ela vai chegar. Não é? Eu recebo um telefonema do general Fernando, que era da Casa Militar do Bolsonaro. Diz, olha, governador, nós estamos tendo dificuldade em poder trazer os brasileiros que estão em Wuhan, na China, para o Brasil. Gostaríamos de saber se o senhor pode acolhê-los aí em Goiás, aí na cidade de Anápolis, sua cidade, e que tem aí a base aérea de Anápolis. Falei, olha, da minha parte você terá todo o apoio. É porque nós não estamos tendo facilidade com outros estados. Em Goiás você tem todo o apoio. Eu sou médico, a repatriação deles, aqui eu assumo, falei com o prefeito e realmente recebemos os primeiros brasileiros, tá certo? Em Wuhan, que vieram para a cidade de Anápolis. Lá ficaram, fizeram lá toda a quarentena, saíram de lá sem nenhum problema. Bom, a vida continua. Chega-se e atinge-se aí o primeiro caso no Brasil, que rapidamente começa a disseminar pelo mundo. O que que é primário na ciência? É o seguinte, quando você tem uma contaminação de virose, a primeira coisa que você faz, se você não tem a vacinação, a regra mundial, e que nunca deixou de ser ela, a primeira regra, é você dispersa as pessoas. Quanto mais você isola as pessoas, se afasta as pessoas, tá certo? Menos você faz com que haja a proliferação do vírus. Então, isso é uma regra número um. E daí, eu decretei, fui o primeiro governador a decretar o isolamento social. Porque cabe a mim cuidar de vidas. Essa é minha formação médica. Eu tenho que salvar vidas. Essa é minha formação. Eu não abro mão dela. Tá certo? Então, divergi do presidente, que achava que não podia fazer dali o isolamento social. Bom, falei, presidente, você tem sua opinião, eu tenho a minha. Eu, como médico, vou mantê-la. Tá certo? E vou pedir a Deus para chegar o mais rápido possível vacina contra isso. Que nós temos que agradecer a ciência, a pesquisa, para trazendo a nós a vacina para que nós tivéssemos a condição de conviver hoje como nós convivemos, tá certo? E todo ano eu tomo minha vacina do Covid com a minha vacina da gripe, tá bem? Então, quer dizer, o que eu estou lhe dizendo é que nesta situação ele assumiu uma posição que eu nunca vi na minha vida. Ele comprou a vacina, ele fez propaganda da vacina, quer dizer, o governo, ele distribuiu a vacina e se posicionou contra a vacina. Você entendeu? Então, quer dizer...
0: E as três anteriores foram todas feitas rapidamente. O Brasil foi um dos primeiros, inclusive. Né?
2: Primeiros a trazer.
0: É.
2: Quer dizer, então, é uma situação que você tem que entender que o que existe de mais importante para nós é a vida dos nossos. É o patrimônio maior que você tem, é a vida. Você não pode colocar em risco a vida das pessoas. Ah, porque a economia... Meu amigo, a economia é segundo lugar. Eu salvando as pessoas, eu recupero, está aí. Goiás dando um exemplo de gestão, crescendo, sendo tudo e tal. Você governa. Agora, você não pode prescindir disso. Tá certo? Então, isso eu diria a você, que se não existisse esse lado no governo dele, ele teria sido reeleito. Brigar com a própria ação de que o governo, que ele era presidente...
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5: É quinta-feira, né, gente? Quase finalzinho de semana por aí. E esse é mais um Adora Mix, onde você curte o melhor do louvor. Eu sou a Thay Braga, quero luz na sua vida. E fica ligado que tá chegando o melhor da música.

0: melhor do louvor tá aqui na sua rádio. Não sai daí não que eu volto já.
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0: encerrando por aqui mais um Adora Mix. Muito obrigada a você que tá sempre na audiência aí do outro lado. Amanhã já é sexta-feira. Quem é que não gosta de sexta-feira, né? Amanhã eu tô de volta pra gente ouvir muito mais louvor juntos. Eu te espero. Beijos, Atay. Bye, bye.
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11: Bem, gente, que tá começando mais um Gospel Retro a partir de agora aqui na sua rádio. E a gente chega com tudo também, com as melhores músicas gospel pra você aqui na sua rádio preferida. Vem que tá começando na minha companhia, seu amigo Jorginho Amaral, o programa Gospel Retro.
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1: Daqui a pouquinho a gente volta. Programa Gospel Retrô tem muito mais sucesso.
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3: Por aqui a gente segue com muita música boa, as melhores músicas gospel, né? Aquelas pra você matar a saudade e relembrar também, viu? Programa Gospel Retrô. E tem mais uma.
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1: Opa, aqui sou eu, seu amigo Jorginho Amaral, te fazendo companhia no programa Gospel Retrô. Não saia daí que já já tem mais.
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6: Por aqui a gente segue com muito mais música gospel, músicas para você relembrar. Programa Gospel Retrô, e tem mais música.
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1: Terminando por aqui mais um programa Gospel Retro. Grande abraço pra você, obrigado a você que nos acompanhou até agora, viu? Valeu, tchau, tchau!
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2: Olá, tudo bem com você? Tudo tranquilo, tudo certinho por aí? Tô chegando com o nosso Hora da Vitória. E aí, como é que você tá? Tá tudo em paz, tudo na graça, tudo numa boa por aí? Maravilha, ótima quinta-feira pra você. Quintou, né, gente? Que já é véspera de sexta, que é véspera de fim de semana, antivéspera do fim de semana. Hoje, 14 de maio de 2026, comemoramos o Dia Continental do Seguro. E é mais um programa que a gente começa com muito amor, com muito carinho pra você, tá? Tudo de bom pra você hoje, sempre. Vamos trazendo pra você louvor bonito. Quem chega e canta pra gente é a Aline Ribeiro. Não vou parar.

0: Gente, quando Deus fala, e assim, ó, nós vamos fechando por aqui o nosso primeiro bloco. Gente, eu volto já, me espera aqui já já, eu tenho uma reflexão belíssima pra você, segura aí, vai embora não, que é bem rapidinho.
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3: Olha, uma mulher morava numa pequena vila de pescadores com seu filho de 7 anos. E como ali não tinha muitas oportunidades de trabalho, ela então decidiu aceitar uma proposta: cuidar do velho farol, para que os navios, os barcos, não se perdessem na escuridão. Era um emprego que nem todo mundo queria, por se tratar de um emprego solitário, né? E ela então topou esse emprego para poder sustentar o seu filho e a sua casa. Então, funcionava assim: todos os dias ela fazia a janta mais cedo, dava ao seu filho, depois ele deitava, ela o cobria com um cobertor bem quente, dava um beijo na testa dele e dizia: filho, amanhã, bem cedo, mamãe volta. E ela então subia vários degraus de pedra e chegava no topo da torre. O farol era manual e as engrenagens eram muito pesadas. E ela então tinha que girar aquilo ali a noite toda para que o farol permanecesse aceso, para poder orientar os navios e barcos que vinham naquela direção. Então ela não achava tão pesado os ferros da engrenagem, mas achava pesado deixar seu filho em casa sozinho à noite para que ela pudesse trabalhar. E ela pensava, enquanto ela ficava ali, ela pensava: quantas mulheres estão agora dormindo em segurança, abraçada com seus filhos? Meu filho está sozinho em casa, sem ninguém para pegar na sua mão, sem ninguém para poder estar com ele, para fazer companhia. Ela se sentia a pior mulher do mundo por estar fazendo aquele trabalho. E ela pensava: eu cuido do barco dos outros, do navio dos outros, e deixo a minha casa só. Até que um dia, depois de uma longa noite de trabalho, de uma tempestade enorme onde ela teve que trabalhar dobrado, Ela desceu da torre com as mãos sujas de óleo, volta para casa e quando ela chega, o filho já não estava mais. Ele já havia ido para a escola. Só que na cama dele, no travesseiro, tinha um papel. Ela abriu aquele papel e lá estava um bilhete dizendo: "Mamãe, os meus amigos, meus coleguinhas de escola, dizem que têm medo da noite, dos monstros, das coisas que podem aparecer à noite, da escuridão. Já eu não tenho medo, porque quando chega a noite, a minha mãe, ela é a mulher mais corajosa do mundo. É ela que segura o sol para proteger a todos. Ela passa a noite toda na escuridão, segurando o sol que protege a todos. Então, quando eu crescer, eu quero ser como a senhora. Quero fazer esse mesmo trabalho que a senhora faz." Aquela mulher não conteve as lágrimas. Ela pensou em quantas janelas ela via se fechar durante a noite, quantas luzes ela via se apagar durante a noite. E ficava ela ali sozinha, na escuridão, mantendo o farol da vila aceso. Mas aquilo para ela agora não era mais motivo de tristeza, e sim motivo de alegria e de orgulho, porque o seu filho reconhecia o trabalho dela. A história de hoje nos ensina que nós não devemos, em primeiro lugar, nos sentir rebaixados, diminuídos pelo trabalho que a gente faz. E acima de tudo, a gente aprende também com essa história de hoje que quando você pensa, quando a gente pensa que o nosso trabalho está sendo em vão, tem alguém querendo se inspirar para fazer algo que a gente já faz. Então, pense nisso. Não importa o quanto está sendo árduo hoje o seu trabalho, quanto está sendo difícil, tá? O importante é que sempre tem alguém que vai se inspirar em você.

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3: 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Voltamos com Nossa Hora da Vitória e chegou aquele momento de te agradecer. Olha, quero te dizer obrigado, obrigado sempre pelo teu carinho, pela tua amizade, pela tua audiência, onde quer que você esteja, com quem quer que esteja. Tudo de bom pra você hoje sempre é o que eu te desejo de todo o coração, tá? Muito obrigado sempre pelo teu carinho, pela audiência e por essa amizade maravilhosa. Pra você que tá de aniversário hoje, meus parabéns, muitas felicidades, muitos anos de vida. Desejo que o nosso Papai do Céu te cubra sempre com muita paz, com muito amor e, é claro, com muita saúde também. Tudo de bom pra você hoje sempre é o que eu te desejo de todo o coração. Vamos agora com o nosso Salmo Diário.
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5: Salmos 65. O louvor te espera em Sião, ó Deus. Cumpriremos os votos que fizemos a ti. Ó ouvinte de coração, a ti virão pessoas de todo tipo. Meus erros me esmagam, mas tu cobres as nossas transgressões. Feliz aquele a quem tu escolhes e trazes para junto de ti, para morar nos teus pátios. Seremos saciados com as coisas boas da tua casa, o teu santo templo. Tu nos responderás com atos atemorizantes de justiça. Ó Deus da nossa salvação, tu és a confiança de todos os confins da terra e dos mares mais distantes. Estabeleceste firmemente as montanhas com a tua força. Estás revestido de poder. Acalmas a fúria dos mares, o estrondo das suas ondas e o tumulto das nações. Os habitantes de lugares distantes se encherão de temor diante dos teus sinais. Farás com que haja gritos de alegria do nascente ao poente. Cuidas da terra, tornando-a extremamente fértil e muito rica. O rio de Deus corre cheio de água. Tu lhes forneste cereal. É assim que preparastes a terra. Encharcas os seus sulcos, aplainas o solo arado. Tu a amoleces com chuva abundante, abençoas a sua produção, coroas o ano com a tua bondade. Teus caminhos transbordam de fartura, as pastagens do deserto transbordam e as colinas se vestem de alegria. Os pastos estão cobertos de rebanhos e os vales se revestem de cereais. Eles gritam triunfantemente,

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4: Voltamos com nossa Hora da Vitória e chegou aquele momento todo especial de cantar, de louvar, de recordar com os louvores do passado que se fazem presentes e muito presentes em nossas vidas. Como sempre, trago para você uma seleção toda especial daqueles louvores que você sempre ouvia por aí, né? Hoje praticamente você não ouve mais. Então, ó, peça por aqui o teu louvor, que eu vou ficar muito, mas muito feliz de tocar para você aquele louvor que você sempre tem aí na sua mente, louvores que você sempre ouvia. Então, ó, peça pra gente que eu vou tocar pra você com todo carinho. E eu começo muito bem a nossa seleção de lembranças de hoje, trazendo pra cantar pra gente Grupo Semente, Teus Altares.

Construir uma casa do zero é muito mais fácil do que pegar uma estrutura já pronta e ter que reformar. Mas

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1: 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Tá de volta o Music Mix, bora pra mais uma música boa.

0: Glória a Deus.
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Pausa rápida, mas segura aí que já já tem som de responsa no Music Mix. É só um break. Todo mundo curtindo. E a sequência de sucessos continua. Cola com a gente porque o Music Mix tá só começando.

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Eu sou o Jonatas Gonçalves e esse é o Music Mix, as mais tocadas do Brasil e do mundo, reunidas em uma só vibe. Liga o som porque agora é hit atrás de hit.

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recebendo a vitória. Atenção, atenção, meu amigo do Rádio da Fé. Deixa eu dar um abraço aqui em você com essa fé. Bom dia.

0: dia, na fé com Jesus de Nazaré. Eita glória! Não tem ouro, não tem prata. Como é que é, homem? Não tem ouro, não tem prata, mas eu lhe dou. Levanta-te em nome de Jesus. Eita glória, em nome do Pai, em nome do Filho, em nome do Espírito Santo. Nós vamos vencendo aqui na terra, nessa fé. Bom dia, com alegria vamos marchando, de noite e de dia. Eita, radinha boa,
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0: Alegria. Não, não acredito, não.
1: Ah, pois é, compadre. Pois é, tô tão desanimado.
0: Não, não acredito, não. Né? Porque o Espírito Santo está aqui. Eita, Jesus. Eita, Jesus, não acredito, não. Não chore, não. Não chore, não. Que você vai vencer essa luta, viu? É, essas barreiras, essas batalhas, né? Chorar, a chorar, é na presença de papai. Aí é um choro diferente, viu? Sentir a presença do Pai Criador. Ah, meu Deus, ô glória! Aí o choro é bom, viu? Pense. E quando vem falar em língua, hein? Eita glória! Eu não acredito que, né, batizado com o Espírito Santo e não quer falar em mistério, não quer falar em língua. Meu Deus do céu, meu Jesus! É bom demais quando vem aquele mover para falar em língua. Aí vem aquele choro, né? No meu caso, dá vontade de eu mexer com os pés, com a perna. Menina, é bom demais. Receba aí o batismo aí com o Espírito Santo, porque o pastor Jesus está aqui. O Cordeiro de Deus está aqui. O Espírito Santo está aqui. Eu e você, você e eu e o Espírito Santo. Programa abençoado, programa, olha, top, top, top, audiência total, certo? De segunda a sexta, de 7 às 9, benção pura, viu? Muitos, muitos ligados, sintonizados, menino, Deus tá operando, viu? Deus tá sarando, Deus tá curando. É, Deus está batizando com o Espírito Santo, Deus está fazendo grande obra aqui no seu casamento, no seu lar, na sua família, aonde você está, ligadinho, né? É, vamos ouvir aqui essa canção aqui, vamos, eu volto já, né? Em nome de Jesus.

Eita, glória ao Pai, ao Filho e ao Espírito Santo, comunicando com você, Gilberto Leite da Costa, né? Eita, glória. Agradecer aí a cada um que está ligadinho, sintonizado aqui, em nome de Jesus. Eita, glória. Bom dia, bom dia, bom dia. Bom dia com alegria. Eu não acredito. Espírito Santo, eu não acredito que esse menino de Jesus, essa menina de Jesus, está desanimado. Não acredito, não. Claro que não pode estar todo tempo, né, a gente. Mas peraí, menino e menina, receba força, energia e poder, receba aí, receba força e poder, receba aí. Olha, o anjo do Senhor está aí, com muito amor do seu lado aí, receba poder, receba, receba aí, receba poder. Ele está com chifre de óleo de unção na mão para ungir você. Ele está com óleo, chifre de carneiro, com óleo da unção para ungir você. Olha aí o anjo do Senhor aí do seu lado. Olha aí. Eita, glória! Tem fogo aí, tem fogo aí. Tem. Tem luz divina aí. Tem. Eita, glória a Deus aqui. Glória a Deus ali. Glória a Deus aqui. Jesus está operando, é poder. Jesus está operando na casa de você.

0: Ai, queimando. Eu creio no milagre, viu, meu irmão, minha irmã? Ouvinte do Raio aí, são 2 horas de programa, né? Com esse irmão em Cristo aí, Gilberto Leite da Costa, porque Deus, o Criador, o Pai Criador, chamo Pai Criador, porque eu não falo hebraico, eu falo o português, pouco e ruim, né? Mas fizeram de tudo. Eita glória, fizeram de tudo pra eu não achar meu pai, mas eu achei agora, tô andando com ele aqui agora. Receba meu irmão aí a sua vitória, conheça seu pai aí e anda na vitória. Unção, unção, unção, pega aí meu irmão. Unção, unção, unção, pega aí meu irmão. Receba fogo aí, receba, receba. Eita glória, fogo é a energia, viu? Não fico com medo não, viu? É para queimar os capeta, queimar as setas malignas, demônio, capeta, anjo caído. É para queimar todas as trevas. Em nome de Jesus, eita glória, eita glória.
1: Eita glória! Olha aí, papai do céu tá aqui, viu? Ei!

0: Eita glória para quem tá ligado com rádio, né? Bom dia, bom dia. Olha, você que tá aí nessa programação abençoada com esse irmão em Cristo Jesus, Gilberto Leite da Costa. Gilberto Leite da Costa. Todo mundo ouve, todo mundo gosta. Eita glória. Alegria, viu? Alegria, certo? Não importa o que nós estamos passando, a luta, a batalha, a guerra, mas a gente tá com a energia divina. Eita, glória! Isso é mistério, amado. Amada, em nome de Jesus, né? Eu tenho o prazer, Papai do Céu, que tá aí na glória, e está escutando nós, vendo nós, olhando nós. Eita glória! Ele escuta todo mundo. Ele vê todo mundo. Viu? Amém? Glória a Deus. Aí eu quero agradecer a ele por esse mistério aqui, viu? Porque ele sabe a minha visão. A minha visão é nas almas. Aquele que não nasceu de novo. Essa é a minha visão. Aquele que nasceu de novo tem dois tipos. Tem o espiritual e tem o natural. Aquele que nasceu é para ser espiritual. Mas tem três. Um vai para o espírito, o outro fica na alma, pensa que é o espírito. E o outro fica na carne, né? Na carne. Aí tem o espiritual e o natural. O homem natural é a criatura que ainda não nasceu, mas só o Cordeiro de Deus para trabalhar na vida desta pessoa. Aí eu estou aqui plantando a semente da fé, né? E eu volto já. Oh, glória!
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Bom dia, meu compadrezinho do Rádio da Fé. Bom dia, minha comadre. Que a senhora tá acompanhando aí o radinho aí, abençoado, né? Bom dia. É glória e alegria, né? Esse radinho ligado. E é benção pura, sem mistória, né? É, que maravilha ter você aí, né? E amém!

Glória ao Pai, ao Filho e ao Espírito Santo, né? Jesus, né? Que é o Filho do Criador, amém? Que é o Messias, que ele veio para curar, para salvar, para libertar, né? Ele anunciava, né? Chegado o reino, né? As esperanças, né? E o Messias, conforme, né? Glória a Deus, os profetas anunciaram no Antigo Testamento, né? Estava ali. Glória a Deus, aleluia. Então Jesus declarou, né? Era vindoura, está aqui, o reino de Deus está próximo. Foi realmente algo, né? Significativo. Ele afirmou que o dia de que os profetas falaram, pelo qual o povo esperava, havia chegado, sinais da presença e atividade do reino surgiram para todos verem. O reinado de Deus estava tão próximo que não poderia ser ignorado. O que estava acontecendo ia exigir muita resposta, né? Arrependam-se e acredite nas boas novas. Esses sinais aqui estavam presentes na palavra do Mestre, sua pregação, seu reino, ensino a cada um o reino, né? Eles também estiveram presentes em seus atos, suas obras, poderosa. Né? Seus milagres, bem claro, exatamente aí que entra a cura, né? Essa declaração que está aqui em Mateus aqui, sobre o ministério. Várias vezes antes, né? Anteriormente em seu evangelho, há uma declaração semelhante, mais aplicada, que vai descrever quando Jesus entrou em cena pela primeira vez. Jesus percorreu, certo? Toda a região da Galiléia, ensinando nas sinagogas, pregando o evangelho do reino e curando todas as enfermidades, doença no meio do povo. Notícias sobre

0: descobrir. Se espalharam por toda a Síria e o povo lhe trazia todos os que sofria de vários males, tormentos, endemoniados, epiléticos, paralítico, e ele os curava. Grandes multidões seguiam, vindas da Galiléia, Decápolis, Jerusalém, da Judéia, da região do outro lado do Jordão. E esse mestre é pastor, né? A gente tem que ver ele pela fé, né? Acreditar, ver pela fé. Esse livro aqui de Mateus aqui é um impacto profundo, né? No ministério aqui da cura do nosso pastor Jesus Cristo. Seus milagres de cura era evidência, à primeira vista, da presença do reino. Significando aqui, o tempo estava cumprido e o reino de Deus estava próximo. Na verdade, né? Glória a Deus. A programação do Evangelho, a cura dos enfermos, testemunhos importantes de Jesus sobre alvorecer do reino de Deus, a cura, né? Inclui também a expulsão de demônios na passagem que acabou de citar, as pessoas trouxeram seus doentes, possessos a Jesus e ele curou a todos. Isso aqui vai revelar que Deus estava então agindo por meio das palavras e ações do Mestre Jesus Cristo. E lançando um ataque frontal ao reino de Satanás. Jesus entrou na casa do homem, né? E o reino de Satanás, né? Para que homens e mulheres pudesse ser libertado do seu poder, a cura veio, né? E veio também essa expulsar os demônios, né? Da vida das pessoas, viu? Glória a Deus. E é chegado o reino de Deus. Glória a Deus. O poder de Jesus sobre os demônios foi a revelação de que os poderes da era vindoura invadiram a era maligna vigente. Foi a prova de que o reino de Deus, que pertence à era do futuro, de quando Cristo vier em glória, já penetrou nesta era. Eita, glória a Deus. Louvado seja o nome do Senhor Jesus Cristo. E ele está aqui para curar, para salvar, para libertar, em nome de Jesus. E ele está curando e ele está libertando aí você. Eita, glória. Aleluia. Ele cura sim. Ele sara, cura, liberta. Eita glória. Vamos aqui, porque Papai do Céu vai tratar com a alma da pessoa, vai curar as emoções, a alma da pessoa, viu? Em nome de Jesus.
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0: cabeça nas batalhas da vida. Deus é contigo. Ei, irmã Joyce. Glória a Deus.
1: Eita, glória, né? Glória ao Pai, ao Filho e ao Espírito Santo. Aí a pessoa está passando algo, aí fica triste, porque não tem um amigo, os amigos. Rapaz... E o seu pai criador, por que é que você não procura ele? Hein? Por que você não busca, não procura papai criador? Aí fica olhando, cadê o povo? Cadê o irmão? Cadê minha família? Busca Deus. Buscar papai do céu que fez você, meu irmão, minha irmã, você que está abatido, triste, decepcionado, buscar Deus, falar, conversar com Deus, ô glória, aleluia, viu? Amém? Para você receber a tua vitória, para você receber, vencer essa batalha que você está enfrentando, que está passando. Abra a sua boca, conversa com Deus, fala com Deus, conversa com Deus, Ele quer que você fale. Ô, glória a Deus, aleluia. Louvado seja o nome do Senhor, né? Amém, glória a Deus. A gente vai ter que passar aqui, a gente vai ter que passar. Problema, luta, dificuldade, né? Glória a Deus. Decepções, né? Tristeza, angústia, falsidade, mentira. A gente, viu? Mas para receber a força, receber força, é conversar, é falar com o Papai do Céu, com Deus. É Ele quem dá força a você, viu, amigo, amiga, a mim, a nós, né? Ele olha para você todos os dias. Aí você diz assim, por que é que eu estou passando por isso? Me abandonaram, né? Mas Papai do Céu, Ele quer escutar você. Ele quer ouvir você. Glória a Deus. Oh, aleluia, glória a Deus. Oh, glória. Amém? Diga assim, eu não estou enfermo. Eu não estou enfermo. Diga aí, minha amada, amada. O meu corpo é sadio. Eu tenho força. O eu sou está aqui comigo. Porque você escuta, ouviu ou pode ouvir. Porque aconteceu comigo assim. Eu fui fazer um exame. Foi duas coisas. Foi. Presta atenção aqui. Eu fui fazer dois exames. Aí o médico disse, o senhor está infartando. Rapaz, aí eu fiquei sabendo que o médico, rapaz, eu estou doidinho. Aí fez 3 exames, ó. 3. Escuta aqui, ó. O médico. Mas ele não sabia que eu tava orando. Eu tava conversando com o papai. Tava fazendo o trabalho. Trabalhando para papai. O médico não sabia. E eu falei sobre hospital, o que acontece no hospital. O médico não sabia que eu tinha falado isso. Escuta aqui, vai. Aí fez 3 exames em mim. Aí quando chegou disse, tá bem, tá. Eu digo, tô. Aí ele fez 3 exames, peraí, pra saber se tava infartando, né? Porque segundo a experiência dele, que ele é médico, eu tava infartando. Aí eu fui-me embora. E até hoje eu tô vivo. Amém? Glória a Deus. Eu fui fazer exame. A discopia. Escuta aqui. Acompanhante do médico queria, porque queria que eu tivesse doente. Quando eu fui pegar o exame, ela disse uma coisa. Aí, Gilberto, eu trabalho aqui com médico e o seu exame não deu nada. Ela queria, eu percebi. Eu não vou dizer o que ela disse aqui, não. Aí ela dizendo aquelas coisas e eu dizendo, tá repreendido, Satanás. Ela falando e eu dizendo, tá repreendido, Satanás. Porque se ela escutasse isso, ela ia ficar com raiva de mim, porque ia pensar que eu estava dizendo com ela, né? Ah, pois a mulher, a enfermeira, queria porque queria que eu tivesse doente. Tá repreendido, Satanás. Então, até hoje, ó, não foi encontrado nada. Amém? Mas tem pessoas que podem a qualquer momento olhar para mim e começar a pensar. Aí, quando a fé chegar, dizer que está doente. E você pode estar ouvindo isso. Repreenda, meu irmão. Minha irmã, repreenda. Eu estou curado em nome de Jesus. Eu não estou doente. Eu não estou enfermo. Não estou. Ô, glória! Em nome de Jesus. Está repreendido. Em nome de Jesus. Queima todo o mal em nome de Jesus. Amém? Receba aí, em nome de Jesus, força, energia, alegria, ânimo. Viu? Glória a Deus. Amém? Sinta a presença de Jesus. Sinta a presença de Jesus. Tem pessoa que diz, vai um médico, passa o exame, olha o resultado do exame, está com problema. Vamos orar, meu irmão, vamos orar, minha irmã. Bora orar para reverter esse quadro aí. Sair essa perturbação aí da cabeça, da mente. Se for para para passar pelo médico, vai passar e vai ficar curado. Mas não é bom a gente clamar, orar, adorar papai, e papai fazer a cura aí agora aí, em nome de Jesus, porque ele está aqui, aí a pessoa fica pensando, fica com medo, né? A mente dessa pessoa. A mente dessa pessoa. Né? O que foi que o médico disse quando estava se consultando? Essa pessoa saiu lá do médico com medo de morrer, com medo de ficar deitado em cima de uma cama. Em nome de Jesus. Queima! Vai queimando, Jesus! Toda palavra negativa que essa pessoa ouviu, Pai. Ô, glória! Os anjos do Senhor operando aqui na vida dessa pessoa que está escutando essa programação, Pai. Que fez o exame. E o exame ali está dizendo que está com aquele problema. Ô, Papai do Céu, e está numa fila de espera. Papai do Céu, eu não conheço, Pai, mas como é que está a cabecinha dessa pessoa, Pai? Tu conhece, ó Pai, em nome de Jesus, acampa os anjos ao redor desta pessoa, meu Deus, meu Pai, que tem muitas pessoas, ó Pai, em sua casa, com problema na matéria, na carne, na pele, no osso, no sangue, na alma, no espírito. Ô, Papai do Céu, chega aqui agora, que essa pessoa está escutando essa programação agora, com os anjos poderosos, ó Pai, para tirar, queimar, operar. E a pessoa vê o milagre, vê a cura. Glória! Queima! Vai queimando, Jesus! Essa seta maligna! Glória, glória, glória, glória, glória, glória! A pessoa está passando uma inflamação, uma coisa no corpo, e aí quer ser operado daquele negócio. E a pessoa começa a ficar nervoso, a pessoa começa a ficar pensativo e dói, inflamado. Mas eu estou orando aqui em nome de Jesus, crendo que Jesus está operando. Meu irmão, minha irmã, se você está passando por isso, vamos se apegar, Papai do Céu, agora. Vamos crer que a senhora, o Senhor, vai receber esta vitória. Em nome do Pai, do Filho, do Espírito Santo. Aí o médico vai olhar para você e vai dizer: desapareceu aqui o problema, o que foi isso? Aí você vai buscar, glorificar ao seu Pai Criador, vai agradecer. Vai queimando Jeová, vai queimando este demônio, vai queimando este capeta, vai queimando Satanás, Lúcifer, o cão, vai queimando, meu Pai, toda a obra do mal, bruxaria, feitiçaria. Queima, queima, queima, queima, queima, queima. Olha os anjos aí com a espada de fogo aí passando agora na cabeça dos demônios. Queima! Vai queimando, vai queimando, vai queimando, vai queimando. Em nome de Jesus, essa pessoa que está com problema, ô glória a Deus, fica pensativo, fica pensando: vala, meu Jesus, eu vou morrer. Vala, meu Jesus, eu não tenho dinheiro. Vala, meu Jesus, eu estou com problema de saúde. E agora, o que é que vai ser de mim? aí vai dormir e não dorme, com medo. Queima esse demônio, queima esse pensamento negativo. Saia, capeta, saia, demônio, agora, em nome de Jesus. Queima, queima, queima, queima, queima. Os anjos do Senhor entrando em guerra com a espada de ouro e de fogo, queimando esse demônio, esse capeta, esse espírito do mal. A pessoa não quer comer, a pessoa vai dormir, não quer dormir, o negócio doendo, a inflamação, o medo, pensando na família, pensando nos filhos, queima, queima, todo pensamento negativo, todo pensamento negativo, sai agora em nome de Jesus. Eu creio que tem anjo queimando aí os capetas, os demônios aí, que está atuando aí nessa área aí da enfermidade agora em nome de Jesus. Tem anjos fazendo a cura, cirurgia, fazendo a cirurgia, operando em você. Tem anjo operando em você, porque tem muito caso, tem muito problema, e papai do céu sabe quem é você, aí que está com o raidinho ligado, sintonizado. Jesus Cristo veio curar, Jesus veio expulsar os demônios. Jesus não passou um mês, uma semana, um arruma de dia, olhando para a pessoa, vamos fazer o tratamento, vamos fazer isso. Não, Jesus chegava, sai, e operava. Eu não opero aqui. Quem opera é Jesus. Quem faz é os anjos do Senhor operando na batalha do mundo espiritual. O Espírito Santo está agindo. Papai do céu, Criador, creio que ele está agindo. Colocou eu no raio. Colocou o estúdio, né? Colocou eu para fazer essa programação aqui. Eu não sei fazer, mas Jesus sabe fazer. Eu não tenho, mas Jesus tem. Eu não posso, meu irmão, minha irmã, mas Jesus pode. Aí eu recebo força, alegria, energia. Receba energia, meu irmão, minha irmã. Ô, glória, vai queimando, vai queimando, vai queimando, vai queimando. Toda armadilha satânica, todo demônio, todo capeta, em nome de Jesus, em nome de Jesus. Queima, queima, queima, queima, queima, queima, queima, queima. Toda obra de Satanás, toda seta maligna de Satanás no corpo aí dessa pessoa que está escutando esta programação agora, em nome de Jesus. Aí tem uma ruma de gente enferma, não é assim? Tem. Aí Jesus conhece, aí tem um programa no rádio, tem a minha pessoa, tem os anjos, tem o Espírito Santo, tem Papai Criador, tem o nosso pastor, o Verbo que se fez carne, aí tem os irmãos aí, que é os ouvintes, aí ele conhece cada um de você, aí vamos orar. Vamos confiar que ele vai operar, certo? Tem caso que ele opera agora, já está operando, porque em mim ele também já operou. Mas tem caso que ele pega, vai com você, vai usar um médico. Mas tem caso que ele já, já está operando, já está operando, já está operando, já está operando. Creia, creia, veja milagre. Anda no milagre, pega o milagre, contempla o milagre, sorria no milagre. Olha, presta atenção, no meu caso, eu quero fazer o programa, certo? Eu estou fazendo o programa, certo? Olha, é com amor, viu? Aqui é com amor. Por quê? Porque eu estou fazendo para papai, viu, meu irmão? Ele sabe que eu estou fazendo para ele. Eu estou trabalhando para o reino dele. Viu? E vai escutando. Vai escutando. O Espírito Santo está operando. Amém? Eu quero dizer uma coisa a você. Eu quero dizer uma coisa a você. Preste atenção. Preste atenção. Você é um homem de Deus, uma mulher de Deus, quer trabalhar para Jesus, está trabalhando para Jesus? No meu caso, foi assim, no meu caso. Amém? Vamos lá. Eu amo um trabalho de meio de rua. Eu amo trabalho de meio de rua. Eu. Amo. Amém? E eu não quero saber se os irmãos vai, se os irmãos não vai. Eu não quero saber, não. Eu quero saber que eu vou. Certo? Não quero saber se tem multidão ao meu redor. Eu quero saber que eu estou fazendo papai. Viu? Eu amo esse trabalho. Certo? Aí, cadê o equipamento para eu fazer esse trabalho? Cadê? Não tinha. O quê? Recurso financeiro. Certo? Eu fui falar. Você é homem de Deus, é mulher de Deus, está me escutando? Nasceu de novo, quer trabalhar para Jesus? Aí você não tem dinheiro para comprar a ferramenta para trabalhar para Jesus? Escute. Fale com ele. Agora não faça assim, não. Olha, no meu caso, eu queria a caixa de som, microfone, certo? Certo? Eu não fui dizer assim, Jesus, me dê uma caixa de som, me dê os microfones. Eu não fui dizer isso, não. E como foi? Eu disse assim, Jesus, eu já estou vendo aqui pela fé a caixa de som. Jesus, eu estou vendo aqui pela fé os equipamentos. Jesus, eu já estou fazendo pela fé no meio da rua, na praça, na esquina. Pronto. Isso aqui eu tenho experiência. Eu passei, certo? Aí você está aí me ouvindo, me escutando, e quer fazer o trabalho de papai do céu e fica dizendo, ai, eu não tenho dinheiro, ai, meu Jesus, Jesus, me dê isso, Jesus, me dê isso. Irmão, irmã, quer trabalhar para Jesus? Quer a ferramenta? Eu digo assim, sabe o que é que eu digo? O anjo do Senhor está trazendo a cadeira. O anjo do Senhor está trazendo o computador novo. O anjo do Senhor está trazendo a webcâmera. O anjo do Senhor está trazendo a estante. No meu caso, o que é que vai acontecer? Vai trazer, já trouxe. Aí você vai dizer assim, olha, nós não podemos falar essa palavra, mas para você entender eu vou ter que dizer. Aí você está dizendo, mas eu tô olhando, estou dizendo, mas não estou vendo. Mas você tem que dizer, meu irmão. Porque vem. No meu caso não vem, porque aqui no seu não vem. Vem, fale. O que é que você quer fazer para Jesus? Homem de Deus e mulher de Deus. Que você diz assim, ninguém me ajuda. Eu não tenho dinheiro. Eu quero fazer. Aí, fale, converse. Diga o que está acontecendo. Diga o que você está fazendo. Diga que você está vendo, que você contempla pelos olhos da fé no mundo espiritual. Sabe o que é que eu estou dizendo agora? Sabe o que é? Tem uma parede aqui que é 3 metros por 3 metros. Aí eu não posso sonhar, não? que essa parede aqui, ó, eu já estou vendo pela fé, que os anjos do Senhor estão tirando ela aqui, certo? E tem 2 metros lá de espaço para lá, ó, 2 metros lá. Aí eu já estou vendo, ó, os anjos do Senhor levantando uma parede acolá, que vai ficar aqui 5 metros por 3 metros. Aí o que é que tem? Eu falar, eu sonhar, eu desejar, eu ver, para ficar cada vez mais aconchegante, mais melhor, porque eu estou trabalhando para um rei. Papai é rei, eu sou rico, você é rico, você é rico. Aí você fica, não, que eu não tenho dinheiro, a dificuldade grande, ninguém me ajuda. Fala com Deus, diga, o anjo do Senhor já trouxe, homem de Deus e mulher de Deus que quer trabalhar para o reino. Você quer fazer o quê? Eu estou falando para trabalhar para papai. Não estou falando para você, para mim, para nós, não. Para falar, para fazer para papai criador. Para operar nas almas. Cura. Libertação, salvação, milagre, batismo com o Espírito Santo. Aí vai, meu irmão, aí vai. Eu estou falando para os soldados em Jesus Cristo que está me ouvindo. Os vasos, você me entendeu? Vaso. Homem de Deus e mulher de Deus, você tem uma vontade, tem um desejo de fazer a obra de papai, aí lá naquele lugar ninguém deixa. Lá naquele lugar. Aí você fica com medo. Não, que eu não tenho. Não, que eu não posso comprar isso. Não, que eu não posso comprar aquilo. Meu amigo, vai na fé, vai falando, vai falando, vai falando, vai falando. Olha, o Espírito Santo disse assim a mim, Gilberto, vai lá na loja, faz oração no equipamento que você quer. Eu fui. Chegava lá, botava minha mãozinha, orava pelo equipamento. Um dia, um homem olhou para mim, aí disse assim, ei, quando eu olho para você, eu vejo você fazendo a obra de Deus. Eu não faço, não. Você quer o quê? Aí eu disse, eita, Jesus pegou ele. Certo? Aí eu disse, eu quero uma caixa de som. Quanto é? Na época eu disse o valor. Ele disse, vem amanhã aqui no meu escritório pegar o valor. Aí no outro dia eu fui pegar o valor do equipamento. Aí ele me deu. Viu? Amém? Olha, eu estava no meio da rua fazendo o evangelismo. Aí tinha uma pessoa bem simples em cima de uma moto. Aí me chamou assim com a mão. Aí eu fui. Ele disse, rapaz, esse trabalho é bonito. O que é que você quer aí para o trabalho? Aí eu disse, você quer dar folheta, é? Ele disse, não, eu quero dar um equipamento a você. Aí eu disse, rapaz, bem simples ele. Eu estou precisando de uma caixa de som, aquela que ela funciona a energia e a bateria. Só que aquelas ali que eu tenho, tem que ser tudo ligado na energia. Eu ainda não tenho. Ele disse, pronto, tá dado. E deu. Mas é porque eu vinha falando com o Papai do Céu na oração, meu irmão, minha irmã. Aí você fala, hein, meu irmão, eu estou falando para os vasos, que questiona. Aí eu não posso fazer. Aí eu estou dizendo a você, olha, gente aqui, eu já falei, eu falo, eu vou falar. Eu falei aqui da parede, né? Tem aqui uma parede aqui na minha frente de 3 metros. Se a mulher escutar isso, ela briga comigo, viu? Você tá doido? Eita glória! Eita na bacalara, baquitiri, me contar na bacalara, bacalara, bacalara, me contar na bacalara. Eu não sei por que as pessoas dizem, você está doido. Não sei. Até crente mesmo. É que fica com medo, rapaz. Queima, queima, queima, queima, queima, queima, Satanás, Jesus. Espírito do medo. Não faz nada. Não faz nada. Não quer fazer nada. É uma criancinha também. Eu sou uma criancinha também em Jesus. Mas fica com medo. Peraí. Cuidado, cuidado. Quem vai pagar? Quem vai trazer? Quem tá comprando? Ai, Jesus do céu. Fica curioso, né? Fica assustado. Soldado. Eu tô falando soldado. É quem nasceu de novo. Né? Ai, Jesus. Mas eu falo. E o que é que tem eu falar aqui agora? Ai, Jesus. É porque vem preocupação, né? Não está vendo o dinheiro, né? Não está vendo as notas, as cédulas. E tem uns que tem dinheiro, tem cédulas. É para cá, é para cá. Deixa para cá. Esse besta, rapaz. Fazer para Jesus, negócio de Jesus. É para cá, deixa para cá. Tá entendendo? Mas é de Jesus. Vamos lá, é nossos irmãos. Aí o que é que tem eu falar aqui? Que eu já falei com ele, eu posso. Eu já estou falando aqui. O anjo do Senhor tirar essa parede aqui, olha, essa parede de 3 metros que está aqui na minha frente. Vontade, desejo. Aí o anjo do Senhor vem, aí coloca uma parede ali, olha. Uma parede ali, já tem a porta ali. Aí o anjo do Senhor vem e coloca lá o forro de gesso lá, olha. Aí o anjo do Senhor vem, vai ser 2 metros, com 3 metros, com 2 metros. Aí o anjo do Senhor vem com as esponjas, bota lá, pronto. Fica o quê? 5 metros de estúdio com 3 de largura. Aí o que é que tem? Eu falar com o papai e pedir isso. Ah, papai, para quando eu chegar aqui, tá, o aconchego, o conforto, chega um convidado aqui, tudo bem bonitinho, tudo lindo para Jesus, os irmãos das emissoras de rádio transmitindo essa programação, as pessoas em casa ouvindo e os anjos do Senhor operando, em quê? Fazendo cirurgia, curando, salvando, operando, tirando depressão, tirando estresse. Aqui tá bom. Tem 3 metros por 3 metros. Isso aqui já é um milagre. Quer ver outra fé minha, outra fé que eu já falei e falo, e não sei por que é que eu falo. Eu tô falando. Amém? Eu digo a Jesus na minha oração, eu vejo o casal, os anjos do Senhor colocando equipamento, da antena, da FM, toda legalizada. Isso é fé, meu irmão. Isso aqui não é para mim, não. Eu não estou querendo ganhar dinheiro, não. Para as pessoas na minha cidade, na minha região, eu já estou vendo pela fé transmitir 24 horas esta programação. Porque as pessoas vão vir, as pessoas vão ser curadas, as pessoas vão ser libertas, vão ser salvas através da comunicação do rádio. Que as palavras vão ser dirigidas pelos homens de Deus, pelas mulheres de Deus. Amém? O amado irmão que está na frente dessa obra aqui, eu não sei o que é que ele passa. Você não sabe o que é que ele passa. Mas Jesus pegou ele, né? E ele está na frente. Jesus está na frente e ele está mais Jesus, mais Deus, mais o Espírito Santo, a família dele. Eu não sei o que ele passa, mas ele está fazendo a obra de Papai do Céu. Quantos homens de Deus e mulheres de Deus estão fazendo a obra de Deus? E Jesus manda as ferramentas, os equipamentos. Deus manda. Papai do Céu lhe dá também. Lhe dá sim, porque você vai trabalhar, vai suar, vai ganhar o dinheirinho. Mas também, Papai do Céu, manda pessoas com presente do que você está pensando, do que você está querendo. Você entendeu? Foi o que o Espírito Santo mandou dizer aí. Mandou dizer aí para você, soldado. Você quer fazer a obra. Porque eu já vi. Eu já vi. Soldado parando. Soldado inteligente. Coragem. Força. E eu vi soldado parando. Soldado parando. Aí não dá para entender aí. Soldado valente. Eu já vi soldado valente. Tem carro. Tem saúde. Tem força. Tem vigor. Mas eu vi ele parando. Decepcionado. Aí eu fiz a pergunta. Por que é que você... Todos que eu vi e conheço, pararam mesmo. Eu digo, aí por que é que você não continua, hein? Não, não, não, eu vou ficar só sentado no banco. Ou senão, eu não vou nem mais lá. Mas Jesus chamou você, meu irmão, soldado. Parece que tem vergonha, parece que só quer, se for dentro de quatro paredes. Lá no tempo, não dá para entender. Não dá para entender. Fica se lembrando assim do dinheiro, né? Eu acho que é com medo, sei lá o que é. Se é com medo do homem, da liderança, do líder. Rapaz, se não deu certo com aquele irmão, procura outro irmão. Ou se não, vá seguir a sua vida. Plantando a semente do evangelho. Tem hospital, tem cadeia, tem meio de rua. Debaixo de um pé de planta, cantando, louvando, pregando. Aí só quer templo, templo, templo, templo, crente, crente, só crente. Só os irmãos crentes. Misericórdia. O rádio aqui não, o rádio aqui vai longe. A caixinha de som no meio de rua também vai longe, né? Lá no hospital vai longe, né? Lá na cadeia também vai longe, né? Amém? E o templo? Rapaz, o templo é bom também. Mas Jesus não chamou para ficar dentro do templo. Não, não chamou. Né? Não chamou. Amém? colocar um louvor aqui. Vamos fazer o trabalho de Jesus, né? Porque tem alma precisando, né? Glória a Deus. Tem alma aí precisando. Eita, Jesus. Ô, Jesus. Eu falei aqui as coisas que eu falo pro Senhor, né, Jesus? Eita, glória a Deus. Vamos aqui. É porque eu converso com Deus, né? Deus está realizando. Aí, para aumentar a fé aí do irmão aí que quer parar.

irmão em Cristo, Gilberto Leite da Costa, né? Amém, glória a Deus, ao Criador, viu, meu irmão, minha irmã? Aqui é a sala de cura. Vamos à palavra aqui, comer pão, beber água da fonte da vida. Glória a Deus. Eita glória. Aconteceu pouco depois, ia ele à cidade chamada Naim, e com ele ia muitos dos seus discípulos e uma grande multidão. E quando chegou perto da porta da cidade, eis que levava um defunto, filho único de sua mulher, de sua mãe, que era viúva, e com ela ia grande multidão da cidade. E vendo-a, o Senhor moveu-se de íntima compaixão por ela e disse-lhe: Não chores. Chegando-se, tocou o esquife, e os que os levavam pararam e disse: Jovem, eu te digo, levanta-te. E o defunto assentou-se, começou a falar e entregou a sua mãe. E todos se apoderou o temor, glorificava a Deus, dizendo: Uma grande profeta se levantou entre nós. E Deus visitou o seu povo. E correu dele esta fama por toda a Judéia e por toda a terra circunvizinha. Glória a Deus. Eita glória. Aleluia. E Jesus está fazendo aqui, ó. Não precisa de você me conhecer, de você saber quem é eu. Não, a glória, meu irmão, é papai Criador que está operando aí na sua vida, na nossa vida, né? Eita glória, eu estou sonhando, sabe? Eu estou vendo anjos poderosos fazendo cirurgia. Eu estou vendo anjos poderosos trabalhando aí no seu olho, viu? Eu estou vendo anjos poderosos agindo no seu ouvido, no ouvido. Eu estou vendo pela fé, você tem que ver pela fé, meu irmão. Lá na bexiga, o anjo do Senhor operando. Eita glória! Eu vejo pela fé, meu irmão, a mulher que está passando problema de bexiga. O anjo do Senhor chegou aí agora. Estou vendo pela fé. Você tem que ver pela fé. Você tem que crer que você está recebendo. Aí. Quantas pessoas assim? É, vamos aqui, pressão. Uma ruma de gente tomando um remédio de pressão. Eu vejo o anjo do Senhor e agora, cuidando de você que toma medicamento da pressão. Glória a Deus. É bom se tratar. É bom. Deus opera. Mas pela fé, meu irmão, minha irmã, Jesus está operando aí nessa pressão aí. Na pressão. Toma remédio. E aquele negócio lá em cima, Mas o anjo do Senhor está chegando aí, ó. Operando aí, ó. Nessa pessoa. Procura o médico. Faça exame. Se trate, faça caminhada, procure

É quando for comer, viu? O alimento, ter cuidado, viu? Fazer caminhada, amar a você mesmo, cuidar do seu corpo, cuidar do nosso corpo, viu? Amém? Mas eu vejo o anjo do Senhor operando naquela pessoa que faz a hemodiálise. Oh, glória, aleluia, aleluia. Veja, meu irmão, você sair dessa peleja aí da hemodiálise. Eu não sei como é que Jesus vai fazer. Eu sei que ele faz. Oh, Espírito Santo de Deus, operando aí nesse figo aí, no fígado. Em nome de Jesus, fígado. Esse fígado aí, em nome de Jesus. Em nome de Jesus. Um fígado limpo. Um fígado limpo, limpo, limpo. Receba aí. Agora, ter cuidado com o seu corpo, né? Eu ter cuidado com o meu corpo, né? É. Porque a gente vai ficando, a idade, o que é que está ingerindo, o que é que está colocando dentro do corpo, hein? Glória a Deus. Eu vejo pela fé, eu vejo os anjos pela fé, em nome de Jesus. Em nome de Jesus. Ô, glória. Esse homem, essa mulher aí. Bom dia. Como vai? Tudo bem? Quer ser liberto? Porque Papai do Céu conhece o seu coração, o do homem e da mulher. Você quer ser liberto? Porque o anjo do Senhor vai trabalhar, o anjo do Senhor estão trabalhando. Tem vontade, tem desejo, né? De pegar aquele produto ali, né? E colocar na sua boca, né? Tem um pensamento, vai lá, pega o produto, usa, não é assim? Quer ser liberto? Ô, glória! Estamos entrando dentro de cadeias. Jesus veio entrar no cárcere para curar a pessoa. Certo? Jesus conhece quem quer, quem está gritando, quem está chamando, quem está gemendo. Jesus sabe quem é, né? Aí, Jesus vai levar você. A outros irmãos. Você entendeu? Amém? Ô, glória a Deus, ô, glória a Deus, ô, glória a Deus. Vai queimando aí esse demônio, Pai. Vai queimando aí esse principado, ó, Pai. Vai queimando aí este capeta, ó, Pai. Vai queimando as trevas, ó, Pai. Vai colocando a tua luz, ó, Pai. Na vida desse homem, dessa mulher, ó, Pai. Porque o Senhor conhece esse homem, essa mulher. Eu não conheço, meu Deus, meu Pai. Mas Satanás, o mal, tem chicoteado essa pessoa, ó Pai. Aí ele pensa que é o desejo. Aí ele pensa que é a vontade. Aí ele pensa que é o pensamento. Aí ele vê o produto. Aí ele imagina quando a fé ele está querendo, ó Pai. Quando a fé chega a pessoa, paga para ele consumir. Paga para ela consumir. Ou oh, vai queimando, ó Pai, esse demônio, essa astuta de Satanás na vida desta pessoa, ó Pai, na cadeia que esta pessoa está, ó Pai, na cadeia que esta pessoa está, meu Pai, corrente, algema, ferrolho de ferro, cadeado, portão,
muralha, mas em nome de Jesus, ó Pai, em nome de Jesus, os anjos do Senhor tá entrando comigo, Papai do Céu tá entrando com nós, Papai do Céu tá operando, porque Papai do Céu, só Ele, para tirar essa pessoa dessa cadeia, para tirar essa pessoa desse presídio, aonde esta pessoa ligou o rádio, ó Pai, aonde esta pessoa está gritando, gemendo, e Papai conhece o coração, eu não posso julgar, eu não estou aqui para julgar, vai queimando, Papai do Céu, vai queimando este demônio, este capeta, este principado, esta potestade, Papai do Céu, no dia que o Senhor levou nós ali naquela praça, nós fomos fazer a obra do Senhor, mas o Senhor conhecia coração, alma que estava ali naquela praça, e ali o Senhor libertou aquela alma. Aí quer dizer que eu vou chegar aqui e eu vou dizer que Papai do Céu não liberta? Não, Papai do Céu liberta. Oh, vai queimando, Jesus, porque eu já vi, mas eu não sabia que ia acontecer. Eu não sabia que ia haver esse milagre, mas nós saímos, louvor, pregação, quando a fé lá vinha a alma, chorando. Hoje é um homem de Deus, hoje é uma mulher de Deus, liberta, salva, curada. Mas quem faz isso? Quem é? Jesus de Nazaré. É Jesus de Nazaré. Vai queimando o capeta, vai queimando o principado, vai queimando um demônio aí. O demônio tá irado. Aí, queima. Vai queimando. Ó, os anjos do Senhor aí metendo a espada nesse capeta, nesse demônio aí, ó Pai. Eu vejo. Ô, Jesus faz. Jesus tá fazendo. São milhões e milhões de pessoas que estão ouvindo essa programação. Oh, aleluia, aleluia, aleluia, aleluia, aleluia, aleluia. Creia, meu irmão, creia, minha irmã, que Jesus está operando. Tem anjos poderosos. Oh, glória, oh, glória, oh, glória. O Espírito Santo está aqui. Oh, oh, Jonas. Oh, Jonas. Vamos ali, lá em Ninive. Não, não vou não, que eu não gosto daquele povo, eu não quero ir. Aquele povo não tem mais jeito. Aí, Papai do Céu, quem faz a obra sou eu, Jonas. Quem faz a obra sou eu. Aí vem medo, vem ódio, vem raiva do profeta Jonas. Aí eu vou é fugir, rapaz. Eu tô com dinheiro, vou pegar um navio, vou lá pra Jope. Aí, Papai do Céu, hein? Sabendo onde Jonas estava lá no porão, começou a balançar o navio, lá dentro do mar. Aí foram tirar sorte, acharam Jonas. Jonas se identificou. Pegaram, sacudiram Jonas lá no mar. Aí Papai do Céu disse, agora eu e você, Jonas. Jonas, eu te escolhi, Jonas. Aí você quer ir para outro canto? Você pensa que eu não sei não, que você estava lá dentro do porão. Ai, eu estou cansado. Ai, eu estou estressado. Ai, vou mais nada. Eu vou curtir a minha vida. Estou deitado aqui no porão. Aquele povo velho chato lá de Ninive. Não quer nada com Deus. Vou nada, eu não vou não, não vou não. Jesus, você vai, Jonas. Você foi chamado, Jonas. Aí está lá dentro do mar. Aí, Jonas, vala, meu Deus, vala, meu Jesus, vala, meu Deus, agora eu vou morrer, agora eu vou morrer, só é água, não tem navio, não tem café da manhã, não tem almoço, não tem janta, e agora, o que é que vai ser de mim? É só mar, é só água. Aí, Papai do Céu, Jonas, o transporte que tu pegou foi dos homens, amém? Que eu dei sabedoria a eles. Agora tem um transporte ali, que é isso, Papai. A baleia vai matar eu. Não, vai não. Que ela é obediente, mais do que tu, Jonas.
Ô baleia, leva ele lá para onde eu quero, lá na praia, lá em Ninive, para ele falar, para ele pregar, para ele não olhar. Ah, fulano não quer. Ah, fulano não acredita. Ah, esse daí não tem mais jeito. Ah, esse daí não, não. Rapaz, quem faz a obra é o Deus vivo de Israel. Queima, queima, queima esse demônio. Queima esse pensamento. Queima, queima, queima esse medo. Vai queimando, Jesus. Vai queimando. Vai queimando. Aí o profeta Jonas fez a vontade de papai criador e a cidade se converteu. Ô, glória! Aí quantas pessoas estão aí? Vai, Jeová! Vai, Jeová! Vai trazendo, Jeová! Vai criando, Jeová! Mais FM, Jeová! Mais AM, Jeová! Mais web, rádio online, Jeová! Em outras cidades, em outras capitais, em outras nações, para levar essa rede de comunicação, ó Pai. Eu vejo os anjos aí pela fé. Eu vejo os anjos agindo, abrindo a porta, trazendo as ferramentas, trazendo as ferramentas, colocando na mão do homem de Deus e fazendo a obra de papai. Aumentando aí as emissoras de rádio, é diretor, diretora de FM, de AM, de web rádio, chegando e dizendo, vamos fazer parceria, bora fazer parceria, porta da comunicação se aberta, o anjo do Senhor está passando, está abrindo a porta da comunicação aberta, para eu fazer o programa mais, para eu fazer o programa mais, para tu que está aí na frente desta obra fazer mais um programa, para os ouvintes escutar, ouvir e a obra de Deus ser glorificado. Querido Deus, querido Pai, em nome de Jesus, o irmão Gilberto Leite da Costa, ô glória a esse amado irmão ouvinte do rádio. Ô, Papai do Céu, obrigado pelo programa, obrigado, Senhor, pelos ouvintes, por tudo que o Senhor fez aqui agora, meu Pai, em nome de Jesus, em nome de Jesus, em nome de Jesus, continua nesta programação abençoada, em nome de Jesus, e até outro programa, em nome de Jesus, eita glória! Eita glória!

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Amém, queridos, louvado seja Deus, eu cumprimento a todo o povo santo com a paz gloriosa do nosso Jesus de Nazaré. Aonde você estiver sintonizado, que a paz e a misericórdia do Senhor esteja na sua vida, esteja aí onde você está ouvindo o programa, as pessoas aonde você, meu irmão, compartilha essa programação, que a paz e a misericórdia do Senhor esteja com todos. Eu sou seu irmão em Cristo, pastor Sebastião Nunes, te fazendo companhia por esse canal de comunicação abençoado, né? A Rede Continental Network Live, levando o Evangelho às Nações, né? Olha, o programa Templo do Senhor Jesus Cristo na face da terra é um programa de propósito por cada vida, de propósito por cada pessoa, né, meu irmão? Talvez você já tenha acompanhado aí pela internet, tenha ouvido aí em diversos canais de comunicação, programas evangélicos, tem muita gente que faz live aí nos aplicativos chineses, né? E tá aí no Brasil. Mas a intenção da live, até mesmo desses, não é de cuidar da alma, e sim de ganhar o dinheiro ou de ganhar seguidores, viu? Eu estou na obra do Senhor para orar, para ir ao monte, para fazer propósito, para profetizar sobre a tua situação. Eu vou dizer aqui o que disse o profeta Isaías no capítulo 64, versículo 4, que ele diz assim, ó, porque desde a antiguidade não se ouviu, nem ouvido se percebeu, e nem com os olhos se viu um Deus além de ti que trabalha para aqueles que nele espera, né? Tem gente, meu irmão, que está assim, está no impasse, não está esperando em Deus, ele está pedindo oração para um, pedindo oração para outro, e fala com um, e fala com outro, e bate o desespero, na inquietação, e se esquece que até mesmo o profeta Isaías, 700 anos antes da vinda de Cristo, ele já dizia, ó, que nenhum Deus há além do próprio Senhor. Por quê? Porque Deus trabalha naquele que espera nele. Você está esperando no homem, meu irmão? Hã? Você está esperando na mulher? Hã? Por que essa agonia? Por que essa agonia? Tem gente que se preocupa tanto com a vida alheia que se esquece da salvação, se esquece aí do que Deus tem para com a vida dele ou dela. É, minha irmã, você que está me ouvindo aí, você tem que se preocupar demais com outras pessoas, que acaba se esquecendo até mesmo do que Deus tem contigo na terra. A Bíblia fala, e o Senhor deixou claro isso, Senhor Jesus, diz assim, ó, a seara é grande, mas poucos são os trabalhadores. Você tem pedido a Deus trabalhadores para a seara, meu irmão? Ou você tem pedido a Deus apenas para Deus? Ah, Deus, livra! Ô, Deus, tira essa pessoa da vida dela! Hã? Ô, Deus, tira isso dele! Ou você tem colocado a Deus assim, Deus, coloca minha filha para te servir, coloca meu pai na tua presença, coloca aí, Senhor, meu filho, na tua presença, o meu sobrinho, que ele venha se converter e te servir. Eu rogo a ti, clamo a ti. Como disse o Senhor Jesus, rogai ao Pai da Seara. Você tem feito isso? Coloca a minha esposa na tua presença. Ou você tem dito assim, Deus, eu quero é ficar rico. Você tem falado isso, meu irmão? Hã? Quero enriquecer na terra, eu quero é ficar rico, eu quero ficar bem de condição, porque aqueles que me humilharam, eu quero ser maior. Você tem falado dessa forma, meu irmão? Está pedindo errado, está pedindo errado e não sabe. Por quê, pastor? Não posso pedir para ser abençoado financeiramente? É claro que pode, claro que pode.
Mas eu tenho a te falar algo importante, que é o que o Senhor mesmo diz. Você está aprendendo ensinamento de homens? Hã? Tem muitas igrejas que faz assim. É, faz o voto da prosperidade. Você vai dar um voto de tantos reais, né? Que aí você vai alcançar a bênção. Tem até aquelas que vendem terreno no céu. Hã? Tem aqueles que vendem terreno no céu. Por incrível que pareça, você já pensou que já viu de tudo? Aparece essa também. E aqueles que fazem live aí querendo ser famoso, tem fama nenhuma diante de Deus, tem reconhecimento nenhum. É o imprestável. Não, você não vê milagre. Porque o negócio é ganhar dinheiro. Deus não levantou servo dele para ser rico. Ele não levantou profeta para ser famoso. Jesus diz, quando tu sair para pregar minha palavra, não leva nem sandália, ou não leva nem uma sacola. Coma do que te derem. Ou você não lê Bíblia? Qual é o ensinamento que você aprendeu? Hã? Aí tem uns que estão me ouvindo agora. Eita glória. Eita glória. Tem gente que está me ouvindo agora que está pensando, e agora? Hã? Por onde começar? O que, que eu vou fazer, né? Meu irmão, é uma coisa simples. Guarda isso aí no teu coração. Amém? Guarda aí no teu coração, ó. Filhinha, tá me ouvindo bem? Tá chegando bem a programação aí? Hã? Guarda no teu coração isso aqui, ó. Ó. Busca o reino de Deus em primeiro lugar, tá? Buscar o reino de Deus é negar o mundo. Negar o mundo já é o começo. Você tem negado muito o mundo aí? As coisas que o mundo te oferece diariamente? É, diariamente. Hoje em dia, é muito mais fácil o homem cair, a mulher cair, do que antigamente. Entendeu? Por quê, pastor? Pela praticidade. Pela tecnologia. Por todo tipo de lixo que é distribuído diariamente aí nas plataformas digitais. É, tem muita. Hoje é o mais fácil. Se você abrir, meu irmão, não precisa ter religião para entender isso aqui, ó. Se você abrir aí o seu telefone celular, né? Se você abrir aí o telefone celular seu. E ir nesses aplicativos aí, o que você vai ver lá? É mulher de calcinha, é dançando. É. Gente, escrevendo embaixo ainda, a pessoa conta lá. Eu saí da casa de um homem e fui para casa de outro. Aí comenta lá e o outro tá lá embaixo. Um monte. Tá lá. Todo tipo de lixo tá lá. E a pessoa tá lá. Além de estar pecando, vivendo abominação a Deus, e ainda tá lá escrevendo assim, ó. Esses aí, né? Ainda fala claramente, eu vivo assim, Deus tem que me aceitar desse jeito, hã? Tem uns que se partir daqui hoje, nem verá Jesus, tão pouco verão, até os seus antepassados não verão, nem os antepassados verão, porque a cruz do Calvário foi pesada, Jesus carregou ali, ó, calçando uma sandália, uma cruz nas costas ali, sendo chicoteado, foi pesado que Jesus passou. Aí tem gente que está me ouvindo agora, que está levando a vida de forma na brincadeira. Ah, quando eu tiver mais na minha velhice, eu vou para Jesus. Quando eu tiver ali na minha caminhada mais velha, eu vou para Deus. E tem até aqueles que dizem assim, ó, eu já tenho a Deus comigo, eu já vou andar, eu já tenho a Deus comigo aqui. Eu sei que Deus existe, eu creio nele. Crer não salva, somente crer. Hã? Sabe por que eu te falo isso? Só crer não vai te salvar, não. Vai não, meu irmão, se tu não renunciar, se tu não ouvir, se tu não se converter das abominações, o somente crer, ó, você quer que eu te trago aqui? Você quer que eu te traga aqui um cara que foi ungido pelo próprio Deus, que ele crê que estremece, mas não obedece? Chama-se Lúcifer. É? Ele foi ungido, feito pelas melhores pedras. O brilho do cara era tão grande que os passos dele lá no coral celestial
brilhava, ou seja, você já viu um ser que andando devagar, ó, trilhando os passos, o que saía dele é que clareava os próprios passos dele, é esse mesmo ser. Ele crê que estremece, mas não obedece. Então não basta somente crer. Não basta somente crer. Então você está vivendo na crença. Hã? Filhinha, Deus te chamou para servir, viu, varão? Chamou foi para servir. Servir é diferente de crer. Hã? Quem é servo obedece o seu Senhor. Quem serve a Deus obedece. Quem serve a Deus tem renúncia. Você está esperando em Deus? Hã? Você está esperando em Deus? Então ele vai te abençoar. O Isaías, profeta Isaías, homem de Deus, já falava. Ele já falava ali, dizia, ó, desde a antiguidade, ou seja, antes dele. Hã? Presta atenção, aí tem gente dizendo, não, precisamos atualizar a Bíblia. Viu? No Brasil, temos até um câncer no poder, tanto ele como a mulher dele não tem convenção. Ele até chegou a dizer assim, o Deus desses crentes não é o mesmo Deus que eu não. E tem gente que fica ali pagando o preço para quem não quer Deus. Tem gente que está ainda apoiando um tipo de lixo que está aí no poder. Lixo que está, um câncer que está no poder. Deus não compactou com quem serve a Satanás, não, meu irmão. Hã? Deus não tem aliança com o mal. Deus é luz. E não há treva nenhuma nele. Aí tem gente que ainda cai na enganação. É? Cai na enganação, meu irmão. Você quer um exemplo? Deixa eu explicar um negócio importante para você que está me ouvindo, ó. Deixa eu explicar um negócio aqui. Antes de eu deixar aqui o telefone, eu vou explicar algo muito importante para você, e dependendo de qualquer classe sua. Pastor, eu estou desempregada. Pastor, eu estou empregada. Pastor, eu estou desempregado. Pastor, eu estou empregado. Eu sou empreendedor. Eu tenho um comércio. Pastor, eu sou vendedor ambulante, catador de latinha, eu sou empresário, eu sou fazendeiro. Deixa eu explicar para você. Eu sou japonês, coreano, qualquer nação do mundo. O Deus desses políticos é o seu cargo. Você já parou para pensar? É o seu cargo. Deixa de bajular sem futuro. Procura o reino do Senhor, a tua casa, coloca a tua casa em ordem. Coloca a tua própria casa em ordem. Deixa de estar puxando o saco para o cachaceiro, para quem serve a demônios. Tem gente que sabe agora. Você fez o votinho, fez? Hã? Você votou pela barriga nesse cachaceiro que está no poder? Hã? Ah, teu voto tá na mão de Ogum. Você conhece quem é Ogum? Hã? Conhece não? Tá durante 4 anos. Não adianta orar. Não adianta orar. Deus não compactou com o demônio. Você que serve a Deus, fez isso. Você compactou com o mal. Você compactou com o mal. E a esposa do camarada ainda serve a demônio e tem o prazer de dizer que é a religião da vida dela. E você está aí, fazendo, rotando pela barriga. Eu já expliquei aqui, ó. O teu compromisso, a tua ideologia, você que serve, está caminhando para Jesus. Procure pessoas que têm pelo menos um parecer favorável, algo voltado a Deus, a Bíblia. Em nome de Jesus, ó. E uma coisa muito importante também que eu vou deixar hoje aqui nesse programa, viu? Calma aí. Tá chegando agora? Ó. O que Deus tem contigo é contigo. Algo muito importante para você. O que Deus tem com você é com você. Você tá pedindo muito pela a sobrinha. Tá pedindo muito aí pela parentela e tá se esquecendo do teu chamado. É? Como assim, pastor? Ó. Tem gente que está assim. Tem gente que está pedindo aí pela parentela.
a vida da própria pessoa está um fracasso. Não está conseguindo sequer orar. Está ali pedindo ali em prol daquelas pessoas. Eu estava ouvindo um pastor numa rádio local aqui, um FM local aqui, que ele dizia, ó, eu quase morri de fome. Eu não entendi, né, quando ele começou a falar assim. Eu quase morri de sede, de tanto orar e jejuar pela aquela pessoa, e a pessoa não querer Deus, querer o mundo. Você sabe que tem muitos na tua família, você que está ouvindo aqui, que só vai lembrar de Jesus quando estiver no fio da morte, ali no leito. Quando estiver tudo entubado. Hã?

Hã? Agora eu quero Deus. É igual aqueles que estão aí cantando pro Satanás, estão louvando pro diabo. O louvor do diabo é a música do mundo, ó. Tá louvando pro diabo? Hã? Esses também só pensam em Deus ou só lembram dele. Nunca fizeram nada pelo, nem por si próprio a Deus. Como assim, pastor? Porque Deus, né? Tem uns que cantam tanto para Satanás, aí quando termina ali vai dizer, agora vamos louvar aqui o hino. Hã? Sabendo esse que é ou você agrada um ou desagrada o outro. Hã? Deus não tem compromisso, não. Ele faz é... A Bíblia fala que Deus vomitará da sua boca os mornos. Você tem fama, meu irmão, no mundo? Hã? Deus vomita da sua boca o morno. E pega tudo que você tem, tudo, tudo que você tem de dinheiro, toda a tua economia, tudo que você tem guardado no banco, tudo que você fez até hoje, somente para o mundo. Se for comparar diante de Deus, você nem vai ver Jesus, partiu do jeito que nem verá. Sabe por quê? Porque a Nova Jerusalém, Jesus Cristo, onde as ruas são de ouros e cristais, ele disse assim: eu irei preparar a morada, e a casa do meu pai tem muitas moradias, e essa moradia que ele estava falando, não entra música mundana, não entra quem louva Satanás, não entra quem está em prostituição, não entrará lésbica, gays, não entrará se não se converter. Lá entra lavado e remido pelo sangue do Cordeiro. Lá entra quem renunciou, quem segurou no arado e disse, eu vou segurar aqui, eu vou lutar, eu vou guerrear, vencer o mundo, como Cristo disse, eu venci, vós também vencerá. Mas tem muitos que acham assim, não, do jeito que está, tá bom. Eu estava ouvindo ali um cego ali de Maceió, que ele falava assim, quando eu morrer, Jesus é isso comigo. Hã? Quando eu morrer, Jesus é isso. Aí tinha uma pastora, que diz que é pastora, que tem que tomar vergonha na cara, que estava ali fazendo oração. A pessoa vai para a igreja de mão dada com o homem, dorme todo dia na abominação, e ela diz, não tem coragem de dizer, abandona para não ser condenado, abandona para não ser julgado a condenação, porque não é o pastora que está dizendo, é o pastor, é a Bíblia Sagrada. Sabe por que não prega a verdade? Porque quem está lá tem fama no mundo, quem está lá dá o dízimo alto para bancar luxúria de falso profeta, que não tem vergonha na cara e não prega o evangelho verdadeiro. E Deus vai requerer dessas índias, ó, ai daquele que partir daqui sem a pessoa que foi ungida ali para a obra pregar a verdade. Você quer ver um exemplo? Se essa vida partir da terra por causa de uma incompetente como essa, que não prega a verdade para se converter disso, Deus vai requerer dela. Deus requererá dela, porque não fala a verdade. Por quê? Porque falar a verdade, meu irmão, é poucos que têm a coragem. É, meu irmão, Deus te colocou espírito de coragem. Tua mulher está na perversidade, chega nela e diz, ó, você quer viver a tua abominação? Você quer viver na negação? A escolha que você faz, cadê a conversa? Deus nos colocou o ministério para nós sermos vencedores. Esquece o passado, vamos viver o Cristo verdadeiro em nossa vida. Mas não fala. Aí fica nessa, eu vou voltar aqui, ó. Oração para um e oração para outro. E tem uns que dizem assim, não, Deus vai cuidar aí, meu irmão, vai. Hã? Meu irmão, eu sirvo um Deus vivo de Israel. Eu sirvo um Deus vivo de Israel, que ele não tem duas palavras. Tudo aquilo que está sendo apresentado aqui a Deus tem resposta. Hã? Tem gente que Deus falou assim, não estou aí, a pessoa está insistindo. Tem gente que Deus fala, não vai por aí, a pessoa está indo. Aí a escolha de quem? De Deus? Não.

0: Não. Tem gente que está pedindo oração para a sobrinha vai entrar no leito, presta atenção, depois você vai testemunhar aqui, vai entrar no leito, Deus vai permitir que ela entre no leito, presta atenção, ó, porque lá tem um trabalhar, tem uns que preferem vir pelo amor, e essa é a melhor opção, essa é a melhor opção. A pessoa já foi condenada, já foi caluniada, é taxado como um vagabundo sem trabalho, que tudo que pega é por vício. Deus já deu livramento de morte por 4 vezes, e a pessoa tá, continua no caminho da perversidade. E eu quero dizer para você que se encontra dessa maneira, que o teu salário, o salário do pecado é a morte. O salário do pervertido é a morte. Vai praticando a iniquidade, vai brincando de servir a Deus, que tu vai achar. Deus não é menino. E ai daquele que fizer a obra dele relaxadamente. Assim o Senhor está dizendo, ó, te conserta hoje. Entra na brecha hoje. Entra hoje na porta estreita. Jesus está chamando para o conserto, é hoje, não é amanhã não. Entra na porta estreita hoje. Porque larga o caminho da perdição. Não adianta você botar aí um vestido, viu, mulher? Lá no calcanhar. Mas sobre você está o espírito de contenda, de enganação, né? Você não pode ouvir nada, que você é maior, eu vou chamar de pombo correio, né? Tudo que ouve sai espalhando, vai orar, vai se converter, tomar vergonha, qual é o fruto que você tem produzido na obra de Deus? Hã? Você está acostumado a ouvir heresia, meu irmão? Tá? Muda de rádio, dá tempo. Dá tempo ainda. Tem muitos aí. É, que leva aquela mensagem para você, ó. Que não tem verdade. Tem não. Não leva a palavra da verdade. Leva assim, ó. Deus vai te honrar. Deixa eu botar um louvorzinho aqui. É, fala assim. Aí vai ouvindo aí. É, manda um alô. Hã? Ó, teu marido não tá na presença de Deus, mas a pessoa tá dizendo, manda um alô. Os teus filhos estão se caminhando ao lesbianismo, mas tu diz, manda um alô, né? Não tem força nem para buscar por si próprio. A única palavra que você ouve é Deus vai prover. É? Tem muitos que estão assim, meu irmão. Tem muitos que estão dessa maneira e as igrejas hoje estão contaminadas, seja ela grande ou pequena, contaminada. Porque o evangelho que se prega hoje é o evangelho da prosperidade. É o evangelho do voto. É o evangelho da prosperidade. Você não vê mais, meu irmão, oração, ciclo de oração. Você não vê mais pastor pagando preço. Você não vê mais o amor pela alma. Não dá não, meu irmão. O amor é pro que tu tem. A maioria pensa desse jeito. O que você pode oferecer é o amor que a pessoa tem. Você não pode oferecer nada, nem te visita, nem pergunta como é que você está. Nem pergunta como é que você está passando. Hã? Sabe por que que esse programa aqui existe? Deus está falando aqui, ó. Para trazer as claras. Viu? Para fazer você entrar na brecha. Para fazer você se tornar uma pessoa mais firme. É, meu irmão. Viu, filhinha? Esse programa aqui é de propósito a Deus. Propósito por cada vida. Quanto tempo faz que a senhora recebeu uma visita aí de quem prega a palavra aí na sua casa? Né? Você só recebe visita aí quando é para buscar o dízimo? Né? Ou você só recebe visita aí quando você fala? Fica ali, implorando, dizendo, ô, pastor, vem aqui, fulano tá morrendo. Ah, minha mãe adoeceu. Você está assim? Que pastoreio é esse? Hã? Jesus Cristo, o nosso Senhor, disse assim para Pedro, presta atenção, Pedro, tu me ama? Hã? Pedro, tu me ama? Pedro disse sim, então apascenta minhas ovelhas. Eu vou falar de novo, Deus enviou Jesus, Jesus ali com seus apóstolos, que ele chamou, disse bem assim para ele, ó, Pedro, tu me ama mesmo de verdade? Hã? Ei, você que é líder, ei, você que é apóstolo, patente, toma vergonha, ó, Pedro, tu me ama? Então apascenta minhas ovelhas. Apascenta minhas ovelhas, Pedro, que está perecendo. Jesus não disse assim, Pedro, tu me ama? Então cuida daquele que tem dinheiro. Jesus não disse assim, Pedro, tu me quer mesmo, me ama mesmo, Pedro? Então faz o propósito do voto. Hã? Qual é o ensinamento que você está aprendendo? Qual a igreja você está indo? Hã? Hã? Feche teus olhos aí. Hã? Quais os ensinamentos você tem aprendido durante toda a tua caminhada cristã? Aí você parou para ouvir um programa como esse? Hã? Você acha que Deus te fez ouvir esse programa com qual propósito? Qual foi o propósito de Deus fazer você parar aqui para ouvir um aplicativo? Ouvir aí um programa como esse. Qual seria o propósito de Deus fazer tu conhecer a mim, esse programa? Hã? Me diga! O propósito sabe de quê, meu irmão? De te fazer enxergar que o evangelho que Jesus Cristo deixou foi o evangelho de renúncia. Hã? Foi o evangelho de renúncia. Mesmo aquela mulher sendo pega ali no ato de adultério, Jesus disse assim, ó, eu não vou te condenar não, vai e não erre mais. Porque a misericórdia de Deus é renovada diariamente. A misericórdia do Senhor é renovada diariamente. Ele mesmo disse assim, ó, a minha misericórdia, ela é diária. Hã? Você está de pé hoje? Está respirando aí? Está andando? Está trabalhando? Está ouvindo aí o programa no teu comércio? Sabe o comércio que você tem? Sabe as oportunidades que você tem recebido? Deus é que permite chegar, viu? A Bíblia fala que se Deus não permitir, nada acontece. A palavra de Deus diz que a última palavra que prevalece é a de Deus. Hã? A última palavra que prevalece é a de Deus. Tá bom? Então você que precisa de oração, você que precisa de propósito ao Senhor, presta atenção. Eu vou ao monte. Estou dentro de um propósito de 40 dias. Hã? Pastor, não peguei do início. Eu não peguei do início e não tem problema, tá? Não tem problema, tá bom? Eu quero a sua participação. Ah, pastor, eu sonhei com algo à noite. Conte aí, o dom é de Deus, tá? Para manifesto da sua obra. O dom é de Deus. Ó, não importa, talvez você está me ouvindo no sítio. A tua casa é simples, está aí no sítio ouvindo aí o programa. Qual o problema se eu ouvir aí no sítio, né? Qual o problema se está me ouvindo no barraco de madeira? Está me ouvindo aí no seu flat, apartamento, na tua cobertura? Hã? Qual o problema você está ouvindo aí no céu? Não tem problema nenhum. Todos nós somos iguais diante de Deus. Não tem maior do que o outro. Quem é maior do que o outro? Só se for para o homem. O ponto mais alto que o ser humano pode chegar aos pés do Senhor é aos pés de Deus. Hã? Qual é a área que você precisa de oração? Qual é a área que você precisa de proposta ao Senhor? Hã? Deixa aí a tua mensagem. Deixa aí, eu sou seu irmão em Cristo, pastor Sebastião Nunes, te fazendo companhia, viu? Por essa rádio abençoada, pela FM, AM, portais internacionais, presente em mais de 90 países, levando o evangelho fora do Brasil. No Brasil, nos 26 estados, mais no Distrito Federal, tá? Então não importa o nome de emissora que você está me ouvindo não, meu irmão, viu? O importante é você estar ouvindo o programa, e se Deus te fez ouvir esse programa, viu, filhinha? Viu, meu irmão? É para mim te ajudar. Eu vou te ajudar, vou apresentar a tua vida a Deus, vou colocar teu nome aqui nesse caderno de oração. Eu tenho mais de 15 anos, viu, meu irmão? de vida espiritual, já passei por diversas denominações e religiões, tá? O Senhor me traz nome e sobrenome, me mostra a imagem, a tua vida. E eu quero orar por você, apresentar a tua vida. Eu estou aqui para servir. Pastor é para servir. Porque eu recebi do Senhor aquilo que vos entrego aqui nesse programa. Aqui nessa programação. Então pega aí o telefone que Deus te deu. Grava aí um áudio aí falando, pastor, estou ouvindo aqui. Sonhei assim. Eu vou te falar. Eu quero dar um testemunho aí, pastor. Conta aí para glorificar o Senhor e Salvador Jesus Cristo. Não é placa de rádio, não é pastor que merece glória, não. É Jesus, o nosso Senhor, que merece ser glorificado e exaltado, né? Às vezes você está aí na pornografia, gosta de se masturbar, está vivendo na masturbação, vou te ajudar em oração, vou orar por você, e vou te falar ainda o que causa isso, qual é a legião que te cerca, tá? Talvez você está viciado aí, ó, viu, meu irmão? Presta atenção, viu, filhinha? Precisa de libertação, você não consegue se firmar na presença de Deus, viu? Anda, de vez em quando você fica com um e com o outro, mas tá ouvindo o programa, ó, fale comigo, eu tô aqui para servir a Deus e vou te ajudar. Qual é a área? Mas tem que ter certeza aqui que você tá pedindo a Deus. Deus trabalha na certeza do que nós queremos. Ó, esses que ficam pedindo oração para um, pedindo oração para outro, Deus não vai atender ninguém. Por quê? Porque recebe a oração de um, recebe a oração de outro, e fala com um e fala com outro, e Deus, olhando essa situação, dá preferência do que você tem certeza do que quer. Porque se ele atender um, desonra o outro, você está entendendo? E Deus não desonra ninguém, dá é honra. Então, ó, tenha certeza naquilo que você está falando ao Senhor, viu? E o telefone está liberado, eu vou deixar aqui o número para você participar, viu? Eu vou deixar o número aqui para você participar. Deixa eu passar aqui o telefone. Ó, 011. Eu tenho que passar todo dia, meu irmão. Você que já me acompanha. Porque tem gente que me ouve pela primeira vez, tá? 011-9102-70-654, tá? 011-9102-70-654. O telefone é só um 9, tá bom? WhatsApp, texto ou áudio é 011-9102-70-654. Para você que está ouvindo aí fora do Brasil, você coloca mais 5511, o WhatsApp internacional, viu? É mais 5511-9102-70-654, tá bom? O mais é só você segurar o dígito zero aí, vai aparecer o mais, você põe 5511-9102-70-654, viu? Tem uma mulher que ela tá com a bacia, presta atenção, minha irmã. A senhora tá olhando aí para dentro dos seus mantimentos aí, para sua, pra onde você guarda os mantimentos, não tá vendo nada, né? A senhora tá ouvindo o programa e tá se perguntando, será que eu devo, presta atenção, minha irmã, será que eu devo ir na casa de fulano, né? Será que eu devo ir na casa de Beltrano? Minha irmã, a providência, Deus está enviando para a senhora aí, tá? Está enviando para a senhora aí, tá bom? Ó, aquela viúva que estava catando uns gravetos ali, ela ia fazer alimentação e ia morrer. A Bíblia fala que ela só ia fazer para o filho, para depois ia o quê? Comer o quê? Ia vir da onde? E o que que Deus fez? Falou com Elias, vai Elias, vai na casa de uma viúva, que nesse lugar onde você vai, lá tem uma mulher que vai te alimentar. Deus não falou para Elias, vai Elias, lá ela vai só catar e vai falecer, não. Deus disse assim, ó, vai, que a palavra que tu lançar lá, Elias, vai ser multiplicada, a bênção vai chegar. Deus já estava vendo o milagre acontecer lá, o próprio Deus opera milagre. Já tinha levado o profeta ali, dizendo, vai, que a vitória chegará lá, a bênção vai chegar. Se eu digo para a senhora, ó, A bênção está chegando aí. A bênção está chegando aí. Deus não vai deixar faltar não, minha irmã. Deus não vai deixar faltar nada aí na casa da senhora. Depois você vai testemunhar aqui. Deus é fiel para cumprir as promessas. E Deus sempre cumpre promessa. A tua casa não vai faltar nada, o Senhor está dizendo. Eu, Senhor, enviarei a providência. Está chegando aí, levanta a mão para o céu e dá glória. Levanta a mão para o céu e dá glória. Dê glória a Deus. Vai dizer, bendito é o Senhor Jesus. Bem-aventurado é o Senhor dos senhores. Porque da minha casa não se esqueceu. Enviou para mim aquilo que necessita eu e minha casa. Tão certo como vivo o Senhor. Glória, glória, glória, glória, glória. Eu recebi uma mensagem do irmão que disse assim, pastor, eu tenho muito tempo na caminhada da igreja para a casa de Deus, mas o Senhor estava falando aí, eu estava sentindo a presença do Espírito Santo. É. O Senhor estava falando aí, eu estava sentindo a presença do Espírito Santo na minha vida. Deus está dizendo assim, ó. Coloca a tua casa em ordem, porque eu vou te ajudar, eu vou te abençoar, ó. Renuncia. Esse ano é ano de renúncia. É de ajuste espiritual. Hã? Deus, ele vai bater o martelo. O Senhor está batendo o martelo em prol da tua causa na justiça hoje. Deus está batendo o martelo aqui, ó. Eu vi aqui. Eu escutei um batido aqui. Fez assim, ó. Tá! Deus bateu o martelo. Em prol da tua causa na justiça hoje. Dê glória ao Pai, ao Filho. Ao Espírito Santo, diz assim, eu recebo em nome de Jesus. Porque a farinha não se acabará aí não, viu? O azeite multiplicará. Até aqueles que dizem assim, como é que essas pessoas recebem isso, né, meu irmão? Presta atenção. A fé, ela vem pelo ouvir. E ouvir o que, pastor? Ouvir a palavra de Deus, a Bíblia diz. A fé vem pelo ouvir e ouvir a palavra de Deus. A fé vem pelo ouvir e ouvir a palavra de Deus.
1: A paz do Senhor, pastor.
0: Vamos lá. Tá liberado o telefone, dá tempo ainda. Deixa eu ouvir aqui a filhinha, né? Ouça o áudio, pastor, eu vou ouvir. Solta aí.
1: Paz do Senhor, pastor Sebastião. Eu quero lhe contar um sonho que eu sonhei ontem.
0: Diga.
1: Que eu estava era numa clínica.
0: Ah.
1: Agora eu não lembro quem era a pessoa que estava internada na clínica. Agora só que eu estava lá e tinha levado meu filho também. Agora só que meu filho tem 18 anos, só que no sonho ele estava assim mais ou menos com uns 3 anos de idade.
0: Ah.
1: E depois aquela pessoa que estava lá internada tinha saído de alta, tinha saído. Aí eu ficava lá ainda,
0: uhum,
1: com meu filho. Aí depois eu ia, amém, querer sair de lá, ia saindo. Só que quando eu olhava, meu filho não estava mais lá, meu filho tinha desaparecido.
0: É, minha irmã.
1: Aí eu dizia assim, onde está meu filho? Meu filho desapareceu. Aí tinha uma mulher da clínica que dizia assim, é esse aqui, ó. Olha ele ali.
0: Uhum.
1: Aí só que era uma criança diferente, não era meu filho. Aí eu dizia, não, eu quero meu filho, esse aí não é meu filho. Eu quero ele. Aí ela dizia, não, seu filho é esse. Eu dizia, não é, não é. Aí eu dizia assim, tá, então eu vou chamar uma reportagem E você vai ser fechada essa clínica aqui, porque se tá sumindo criança e vocês não dizem o que tá acontecendo.
0: Ah.
1: Aí quando eu falava assim, ela pegava, saía assim pra uma sala assim. Aí saía com a cara feia assim. Aí tinha uma moça assim do lado dizia assim, olha, ela vai te matar. Aí eu saía fugindo, eu fugia, deixava até minha bolsa lá, meus documentos que tava assim, que eu tava com eles. Eu
0: Ah.
1: deixava tudo e saía fugindo, tentando fugir. Só que quando eu saía para fora assim da clínica, era num lugar assim, como se fosse sítio. Mas eu
0: Aham.
1: conseguia fugir. Aí
0: Pode deixar aí, até porque tá chegando
1: depois
0: mensagem.
1: eu acordei. Aí eu peço que você me diga o sonho.
0: Amém, minha irmã, não sou eu, é o Espírito Santo de Deus, assim como o Senhor tem falado a mim. Deus está visitando os papéis da senhora, tá? Porque colocar alguém à frente dos seus papéis. Eu não sei se você tem algo aí relacionado à justiça, tá? Mas Deus está fazendo, tentar enterrar os sonhos da senhora aí. Tentaram trabalhar, o diabo tem trabalhando contra. Não conte, minha irmã, para ninguém a respeito do que você está fazendo em termos de justiça. Porque eu vejo aqui documentação, o diabo antecipando outras, colocando, priorizando outras coisas que não tem nada a ver, para deixar você em segundo plano. Mas Deus, ele fez uma visita nessa documentação hoje, e a senhora saberá toda a verdade, viu, Bimba? A senhora saberá a verdade a respeito dessa documentação aí, viu? Deus, ele, quando ele entra na batalha, ele bate em prol, batalha da justiça, em prol de quem serve a ele. O compromisso de Deus é com quem tem compromisso com ele. Então, se tem compromisso com o Senhor, ele também tem. Ele está visitando os documentos da senhora aí, viu? É somente isso, tá bom, filhinha? Pastor, bom dia, profeta de Deus. Ah. Eita glória, fala Deus. Pastor, eu preciso de libertação. Minha irmã, qual é a área que você precisa de oração para libertação? Né? O que mais tem te atingido aí? Conta aqui. Precisa falar o nome, não. Só conte aí, tá? Diga aí qual é a área, tá? Somente, você nem falar o nome, viu? No ar, não. Grava um áudio aí e fala qual é a área. Deixa eu ouvir de você qual é a área que você precisa de libertação. É jogos? Hã? Precisa de libertação em questão de estar. É vendo pornografia, tá caindo de vez em quando? Hã? É na área sentimental que você precisa se libertar? Diga aí, filhinha, vamos envergonhar o diabo? Hã? Vamos envergonhar o diabo? Em nome de Jesus!
1: Eu peço oração em meu favor, porque esses dias não tem dormido bem,
0: Ah.
1: à noite fica parecendo que meus dedos estão estriados,
0: Ah.
1: não consigo segurar as coisas com a mão.
0: Filhinha, deixa eu falar algo importante para você. Tem muita inveja aí o seu relacionamento, apesar de não ter riqueza aí, não vejo luxo não, onde a senhora tá, minha irmã, nem mora aí, mas Deus mostra a casa da senhora aí. Mas o diabo, ele não quer saber, viu? O senhor me traz as coisas em imagem, viu, minha irmã? O diabo, ele não quer saber se você tem isso ou aquilo outro de luxo, tá? Mas tem uma grande inveja surgindo no seu relacionamento da senhora aí. Pessoas que não conseguem de maneira nenhuma, não conseguem de forma alguma entender que a outra pessoa está vivendo ali porque Deus constituiu para a pessoa viver assim, viver uma vida conjugal assim. Aí surge uma inveja. E a Bíblia fala seriamente em questão de inveja. Tem gente que diz, ah, não é isso não. É. Ó. Ali, viu? Presta atenção. Presta atenção que você vai entender agora, ó. O Senhor Jesus, ele pegou algo para comer ali e não lavou a mão. Aí tinha muitos que estavam só observando e disseram, ei, isso aí nem lava a mão para comer, né? Ele disse, o que contamina o homem não é o que entra não na sua boca, não, é o que sai. Vou repetir de novo, ó. O que contamina é o que sai, não é o que entra, não. Quem falou isso? O próprio Senhor Jesus. Hein, vilinha? É inveja aí, meu irmão. Também no relacionamento da senhora, né? E o diabo, meu irmão. Ah, tem gente que pensa assim. O diabo, ele dá uma trégua. Dá não, meu irmão. Ó, na vida de quem está caminhando para Jesus, se não acontecer nada, pode ter certeza que tem alguma coisa de errado. Errado no sentido de não acontecer nada, viu? Sabe por quê? Porque na vida do céu, pense num povo observado, é o povo que caminha para Jesus. Meu irmão, você quer ver um exemplo? Eu vou citar eu como exemplo. Vou citar eu, tá? Eu tava vindo do supermercado, aí eu comprei um refrigerante Citrus, né? Tava vindo ali com as compras ali no mercado, umas coisas na sacola, aí tava passando ali perto de um povo que me conhecia, eu comprei um refrigerante Citrus, só que o Citrus que eu tomava, que é refrigerante, a lata do Citrus, a latinha era amarela. Aí quem via de longe pensava o quê? Eita, o pastor da cerveja agora, hein? o pastor da bebida, né? Aí eu passei perto de um pessoal, aí um Zé olhou assim, eu fui cumprimentar, e um já... O olho não foi nem pra falar comigo, já foi direto pra lata. Aí eu olhei assim, irmão, você já... Ele disse, eu conheço o profeta, sei que você é homem de Deus, mas... Tem gente, pastor, que às vezes olha para a pessoa só por isso aí, ó, né? Eu disse, pois é, né, meu irmão? Então tem gente, meu, pensa no povo observado, é o povo que anda para a igreja? É o povo que caminha para Jesus? Hã? Pensa no povo observado? É ou não é, minha irmã? Hã? O teu casamento também não é diferente, não,
2: pastor,
0: viu?
2: Bom dia, paz do Senhor. Pastor, essa noite eu tive um sonho que eu tava com a minha irmã, aqui eu trabalho junto com ela.
0: Ah,
2: tipo, diga. A gente tava lavando uns panos. Agora era tão branquinho os panos, tipo assim, era que nem a gente tivesse lavando escondido. E o menino que eu trabalho, que é o meu patrão, ele era quem dava a direção a ela. A gente subia um muro alto, descia e continuava lavando esses panos. Ele dizia, é por aqui, Luan, no caminho.
0: Ah.
2: Aí quando a gente chegava no último muro, já saía pra rua.
0: Minha irmã, essas barreiras que a senhora tem enfrentado aí na vida familiar, viu? Essas barreiras são de origem espiritual. O senhor tá dizendo assim, ó, continue, viu? Se purificando da minha palavra e o meu evangelho. Porque o evangelho, quando ele é praticado e executado na vida... Todas as muralhas são derrubadas e saindo a senhora da situação. Isso aí, minha irmã, Deus está dizendo assim, ó, continue se purificando da minha palavra. Continue meditando na minha palavra. Continue praticando a obra. Não olhe nem para a direita nem para a esquerda. Porque lá na frente você vai ver quem é o Senhor dos Senhores sobre a tua vida. Assim o Senhor está dizendo, tá bom, minha irmã, é somente isso. Bom dia, profeta. Escuta fora do ar. Tá bom. Eu sou obediente. Eu sou obediente, viu? Pastor, gostaria de pedir oração pela minha família. Mateus Henrique da Silva e mãe Cícera Maria da Silva. Mateus Henrique... E Cícera, mãe Cícera Maria da Silva. Amém, minha irmã. Eu vou anotar aqui, viu? Eu vou apresentar a Deus. Ó, lá no Alto Monte eu apresento a Deus essas vidas, viu? Eu faço cobertura espiritual, meu irmão, viu? Para qualquer área. Você que está precisando de libertação, de oração, precisa de alguém que conhece alguém, que conhece. Conhece alguém, amém? Conhece alguém que precisa de libertação aí, de oração, é o vizinho que está perturbando demais, hã? Manda aí o nome da rua só, o nome da rua, manda aí a cidade, que eu vou orar para essa legião ser queimada, pedir a Deus para amarrar esses demônios, que tenta atrapalhar o teu ministério, viu? Bom dia, profeta de Deus, bom dia, tô ouvindo aqui o programa, tá bom, minha irmã. Tá ouvindo aí a programação? Amém, né? Deixa eu ver aqui a filhinha. Deixa eu ver aqui. Eita, Jesus. escute aí fora do ar. Amém. Ó, deixa eu ver o horário, porque eu não posso estourar o horário, viu, irmãos? Eu não posso ficar. Eu vou passar um louvor aqui. Eu vou passar uma canção aqui. Unção divina, né? Unção divina, eu volto já já. Fica aí, hein?

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0: dia, pastor Sebastião.
1: Bom dia, meu irmão.
0: Hoje eu sonhei um sonho,
1: ah,
0: com uma pessoa. Só que essa pessoa não fala comigo, ela é empregada de mim.
1: É, meu irmão.
0: Já várias vezes eu sonho com essa pessoa.
1: Ah.
0: Quando eu vou dormir à noite, como ontem, de ontem para hoje, essa noite agora, eu sonhei com ela. De 4 para 5 da manhã, de 3 para 4 da manhã. De meio-dia, às vezes, quando eu vou dormir, sonho com essa pessoa. E várias vezes eu tenho sonhado com essa pessoa, só que essa pessoa não fala comigo.
1: Ah.
0: E eu queria saber, irmão, o que é que significa isso, o que quer dizer isso. Eu sonhar direto com essa pessoa.
1: Deixa eu explicar para você.
0: Essa pessoa perto de mim, essa pessoa vem.
1: Presta bastante atenção.
0: Na calçada da minha casa, fica conversando com minha vizinha.
1: Meu irmão, deixa eu explicar algo importante para o senhor a respeito dessa pessoa, viu? Ó, aqui na terra, filhinho, eu não sei se o senhor congrega a igreja, eu não sei se o senhor tem pastor, eu não sei se você tem alguém que te ensina o caminho correto, segundo a palavra do próprio Senhor Jesus na tua vida, mas deixa eu passar algo importante para você aqui, ó. O senhor precisa ir até essa vida, meu irmão, e pedir perdão para ela, tá, meu irmão? Mas como assim, pastor, me afligiu, teve problema, isso, aquilo, outro? Não, meu irmão, presta atenção, vamos lá, vem cá, vem cá. Aumenta aí o volume aí, ó. Ó, a Bíblia fala, filhinho, que nós devemos suportar, não conviver. O senhor não é obrigado depois disso conviver com a pessoa, não. Mas tem que ter isso, esse pedido de perdão, para Deus trabalhar na sua vida. Ó, meu irmão, eu queria, diga dessa maneira, ó. Queria, tô caminhando agora para Jesus. Não estou querendo ser santo, porque santo é Cristo. Estou buscando a santidade. Estou querendo me consertar com o próprio Deus. Então eu quero pedir perdão para o senhor, para que a Deus venha te abençoar. Agora, se a pessoa, pastor, não me perdoar, aí é ela e Deus. Mas faça a sua parte, porque aí, quando o senhor fazer isso, vai estar quebrando, meu irmão, muita acusação contra o senhor. E Deus vai trabalhar na sua vida de uma forma sobrenatural. Vai começar a trabalhar na sua vida sobrenatural. Nós devemos ser sal da terra, filhinho. Talvez o senhor não conheça a palavra de Deus dessa maneira. E eu tento passar aqui da melhor maneira possível o evangelho aqui nesse programa, ó. Nós temos que ser o sal da terra, luz do mundo. Por causa de uma desavença dessa, por causa disso aí, pode perder e não alcançar a graça. Por causa de mágoa no coração, por causa de colocar pensamentos, os afazeres, o acontecido acima de tudo. Ser uma pessoa orgulhosa, ó, Jesus cuspiu nele. Jesus foi perfurado ali na cruz, ele olhou e disse, Pai, perdoa eles, que eles não sabem nem o que estão fazendo. Então nós temos que tomar Cristo como exemplo. Não é o homem, meu irmão, porque se você for se espelhar no homem, você vai cair, você vai se decepcionar. Se eu for falar aqui de decepção, se eu for falar um trecho aqui, meu irmão, você vai olhar e dizer, não tem condição, né? Mas Deus quer que nós perdoamos essas pessoas, quer que nós caminhamos segundo a sua vontade, quer que nós damos atenção à palavra dele, e venhamos buscar dele a resposta, tá? Tem muita coisa, meu irmão, que está parada aí na vida do senhor, não conheço o senhor, que está muito amarrada aí na vida do senhor, por causa disso. E Deus está te mostrando direto, é o Senhor que está te mostrando, ó, vai, vai, né? Então faça isso, ah, pastor, eu não consigo fazer isso, eu não sei por onde começar, então vamos orar, vamos apresentar a Deus, que Deus, ele vai te ajudar, tá, meu irmão? Amém, filhinho? Se você entendeu, escreve amém aí para mim, viu? Profeta, escuta fora do ar, tá bom, eu estava ouvindo aqui, cadê o áudio? Eita, Jesus, vamos lá, dá tempo para mais um aí? Só dá tempo para mais um. Eita, Jesus. Vamos lá, solta aí.
2: Paz do Senhor Jesus, pastor Sebastião.
1: Paz do Senhor, minha irmã.
2: Me inclui nas tuas orações. Apresenta a minha vida a Deus. Eu sou muito necessitada.
1: É, minha irmã. A senhora é necessitada. Todos nós necessitamos do Senhor todos os dias, viu, filhinha?
2: Nos dois dias que eu estou sentindo uma tristeza.
1: É, minha irmã.
2: Muito grande no meu coração. É um desgosto e uma vontade de chorar.
1: É, meu irmão.
2: Por causa de alguns acontecimentos que aconteceu comigo. Não vou falar os detalhes. Mas
1: nem precisa, minha irmã, porque a tua vida sentimental é a que mais o diabo tem dado uma churra. Hã? A tua vida, você espera demais da pessoa, das pessoas, e nada acontece como você queria. Esse espírito opressor sobre a sua vida para colocar depressão. O espírito de depressão cercando a senhora e olhe para Jesus. Porque o diabo, ele não brinca de ser diabo. Peça a Deus, Senhor, me ajuda. Me ajuda aí, me levanta na tua presença. Deixa somente eu olhar para o Senhor. Me coloca ainda mais na tua presença. Pega essa situação, minha irmã, como degrau de escada. Sabe como é que se funciona? Hã? Você vai pegar em cima disso, você vai pôr o teu pé e vai subir mais um degrau, porque Deus, ele tem obra contigo aí. Você tem que olhar, minha irmã, é para Deus. O ser humano, você espera da pessoa, minha irmã. Eu vou repetir de novo aqui. Confia em Jesus. Coloca teus planos diante do Senhor. É diante do Mestre. Né? A Bíblia diz, sabe o que, filhinha? Presta atenção. Entrega o teu caminho ao Senhor, confia nele, o mais ele fará. Como que é assim, pastor? Entregar meu caminho? Entregar, meu irmão, teu caminho por completo. Aí você está andando para Jesus. Veja assim a sua vida, você está andando para Deus. Você está andando para Deus, simpatizando o Evangelho. Aí, ó, o tempo vai passando, aí você espera a tua vida sentimental com o diabo. O diabo, ele achou o ponto fraco teu. Ele sabe da tua fraqueza, o diabo, ó. Ele sabe da tua fraqueza, da tua vida sentimental. Hã? Aí você esperava da pessoa algo, e na verdade Deus nem está aí nesse relacionamento, viu, minha irmã? Deus nem está aí, tá? Deus quer que você olhe para ele, sabe por quê? Porque o que ele tem para ti é tão diferente, é um cuidado tão especial. Jesus tem um amor tão grande por tua vida, viu? Em nome de Jesus Cristo, todo espírito depressivo, dê dessa casa agora, em nome de Jesus agora, só, em nome de Jesus. Vamos orar, minha irmã, viu? Vamos orar, o negócio é buscar. Esse ano eu já falei aqui, vou repetir de novo. Esse ano é ano de ajustar os ponteiros, viu? É ano de ajustar os ponteiros, é ano de ajuste. Amém, minha irmã, viu? Vamos orar a Deus? Vamos apresentar o Senhor em nome de Jesus, ó. Você que deseja oração, propósito ao Pai, eu vou apresentar a tua vida a Deus. Eu vou orar, vou ao monte. Estou num propósito hoje. Hoje é o 39º elo. É, 39º elo de proposta a Deus de 40 dias, tá? 40 dias, ó, e Deus já passou o próximo, para que eu venha fazer, louvado seja Deus, para Deus levantar espiritualmente, eu vou, louvado seja Deus, ao monte, eu vou à madrugada, em jejum ao monte, oração, apresentando. Qual é a área que você deseja oração? Quer contar um sonho que teve? Tá sonhando com cobra rastejante aí? Hã? Tá sonhando com cobra rastejante aí? É, minha irmã? A libertação que tem que acontecer na tua vida, viu, mulher? Ó, Deus traz aqui, ó. Você, filhinha, tá ouvindo o programa? O teu caía com homem casado. O teu caía com homem casado. E quando você cai com um homem casado, você está pecando duas vezes. Hã? Eu fui o instrumento, deixa eu ver aqui se dá tempo. Ó, eu fui o instrumento para a vida de uma mulher em Santa Rita, no Paraguai, né? No país paraguaio. que ela viveu muito tempo assim, caindo. É, ela estava andando para a igreja, dentro da igreja, mas o cair era grande. Aqui Deus já me usou para pessoas que viviam na internet, para libertar, para pessoas caindo como casado, que é o caso da senhora, tá? Mas tem um porquê, a Bíblia fala também, meu irmão, que toda boca confessa encontra graça. E eu fui instrumento e ainda sou por misericórdia para a vida de muitas pessoas. Eu ainda sou por misericórdia de Deus sobre a minha vida, para a vida de muitas pessoas. Se você parou para ouvir esse programa, se é com você, precisa ficar com vergonha. É eu e Deus. Tudo que você passar para mim, eu e Deus, tá? É eu e Deus. É eu com Deus, tá? Eu vou te ajudar, vou passar para você algo para você fazer, que assim como eu fiz naquela vida ali em Santa Rita, ali no Paraguai, ali que estava me ouvindo, trabalhou na vida dela também, vai trabalhar na sua, viu? Deus, quando ele prepara algo, alguém, para a pessoa, é porque ele sabe da necessidade. E quando a tua causa que está aí, ó, está vivendo dessa maneira, você acha que não tem mais nem saída, a outra se engana. É nesse ponto que Deus te faz conhecer esse programa, para mim te ajudar, tá? Vergonhoso, envergonhado, é o diabo, tá? Ele é que merece ser envergonhado, tá? Deus, ele vai te ajudar. Bom dia, profeta, me passa aí o seu nome particular, tá bom, minha irmã? Tá bom. Ah, eu recebi uma fotografia aqui. Que fala de vendas, né? Que fala de venda. Ó, quer dar um testemunho aqui também? Fique à vontade. O telefone é esse aqui, ó. Queria o telefone. A senhora que está dizendo, eu queria o telefone desse pastor, mas esse telefone aqui que eu vou passar não é o meu particular, mas você fala comigo. Você vai falar comigo aqui nessa hora. Não tenha vergonha não, viu? Você que está recebendo o programa aí também pode participar. Você que está ouvindo em outros países, em outros horários também, tá? Talvez você está me ouvindo pela noite aí, pela tarde, tá? Porque em alguns países o mundo é um globo. Tem alguns países que é noite, tarde, manhã cedo, amanhecendo o dia. Então não fique tímida ou tímido para participar, não. Eu vou deixar o número aqui, ó, para você falar comigo. Pastor, o senhor faz propósito, ora, para quem mora fora do Brasil? Com certeza. Com certeza. Então, ó, aproveita aí, ó, o telefone que Deus te deu. A internet você usa, o WhatsApp, né? Anota esse número aqui no Brasil, tá? É 011-9102-7054, viu? Você pode deixar a mensagem, eu vou ouvir. Ah, pastor, não passa no ar, eu vou ouvir fora do ar, tá? Em nome de Jesus. Ó, você que está me ouvindo fora do Brasil também pode participar, tá? Em qualquer dessas nações, dessas 90 nações... Tá me ouvindo aí pelos portais internacionais, aplicativo. Talvez você tá ouvindo a rádio aí, ó, aplicativo, nome da emissora aí, não é Continental. Pode ser outro nome aí, mas é da rede de rádio, tá? Em nome de Jesus, ó. Fora do Brasil é mais 5511-9102-7054. Anotou? É só um dígito 9, tá bom, filhinha? Tá bom, meu irmão? É mais 5511-9102-7054. O mais é só segurar o dígito zero aí, viu? No Brasil, em qualquer cidade, vila, capitais, você pode pedir oração, deixar teu nome aqui, ó. Pastor, preciso de libertação, ora pelo casamento. Meu irmão, eu tenho mais de 15 anos de vida espiritual. viu? Sou pastor de monte de proposta a Deus, ó. No Brasil, tá? Senhora, eu tô passando porque Deus quer que eu passe o número de novo. Então vou passar. 011. Anota aí no Brasil. Anotou 011. Aí você põe só um 9, viu? 9102 70654. Facinho, né? 011 9102 70654.
3: Fuma tanto, meu filho. Fuma tanto, chega a me dar agonia dentro de casa.
1: Oi?
3: Acho que eu com meu marido. Que fuma tanto, meu filho. Fuma tanto, chega a me dar agonia dentro de casa.
1: É, minha irmã.
3: O nome dele é Rafael da Silva. Botou ele no livro aí. O nome dele.
1: Amém, filhinha, viu? Tá fumando muito o varão aí? Tá fumando muito aí na casa da senhora? Escreve o nome dele pra mim aqui, minha irmã. Escreve o nome dele aqui, ó. Escrito pra mim, manda aqui pra mim, em nome de Jesus. Tá bom? Escreve aí. Vou esperar aqui até a senhora escrever aí o nome. Manda aí a mensagem pra cá, ó. Viu? Então, ó, você que precisa de libertação, às vezes conhece alguém que tá precisando de oração, eu tô preparado a fazer isso, viu? Eu tô preparado para orar, para apresentar a Deus essa vida. Então, mas pega aí o telefone que Deus te deu e manda mensagem para cá, tá bom? Em nome de Jesus, amém? Anota aí, minha irmã. Escreve aí o nome dele aí. Bom dia, profeta de Deus, ah. Bom dia, profeta de Deus, ó. Ah, eita glória. Pastor, tudo que o senhor falou hoje é verdade. É a pura verdade.

0: tá? Em nome de Jesus. Ó, via dentro. Ó, presta atenção. Dentro de um lar. Dentro, eu vou passar isso aqui. Deus quer que eu passe. Presta atenção. Dentro de um lar. Dentro de uma casa. Eu vi o mal saindo da mente, da cabeça de um adolescente, saindo de dentro da casa. Ele foi arrancado, Deus arrancou da mente dessa. Você vai ver a transformação nela aí a partir de hoje. Você vai ver a transformação, ó, Deus está arrancando o demônio da mente, que estava trabalhando no subconsciente da adolescente dentro da casa. Eu vi arrancando de dentro do quarto. Ó, a mão de Deus é tão pesada que o mal foi arrancado. Arrancado. Dentro da casa.
1: Bom dia, profeta. Paz do Senhor.
0: Paz do Senhor, minha irmã.
1: Vou contar um sonho que eu Diga. Tive essa noite. Que eu andava no caminho. Aí, como fosse uma bicicleta pra cima, os pneus. Eu dizia assim por mim: olha, vocês não vão me jogar no chão. Aí, depois eu continuei andando. Aí, encontrei uma casa, encontrei uma senhora. Essas duas senhoras, elas não são evangélicas. Ah. E eu disse pra ela: olha, aqueles caras ali, eles vão matar a gente. Aí disse que elas olharam assim, tinha uma rede armada. Aí eu falei, disse assim: bora ficar aqui, porque eles vêm matar a gente. Aí disse que quando os rapazes chegaram perto da gente, aí eu disse pra ele assim: tu conhece o Salmo 122? Aí depois eu disse pra ele: não é o Salmo 122, é o Salmo 121. E eu comecei a falar sobre a palavra de Deus pra ele. Uhum. Aí quando eu comecei a falar, eu já tava de joelho na rede falando, e eles falaram assim pra mim: ah, a gente era um ex-presidiário. E a gente... Aí eu sei toda a palavra. Aí eu disse: pois agora tu vai te converter. Aí quando ele ia dizer que ele ia se converter, aí eu me espantei.
0: Minha irmã, Deus vai fazer o encontro de você, não é com ex-presidiário não, é com parente da senhora, viu? Quando você for pregar para essas pessoas que já diz que conhece a verdade, que vive na prática do erro, da própria parente da senhora, que tem gente que vive da prática do erro aí, a senhora vai dizer assim: ó, não basta você conhecer e nem ouvir se não praticar. Conhecer a palavra, o diabo ele sabe e viu quem escreveu cada versículo da Bíblia, vírgula, ponto, porque ele conhece. Você vai dizer assim: a Bíblia é para ser vivida, não somente aberta em casa, como um livro qualquer. A palavra de Deus é para ser vivida, que não basta somente ouvir e não praticar, meu irmão, viu? Diga assim: pratique a palavra. Pratique o que o evangelho está dizendo. Que a partir do momento que isso, você guarda isso aqui, meu irmão, ó. Fale dessa maneira. Ó, pratique o evangelho, que a partir do momento que você praticar a palavra de Deus sobre a tua vida, aquilo que estava amarrado, aquilo que estava aprisionado, vai Deus soltar, libertar. Você está entendendo, filhinha? Aquilo que estava parado, aprisionado, Deus vai soltar e libertar. Aí você vai dar bom testemunho. Até então, na presença do Senhor. Em nome de Jesus, amém? Pastor, o nome do marido é Rafael da Silva. Amém, minha irmã. Ó, vamos orar a Deus. Chegou no final do programa. Bom dia, profeta. Ouça fora do ar. Ó, eu vou orar a Deus, tá? Vou ouvir vocês aí fora do... Porque senão estoura o horário aqui da rede de rádio. Então eu vou apresentar a Deus agora. Vamos orar comigo. Pega aí um copo de água. Deixa aí do lado do rádio a peça de roupa, a fotografia. Vamos apresentar o Senhor em nome de Jesus, amém?
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Senhor meu Deus e eterno soberano Pai poderoso, mais uma vez, meu Pai, diante de Ti, da Tua presença, eu apresento, meu Pai, essa programação ao Senhor, a essas vidas a Ti. Eu apresento, meu Pai, a Tua filha e Tuas mãos que está ouvindo esse programa. Visita, meu Senhor, essa vida. Visita, meu Pai, esta casa. Visita, meu Senhor, a Tua filha. Em nome de Jesus, visita as finanças dela, tira todo impedimento, toda muralha, toda armadilha, meu Pai, do diabo, que o Senhor lança por terra, em nome de Jesus, tira toda a tristeza, coloca a tua mão poderosa e santa, sobre a vida da tua filha, meu Pai. Em nome de Jesus, eu peço ao Senhor, em nome de Jesus, visita o teu escolhido, teu filho, visita a saúde dele, meu Pai soberano, a mente, meu Pai santo, as artérias, meu Senhor da glória, em nome de Jesus, tira toda palavra de maldição lançada, em nome de Jesus, meu Deus querido, liberta, meu Pai, essa vida, liberta, meu Senhor, essa vida, tira da escravidão de Satanás, em nome de Jesus Cristo, eu peço, em nome de Jesus, meu Deus querido, e amado Pai Todo-Poderoso, visita, meu Senhor, este homem agora, essa mulher, meu Pai, que tem clamado, dizendo, Deus, tira, meu Pai, esse vício, coloca na tua presença, demônio do inferno, sa, em nome de Jesus, sai agora, sai das casas agora, sai do quarto agora, glória, glória, glória, glória, é para exaltar o Senhor, meu Pai, é para glorificar o teu santo nome, a tua palavra diz, meu Senhor da glória, que nós devemos, meu Pai, podemos fazer prova de Ti, eu faço prova do Senhor agora, e prova dessas vidas agora, e prova, meu Pai, dos colunas desse ministério agora, em nome de Jesus, eu faço prova do Senhor agora, abre, meu Pai, as portas em direção a eles, multiplica, meu Senhor da glória, glória, glória, glória, glória, glória, eu apresento, meu Pai, esta água a Ti, que a Tua palavra diz, meu Pai, que tudo aquilo que é apresentado a Ti se torna santo, consagra, meu Senhor, que aonde for tocado e derramado, a essa vida que pegou a garrafa de água agora, está apresentando ao Senhor, dizendo, Senhor, consagra, ao tomar dessa água, meu Pai, que toda enfermidade, meu Senhor da glória, venha ser curada, que todo pesar, meu Pai, aonde for tocado, meu Senhor da glória, coloca a gota do teu sangue nesta água, em nome de Jesus, essa fotografia apresentada, essa vida, essa roupa, meu Pai celestial, a tua palavra diz, meu Deus querido, que o lenço que o teu filho usava, o pedaço de pano, meu Pai, que ali o povo levava, que onde era jogado, tocado, meu Pai, o mal ia embora, que eu vesti, meu Senhor, dessa roupa,
Que todo mal, meu Pai, dessa vida caia por terra. Que todo mal, meu Pai, venha ser arrancado. Em nome de Jesus. Visita essa que está acamada. Está precisando, meu Pai, do refrigério, da cura, do milagre. Eu apresento a Ti, meu Pai, nesse 39º elo. De número 39 é o Senhor, porque sei, meu Pai, que é de Ti. É do Senhor, meu Pai, que vê o socorro, é do Senhor que vê o milagre. Eu apresento essa roupa de trabalho, meu Senhor, da Tua filha e Tuas mãos. Visita, meu Senhor da glória. Abençoa ela. Abençoa ele, meu Deus querido, para que ela possa testemunhar aqui dos feitos do Senhor, meu Pai, para que ele possa testemunhar aqui, meu Deus querido, dos feitos do Senhor, meu Pai, sobre a vida deles. Assim eu peço a Ti com a certeza de que a providência chegou. Da causa ganha, da vitória, meu Senhor, da glória ao Teu povo, em nome de Jesus, amém? Toma dessa água aí, toma dessa água aí, em nome de Jesus, derrama aí sobre a tua cabeça. Em nome de Jesus, continue ligado nessa programação, que a paz e a graça e a misericórdia do Senhor esteja na tua vida, na sua casa e família, para todo sempre, amém?

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1: Ótima sexta-feira para você. Hoje, dia 15 de maio de 2026. Eu sou Kleber Salles e este é o nosso Acredite se quiser. E olha só, um casal de Seara se levou um baita susto ao descobrir que um homem estava morando escondido no porão da casa deles sem que percebessem. Dutchogashi e a esposa Sharon começaram a desconfiar depois que sapatos sumiram, móveis apareciam fora do lugar e alimentos como donuts e maçãs desapareciam misteriosamente. A situação ficou ainda mais estranha quando eles encontraram portas trancadas sem explicação. A descoberta aconteceu quando Sharon resolveu vasculhar toda a residência com a ajuda da filha e do genro, que encontraram Preston Landing escondido debaixo da escada do porão. O homem de 41 anos teria entrado na casa para se proteger do mau tempo e permaneceu ali por dias, viu, pegando apenas roupas e comida. Ele acabou preso por invasão de domicílio e furto. Confiança, estipulada em cerca de R$74 mil. Que coisa, rapaz. O cara folgado, hein? E, ah, meu Deus do céu. É, cada um ficou lá para esconder da chuva e acabou ficando. Onde já se viu? Eu sou Kleber Salles e esse foi o nosso Acredite Se Quiser.
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1: Se é Matheus Macedo e meu borrão não são.

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2: Hoje é sexta-feira, 15 de maio de 2026. Eu sou Jéssica Mendes e está no ar o Radar Cristão. A Copa do Mundo de 2026 já começa a mobilizar torcedores em todo o planeta, mas também está sendo vista por ministérios cristãos como uma grande oportunidade de evangelização. Igrejas e organizações missionárias preparam ações presenciais e digitais para compartilhar a mensagem de Jesus durante o maior evento do futebol mundial. A campanha pretende capacitar cerca de 100 mil cristãos e 10 mil igrejas, incentivando encontros simples durante os jogos, com amigos, vizinhos e familiares reunidos para assistir às partidas e conversar sobre fé, esperança e propósito. Além das reuniões em casas e comunidades, haverá estratégias online, materiais em vários idiomas, QR codes, cartões de oração e conteúdos digitais voltados a torcedores de diferentes países. Com a expectativa de bilhões de espectadores acompanhando a competição entre junho e julho de 2026, líderes cristãos enxergam o torneio como uma ponte para alcançar pessoas de muitas nações. A proposta é usar a paixão pelo futebol para abrir conversas sinceras sobre o Evangelho em muitos lugares e famílias. Já já tem mais destaques para você, aqui no Radar Cristão.
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4: Mais um Acredite se quiser no seu rádio. Uma juíza da Carolina do Sul suspendeu a execução de John Richard Wood, condenado pelo assassinato de um policial há mais de 25 anos, após especialistas concluírem que ele sofre de esquizofrenia grave e não compreende racionalmente a própria punição. Que coisa, hein? Segundo a punição da juíza Grace Knight, o detento acredita ser imortal. Meu Deus do céu, afirma já ter morrido e voltado 3 vezes no corredor da morte e diz ter recebido um perdão oficial do governador do estado. John foi condenado pelo assassinato do policial rodoviário Eric Nicholson em 2000 durante uma abordagem de trânsito. A suspensão da pena reacendeu o debate sobre a pena de morte nos Estados Unidos, onde as execuções voltaram a crescer nos últimos anos. Atualmente, a maioria ocorre por injeção letal, mas o governo federal também autorizou novamente métodos como pelotão de fuzilamento em alguns estados americanos. É, rapaz, aí o homem que acredita ser imortal. É situação aí, viu? Eu sou Kleber Salles, esse foi o nosso Acredite Se Quiser.
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Chegou a hora de você abrir o seu coração para receber essa mensagem de música que enaltece o Senhor. Tá começando agora mais um É Para Adorar. O programa que você encontra refúgio e esperança nos louvores, é claro. Prepare-se aí para uma experiência única de comunhão.

você precisa voltar para casa hoje, voltar para a igreja. Eu quero dedicar essa música para você. Tem mamães aqui hoje que estão orando para os seus filhos voltarem para casa, voltarem para a igreja. Tem filhos que estão orando aqui hoje para os seus pais voltarem para casa, voltarem para a igreja. Essa música é uma conversa entre o Espírito Santo e o coração de quem precisa voltar para Jesus. É para

0: Você que tá aí ouvindo, mais um momento de adoração aqui no nosso programa é para adorar. Prepare-se para se conectar com o divino através da música que toca o seu coração, hein? Já já a gente volta, hein?
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2: A crise no agronegócio impactou negativamente o lucro trimestral do Banco do Brasil neste ano. Os resultados refletem os desafios enfrentados pelo setor, que afetam diretamente a performance da instituição financeira.
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0: Estamos de volta aqui para mais momento de adoração e comunhão através da música. Prepare-se, gente, para se sentir renovado e inspirado com as próximas seleções que preparamos para você.

0: É maravilhoso viver na presença de Deus. Aleluia. Aplauda o Espírito Santo a Ele.
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0: Esse foi um momento de reflexão e devoção musical. Já já a gente volta, hein?
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Estamos de volta aqui para mais momento de adoração e comunhão através da música. Sinta a energia positiva enquanto mergulhamos aí na próxima seleção musical. Se liga só.

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0: É hora de concluir mais uma jornada de louvor e espiritualidade. Que os louvores que ouvimos aqui hoje continuem aí a te iluminar nos seus caminhos. Obrigado por estar aqui conosco. Esse programa é para adorar e para você. Até a nossa próxima edição.
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2: O agronegócio brasileiro está expandindo suas parcerias e, surpreendentemente, encontrou um novo aliado fora das tradicionais regiões, como Europa e Oriente Médio. Essa mudança pode trazer oportunidades inovadoras para o setor agrícola nacional.
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7: Olá, meus queridos irmãos, graça e paz a todos, tudo de bom para você, que Deus possa ricamente abençoar a sua vida, seus sonhos, seus projetos, seus anseios. Já está no ar a seleção musical das mais lindas canções com Jonatas Gonçalves no programa Adora Top, que já está no ar.
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2: Tá todo mundo curtindo aqui a edição do Adora Top, hein? Graças a Deus pela vida, pela saúde, pela família, pelo trabalho, pelo relacionamento e, acima de tudo, pelos livramentos, pelo aprendizado, pela bagagem e por tudo que Deus coloca em nosso caminho. Sempre tudo é válido, sempre trazendo um aprendizado, uma bagagem, um discernimento para nos conduzir nesta terra. Tudo de bom para você na audiência? Este é o Adora Top, que vai dando uma rápida pausa para o intervalo comercial. E a gente volta na sequência com mais um bloco com mais canções gospel aqui no Adora Top.
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0: Fiscais do Ministério do Trabalho resgataram dois trabalhadores em situação análoga à escravidão em uma fazenda de gado no município de Jacundá, no Pará. A operação contou com o apoio do Ministério Público Federal e da Polícia Federal. Os trabalhadores viviam em alojamentos precários, cumpriam jornadas exaustivas e não recebiam equipamentos de proteção individual. O empregador responsável pela fazenda foi autuado com 50 infrações e multado em mais de R$120 mil.
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3: 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Já estamos de volta no Adora Top na edição de hoje com Jonatas Gonçalves e o melhor da música gospel pra você.
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0: Amadora Top no seu rádio, fazendo parte do seu dia a dia. Obrigado pelo carinho, pela audiência que a gente sempre cativa e cultiva. A Amadora Top já existe há muitos anos e eu fico muito contente pela tua amizade, pela tua audiência, viu? Sempre aqui na rádio, neste mesmo horário, com músicas escolhidas a dedo do coração de Deus para a sua vida. É o Amadora Top que fica por aqui nesse bloco, mas ó, não saia da sintonia, que depois do intervalo tem muito mais.
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5: Após enfrentar a dor de uma perda gestacional, uma família da Paraíba viveu um momento que descreve como resposta direta de oração. Larissa Lima deu à luz sua filha dentro do carro, a caminho da maternidade, em João Pessoa, em um parto inesperado, rápido e marcado por forte emoção. A mãe contou que durante toda a gestação, orou para que o nascimento acontecesse de forma tranquila e segura. Quando as contrações se intensificaram, não houve tempo para chegar ao hospital e a bebê nasceu a poucos metros da maternidade, com o auxílio de uma equipe de ambulância. Larissa e o marido, Utzmon Ferreira, viveram o momento com gratidão profunda, especialmente após o trauma da perda anterior, enfrentada em 2025. A pequena Isabela nasceu saudável e mãe e filha passam bem. Para a família, o nascimento se transformou em testemunho de fé, superação e esperança renovada, emocionando muitas pessoas ao mostrar como, após a dor, uma nova história pode surgir, cercada de gratidão. Já já tem mais destaques para você, aqui no Radar Cristão.
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1: Ah, eu gosto muito deste sucesso, viu? Mas gosto mais ainda da sua grandiosa companhia aqui na edição do nosso programa. Eu peço para que Deus possa abençoar a sua vida, os seus sonhos, os seus projetos, o seu relacionamento, o seu trabalho, a sua casa.

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0: a polícia deflagrou a Operação Bilioagro para desarticular um grupo criminoso responsável por uma fraude de R$ 129 milhões em Santa Catarina. O esquema envolvia a simulação de vendas e falsas exportações de grãos para obter isenção indevida de impostos. As investigações revelaram que a quadrilha utilizava beneficiários de programas sociais como laranjas para mascarar as operações financeiras. As autoridades agora buscam recuperar os valores desviados e prender os líderes do esquema.
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3: Oi, gente, é sexta-feira. Que legal que o senhor esteve conosco nessa semana e pode confiar que todo o tempo ele está. É a gente que se afasta com a nossa teimosia, com a nossa burrice, com os nossos erros, mas o senhor está conosco e Cristo nos redimiu.
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4: De volta, que bom que você tá aqui. Obrigado pela sintonia, pela carona. Vamos juntos, Gospel Hits.
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uma jovem autista foi baleada no rosto enquanto trabalhava na barraca de café da família, em frente ao terminal rodoviário de Goiânia. Segundo a polícia militar, o crime aconteceu de forma brutal, após a vítima simplesmente sorrir para o agressor. O suspeito fugiu do local logo após o disparo, mas foi localizado pelas autoridades pouco tempo depois. Durante a abordagem, ele resistiu à prisão e acabou morrendo em um confronto direto com a polícia.

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0: sexta, né? Dessa semana. Que semana legal, né? Que Deus te abençoe, te guarde, fique na graça e na paz de Cristo. Tenha um fim de semana excepcional de bom. Tchau!
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2: Como você tá aí do outro lado? Espero que super bem. Eu sou Lilian Flores, estou feliz da vida porque vai começar a partir de agora o Paredão de Sucessos. Esse é o nosso programa, onde você é convidado para curtir o melhor da música. Vale ser sucesso e boas recordações. Vamos, gente!

0: Este é o Paredão de Sucessos, aqui tem muito mais músicas pra você. Daqui a pouco eu tô de volta com mais uma sequência incrível, gente!
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7: Rápido, né? Passou rápido essa pausa. Claro, eu queria estar aqui, ó, junto contigo pra curtir, dançar e cantar com o paredão de sucessos. Bora pra mais uma sequência.
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cenário de cruz. Jesus está na cruz e a morte está até tentando festejar. E na Bíblia a morte vai tentar festejar algumas vezes achando que venceu. Mas ela vai ser interrompida e você vai saber por quê. A viúva de Naim

você. Jesus estava na cruz.

0: Paredão de sucessos no seu rádio. É aqui, gente, que tem muito mais músicas. Já volto, hein?
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2: Após enfrentar a dor de uma perda gestacional, uma família da Paraíba viveu um momento que descreve como resposta direta de oração. Larissa Lima deu à luz sua filha dentro do carro, a caminho da maternidade, em João Pessoa, em um parto inesperado, rápido e marcado por forte emoção. A mãe contou que durante toda a gestação, orou para que o nascimento acontecesse de forma tranquila e segura. Quando as contrações se intensificaram, não houve tempo para chegar ao hospital e a bebê nasceu a poucos metros da maternidade, com o auxílio de uma equipe de ambulância. Larissa e o marido, Utzmon Ferreira, viveram o momento com gratidão profunda, especialmente após o trauma da perda anterior, enfrentada em 2025. A pequena Isabela nasceu saudável e mãe e filha passam bem. Para a família, o nascimento se transformou em testemunho de fé, superação e esperança renovada, emocionando muitas pessoas ao mostrar como, após a dor, uma nova história pode surgir, cercada de gratidão. Já já tem mais destaques para você, aqui no Radar Cristão.
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0: Comigo, os maiores sucessos de todos os tempos, aqui no Paredão.

0: simbora que o som tá gostoso e a gente quer muito mais. Esse é o Paredão de Sucessos, aqui a música não pode parar. Só pausa, rapidinho e voltamos.
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1: Paredão de sucessos musical. De volta, meus amores. É aqui sim que tem o melhor da música tocando agora.

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0: mais forte do que ele merece. Vitória Souza!
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0: Gente, tô me despedindo, chegamos ao final do Paredão de Sucessos. Mas eu prometo, hein, tô sempre por aqui, de volta. E comigo, eu trago sempre as melhores músicas. Tchau!
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2: Uma cruzada evangelística no Nepal superou barreiras extremas e terminou com centenas de hindus entregando suas vidas a Jesus. Dias antes do evento, cancelamentos de voos por causa da guerra, tensão no país e a suspensão policial do local principal quase impediram a realização da missão. Mesmo diante dos obstáculos, a organização One Passion Mission conseguiu transferir rapidamente a estrutura para outro espaço e seguiu com a programação. O resultado foi uma grande mobilização espiritual, reunindo multidões em uma região marcada pela forte presença do hinduísmo. Homens, mulheres e crianças ouviram a mensagem de Jesus, muitos pela primeira vez. Missionários relataram curas, libertações espirituais e conversões em massa, classificando a cruzada como uma das mais impactantes já vividas pelo ministério. O testemunho ganhou repercussão internacional e fortaleceu a visão missionária sobre povos não alcançados. Para os organizadores, o evento mostrou que, mesmo sob resistência, a mensagem cristã continua avançando e transformando vidas em regiões consideradas difíceis para o evangelho. Já já tem mais destaques para você, aqui no Radar Cristão.
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alegria, gente! Tá começando, hein? Tá começando mais uma Adoração Total, sexta-feira, e é dia de elevar mais uma vez aí nossos louvores a Deus e celebrar sua fidelidade em nossas vidas. O programa de hoje promete mais uma vez aí ser uma bênção pra mim, pra você, pra todos nós. Aumenta o volume, tá começando!

0: que ele costuma ficar implicante quando cisma com alguma coisa?
1: Já vimos isso em outras oportunidades.
0: É. Pois é, e daí fica provado que a lei é ele mesmo, né? A lei hoje no Brasil depende do ânimo do ministro Alexandre de Moraes. É, durante o julgamento dos presos do 8 de janeiro, por exemplo, o Moraes decidiu que condenar por lotes, decidiu que aplicar penas desproporcionais, entre outras coisas. Agora, ele usa como justificativa a necessidade de garantir a segurança jurídica, como se o Brasil estivesse vivendo, né, um período de segurança jurídica. E assim, o calvário destes presos, né, que já poderiam ver suas penas reduzidas, ele foi prolongado mais um pouco.
1: É, só para trazer uma informação, essa semana o deputado Paulinho da Força concedeu uma entrevista e disse que conversou com o ministro Alexandre de Moraes justamente sobre a lei da dosimetria. E o ministro teria dito ao Paulinho da Força que deve incluir a discussão sobre a constitucionalidade da lei da dosimetria ainda na pauta este mês no plenário do Supremo Tribunal Federal. Mas a gente precisa aguardar se vai ser realmente isso mesmo, porque quem define é o ministro Luiz Edson Fachin, certo? Presidente da Corte,
2: certo,
1: Marcília?
2: Certo, exatamente. É o Fachin quem define a pauta, né? E o Paulinho da Força não anda com muita força ultimamente. E a voz do Paulinho da Força é a do ministro. Então pode ser também que o Paulinho da Força esteja vocalizando o que o ministro quer que a gente escute, mas não necessariamente o que vai acontecer. Né?
1: Para acalmar um pouco ânimos... Diga que vai entrar na pauta até o fim desse mês, a gente vai arrastando o processo.
3: Mas resumiu muito bem esse estilo do Moraes, aí o Almir Pazianotto na entrevista que ele concedeu ao S. Aqui a Branca está contando que ele se irritou com ações que pretendem reduzir a pena ou libertar os presos. O Almir Pazianotto disse, ele fica feliz com o sofrimento dos que condena. Então, por isso, não pode ser juiz.
2: Não pode.
1: Deixa eu aproveitar para dar boa noite aos meus colegas de bancada, André também, Marcelo, claro. E Augusto Nunes.
3: Boa noite.
2: Boa noite, boa noite.
0: Ô, Paula.
3: Aproveitar, então, para dar boa noite. Boa noite, Branca, Paula, Marcília, grande Alexandre Garcia. Boa noite. Boa noite, minha parceira Ana. Beijo. Boa noite a você que nos acompanha.
1: Marcília também?
2: Boa noite também, boa noite Paula, boa noite Branca, mestre Augusto, Ana, mestre Alexandre Garcia e a toda a audiência.
0: Paula, e o Augusto, ele também escreve, né, sobre isso e junto com o Christian comenta as relações promíscuas, né, que existem em Brasília. E daí o Augusto fala sobre a festança.
3: É, né, eu me senti um colunista social. Descrevendo um bando que estava lá e, olha, realmente, essa festa...
0: De posse do...
3: O Alexandre Garcia também viveu esses momentos.

0: posse de um presidente do TSE, do Tribunal Superior Eleitoral, ela não era nem noticiada, né? Cabia em poucas linhas nas páginas internas, né, Alexandre? E não era destaque no noticiário da televisão e tal. Agora, botam os casais desfilando até com os dragões da independência formando, né, um caminho coberto, não dá, né?
1: O pessoal aluga vestido.
0: É a corte de Brasília reunida ali, sem saber o que se passa no país real, né?
1: Como um brioches.
0: É.
2: Deixa eu incluir o Alexandre Garcia também nessa conversa. Boa noite, Alexandre. Seja bem-vindo à festança. Primeiro foi a solenidade para 1.500 convidados, a posse do ministro Cássio Nunes Marques. E, na sequência, a festa com cerca ali de 900 convidados pagando um convite de R$ 800, com direito a charuto, uísque Macallan, vinhos caros e um cardápio descrito pelo nosso repórter Christian Costa, bastante apetitoso. Boa noite.
3: Boa noite, Paula. Boa noite, Ana, Marcília, Augusta. Vou começar contando um fato pitoresco que me aconteceu num restaurante em Lisboa. Apareceu. O sujeito chegou com a mais linda Ferrari que eu já vi na vida. Era banqueiro. E a cara do Vorcaro, só que não era Vorcaro. E ele me reconheceu, tava brasileiro, e ainda por cima, atrás dele tinha uma garrafa de uísque Macallan. Eu disse, eu não vou fotografar, porque vão achar que o Vorcaro está foragido em Lisboa. Incrível. Mas olha só, eu não sabia dessa fama do ministro Nunes Marques de festeiro. Não sabia de nenhuma dessas festas, eu não me envolvo nessa parte social de Brasília, mas eu posso dizer que em outros tempos, como o Augusto mencionou, que a gente nem ficava sabendo que estava tomando posse o novo presidente do TSE, o máximo era, depois da solenidade, serviam guaraná com biscoito e champanhe. Era esse o cardápio. Era tudo muito frugal, né? E a altura da pouca fama que tinham os ministros do Supremo naquela época. Né? E a altura da discrição também. Né? O mais, digamos, mais oferecido, vamos dizer assim, era o Brossard, que era conhecido como Ratos de Festa. Ele estava em todas as festividades de data nacional de embaixada e tal, né? Mas sempre guardando a sua discrição. Ele ia lá, cumprimentava, ajeitava os punhos, deixava o chapéu no carro, né? Se servia muito bem sempre, né? Mas e tinha essa fama, mas era o máximo da época. Hoje não, hoje virou corte mesmo, né? Todo mundo é festeiro lá, mas coisas... Gobery costumava dizer, né, cuidado com o poder, que o poder traz um germe de sua própria deterioração. É isso. Império Romano se deteriorou.
2: Se a capital tivesse ficado no Rio de Janeiro, talvez fosse diferente, né, Branca? Temos mais destaques?
4: Sim, Paula. A Ana Paula Henkel, ela escreveu sobre o Felipe Martins. O Felipe, ele ficou 825 dias privado de liberdade, destes 805 em prisão preventiva. E daí vale, né, lembrar que a primeira temporada dele na cadeia foi por uma viagem aos Estados Unidos que ele não fez. A segunda, por causa de um acesso ao LinkedIn, que a própria, um relatório técnico da Microsoft afirmou que esse acesso nunca aconteceu. Então, a Ana conta como está o Felipe Martins hoje. Então, acho que vale ela comentar um pouquinho, porque é bem importante.
2: Ana Paula Henkel, boa noite. Seja bem-vinda, Ana. Esse é um assunto permanente, uma pauta permanente em Oeste Sem Filtro, o assunto Felipe Martins, e você se dedica a ele há muito tempo, mais de 2 anos preso, Ana. Eu sei que você conversa muito com a mulher, né, de Felipe Martins, e ela acaba contando, relatando um pouco da situação do ex-assessor de Jair Bolsonaro durante todos esses anos aí de perseguição. Boa noite.
5: Anos, Paula, isso mesmo. Boa noite. Boa noite, professor Marcília. Boa noite, Branca, querida. Mestres Augusto, Alexandre, boa noite à nossa audiência. Para essa matéria, Paula, eu conversei longamente com a esposa do Felipe Martins, a Anne. Nós hoje conversamos bastante. Ela que visita o Felipe tem muita limitação também, porque a própria cadeia de Ponta Grossa traz essa limitação de visitação, porque a cadeia de Ponta Grossa é uma cadeia de passagem. Os presos não ficam ali. Ali é uma cadeia onde os presos, quando eles são presos, eles são enviados para a cadeia de Ponta Grossa e ali eles ficam 2, 3 dias e aí eles são transferidos para as penitenciárias, alguns presos para cumprir penas, para cumprir condenações, outros diante de prisões preventivas, né? Já que prisões preventivas elas podem se alongar, mas ali não fica nenhum preso como o Felipe está. E o problema, Paula, é que essa cadeia de Ponta Grossa é uma cadeia de passagem especialmente para presos de facções criminosas. PCC, Comando Vermelho, Centro-Sul também. Para essa matéria, eu também peguei muitos detalhes com o advogado do Felipe. Ele, sim, como advogado, ele consegue encontrar o Felipe quase todo dia. E os relatos, assim, da própria cela do Felipe, 4 metros quadrados, a semana passada, acho que foi o relato mais brutal. Lendo o relato, anotando o relato que o doutor Ricardo me passava, era uma cena de terror, como a Branca, inclusive, escreveu, né? A gente trocou mensagens no WhatsApp, parecia uma cena de terror, porque Ponta Grossa recebeu chuvas além do normal, um frio de 2, 3 graus, a cela do Felipe não tinha isolamento térmico, a porta da cela do Felipe é só uma porta de aço, que qualquer vento ela bate, ela tem umas ventanas, então, umas frestas, então a água entra. E o pior, Paula, nessa sequência de chuvas, chovia que a água escorria na parede de onde o Felipe dormia. A água escorria ali, a água escorria na própria fiação da iluminação da cela. E o Felipe não queria comentar com os advogados para preservar a filhinha de 6 anos, que ele também está proibido de ver, a esposa, os amigos, a família. Então, ele tentou ali com a penitenciária, com a cadeia de Ponta Grossa, resolver aquela situação e não conseguiu. E quando o doutor Ricardo foi visitá-lo, foi que ele ficou absolutamente chocado, porque o Felipe estava sem voz, muito fraco, ele precisou ir para o departamento médico disse que a saúde dele estava bastante debilitada, ele estava com uma faringite, estava muito gripado, com febre. Então, Paula, nós estamos diante, eu não sei nem qual é a palavra mais, porque a própria cadeia de Ponta Grossa já emitiu um parecer técnico para o ministro Alexandre de Moraes, dizendo que não tem condição de manter o Felipe ali e pediu a transferência dele para o complexo de Pinhais, em Curitiba, onde o Felipe já esteve. E o ministro Alexandre de Moraes insiste em manter o Felipe ali nessas condições, em uma cela improvisada, feita às pressas para receber o Felipe, 4 metros quadrados, sendo que os outros presos da suposta trama golpista, eles estão em celas de 65 metros, não que isso seja melhor, porque estão todos presos de maneira injusta, mas eles estão em celas de 60 metros quadrados, com TV, com ar-condicionado, esperando o momento da justiça de maneira mais digna. E o Felipe nem sequer está dentro da lei brasileira, que a cela mínima tem que ter, o mínimo da cela tem que ser 6 metros quadrados. Então, assim, é mais uma reportagem do que até um artigo, e a família agora espera por essa transferência para o Complexo Médico de Pinhais, porque não tem condição. E mesmo assim, o Felipe segue dizendo que ele sempre disse, e eu coloquei no artigo, não delatei, não vou delatar e não tenho nada para delatar. Eu prefiro sofrer uma injustiça do que cometer uma injustiça a outra pessoa.
2: Para agravar ainda toda essa atrocidade, ele está impossibilitado de falar. Está calado, não pode conceder entrevista. A Ana sempre conversa com a mulher dele, a Anne, para relatar e trazer as atualizações do caso envolvendo Felipe Martins. É grave.
0: O Brasil que presta e pensa está mais interessado aí na delação do Vorkano, né? Por exemplo.
4: Toda essa situação, né, super angustiante, ela está descrita em detalhes nesse artigo da Ana, vale a pena ler. E vou encerrar aqui, Paula, só citando o artigo do Alexandre Garcia, porque ele mostra, né, que desde a instalação da República, o Brasil tem se especializado em perder uma oportunidade atrás da outra.
2: Ah, deixa eu então convidá-lo para comentar um pouquinho o artigo. Já aproveita, Alexandre, conta para a gente onde é que você está, que eu fiquei curiosíssima com esse cenário belíssimo atrás de você.
6: Todos nós aqui
2: do estúdio.
3: Estou num hotel que é uma mansarda medieval. Em primeiro lugar, boa noite à Branca, que eu imaginei que ela já tinha saído. Eu estou em Burgos. Hoje visitei a catedral onde estão os restos mortais de El Cid. Cid el Campeador. Tem muita gente que acha que o Cid é o Charlton Heston. Mas, enfim, a terra do Cid é o berço da língua espanhola, né? Que, na verdade, é a língua castelhana. Estou, né, aqui em Castilha, em Burgos. Bom, mas eu resolvi lembrar que nós somos um país masoquista. A gente não quer aproveitar as oportunidades, a gente perde as oportunidades. E comparando com a monarquia ou até com a colônia, os portugueses são muito mais oportunistas, digamos assim, no bom sentido. Percebem oportunidades e apanham o pomo, né? Aquele pomo de que falou a princesa Leopoldina, mais tarde imperatriz Leopoldina, quando instou o marido Pedro a proclamar a independência, porque estava maduro. Então a gente perde. Aqui no Brasil o fruto apodrece, cai no chão. Nós somos um país potencialmente rico, né? Rico por natureza, e não aproveitamos o que temos. Nós poderíamos ser primeira potência mundial se quiséssemos, pelo tamanho das nossas riquezas. Aí eu cito algumas oportunidades que o Augusto acompanhou, que a gente perdeu. O imposto único nós enterramos. Perdemos a oportunidade de abrigar todos os investimentos asiáticos, da crise asiática, poderiam vir para cá se tivéssemos um sistema tributário de imposto único. A gente, eu lembrei que lá atrás o Médici aproveitou a oportunidade do tricampeonato. Aliás, lembrei não, estou lembrando agora. Aproveitou e o Brasil fez um milagre econômico. Cresceu até 14% num ano. E nós perdemos a oportunidade na revisão da Constituição, que o Quercia não deixou aprovar, porque ia diminuir o número de municípios, e o Quercia era líder municipalista. Estavam prontas, eu vi, reforma tributária, reforma política, reforma administrativa, reforma trabalhista, meu Deus do céu, e poderiam ser aprovadas com a maioria simples, como dizia a Constituição, jogamos tudo fora. É uma pena, e aí eu lembro, né, que temos eleição esse ano, é a oportunidade de a gente colhermos um bom voto, um voto maduro, um voto de maturidade, para não continuar apodrecendo.
2: E a gente aqui no estúdio viajando um pouquinho com o Alexandre Garcia, fomos para Burgos e voltamos, e temos um noticiário para cumprir ainda, Branca Nunes, é isso por enquanto?
4: É isso. Um ótimo programa, um ótimo fim de semana a todos.
2: E a Polícia Federal substituiu o delegado Guilherme Figueiredo Silva, que chefiava o inquérito sobre desvios no INSS e foi responsável por pedir a abertura de investigação contra o Fábio Luiz Lula da Silva Lulinha. Guilherme Figueiredo Silva estava à frente da investigação da Divisão de Repressão a Crimes Previdenciários da Polícia Federal e foi o responsável por pedir a prisão do empresário Antônio Camilo Antunes, conhecido como Careca, do INSS. A investigação passou a apurar a relação de Lulinha com o caso depois que a PF identificou pagamentos de cerca de R$1,5 milhão feitos pelo Careca do INSS à empresária Roberta Luxinger, amiga do filho do presidente Lula. As defesas deles negam o envolvimento com irregularidades. A troca do delegado motivou uma reunião entre o ministro do Supremo Tribunal Federal, André Mendonça, e integrantes da Polícia Federal nesta sexta-feira. Durante o encontro, a PF apresentou a nova coordenação responsável pela Operação Sem Desconto. O líder da oposição na Câmara dos Deputados, Cabo Gilberto Silva, protocolou um pedido na Procuradoria-Geral da República para que a troca do delegado seja explicada. O senador Carlos Viana, do PSD de Minas Gerais, também pediu esclarecimentos à direção da Polícia Federal sobre a substituição do delegado responsável pelo caso.
7: Olha, a notícia de que o delegado da Polícia Federal, que acompanha as investigações do INSS, está sendo substituído no caso, no inquérito, causou muita surpresa. Eu estou oficiando como senador o diretor-geral da Polícia Federal para que a gente entenda o que está acontecendo. Nós não podemos, em hipótese nenhuma, se é o caso, aceitar qualquer interferência política numa investigação que é de interesse de todo o país. Nós queremos saber, é uma informação que o Brasil se pergunta, por que que o delegado, que está acompanhando desde o início, que tem nas mãos uma investigação muito bem estruturada, que envolve, inclusive, o Lulinha, filho do presidente da República, por que ele não vai continuar? Nós queremos entender, é um desejo dele como profissional ou é uma decisão interna da Polícia Federal e por que essa decisão foi tomada? Como parlamentar, nós queremos informações.
2: Pois é, Marcília. Primeira pergunta, a quem cabe a troca, decidir pela troca do delegado num caso que já está em andamento? Seria do diretor-geral da PF, no caso Andrei Rodrigues. E tem uma outra questão, mais cedo estava apurando para buscar uma justificativa da Polícia Federal para a troca de comando no caso, o que eu encontrei foi o seguinte, a Polícia Federal disse que a mudança foi feita para dar maior estrutura e potencializar recursos para a investigação. Agora, um outro advogado que não havia atuado ainda no caso é que vai coordenar todos os inquéritos envolvendo o INSS. Quer dizer, alguém vai pegar o bonde andando, Marcília.
8: É, pegar o bonde andando e com isso atrasam-se as investigações e isso favorece aquele que está sendo investigado. Ou seja, o interesse público, que é o que deve reger toda e qualquer investigação, não está sendo preservado nesse caso. Quer dizer, isso tem toda a cara de ser algo esquisito, né? Sobretudo porque envolve o Lulinha. Não tem aliás, impressionante, desde que ele deixou o zoológico, não tem uma coisa que o envolva que não seja esquisita. Até no zoológico eu acho que é esquisito, porque, enfim, até lá, talvez os animais achassem muito esquisita a forma dele proceder. O ponto é o seguinte, a Polícia Federal, quem faz essas trocas ou quem é o responsável por isso é a direção da Polícia Federal, mas a gente precisa entender que tanto delegados quanto juízes, é mais ou menos a mesma régua para todos, juízes, promotores públicos e policiais ou delegados da polícia, eles, justamente para que não haja uma interferência política nessas trocas, sabe, ó, você está aqui investigando o meu amigo, vou te mandar lá para Rondônia, com todo o respeito a Rondônia. Mas, enfim, coisas do gênero, para que não ocorram, é que eles não podem ser retirados sem que eles peçam ou sem que haja uma falta grave, uma explicação muito da bem dada. Essa história de mudar a estrutura me parece um blá, blá, blá, muito, muito pontual, ou muito oportuno, né? Para que nós tenhamos um prejuízo, um claro prejuízo em relação às investigações do Lulinha, porque é isso que a gente falou no início, você bem pontuou, Paula. Se há uma troca, tudo começa tudo de novo. Se começa tudo de novo, se começa do zero, quem é favorecido é aquele que está sendo investigado. Então, perdem-se as provas, perde-se o time, perde-se as diligências que foram feitas e assim por diante. Isso é muito ruim. Sobretudo porque o Lulinha já tem escapado, e não é de hoje, das investigações que contra ele são feitas. Então, enfim, corremos o risco aí de mais uma.
2: Pois é, Alexandre. Inclusive, o ministro André Mendonça, que conduz a relatoria do processo que investiga o INSS no Supremo Tribunal Federal, teve uma reunião ali com a cúpula da Polícia Federal para entender os motivos e as justificativas para essa troca de comando com, né, investigação em andamento. É bastante preocupante isso. E ele foi o delegado que pediu, inclusive, a investigação do Lulinha, o filho do presidente Lula.
3: Pois é, ontem eu postei no X, né? Só uma perguntinha. E se Toffoli ainda fosse relator do Master? Estava tudo parado, inclusive do INSS. Toffoli protegia ou impedia, como dizem os mineiros, pelejava para não haver investigação. E outra coisa, né? Só para a gente lembrar o passado. Bolsonaro foi impedido pelo Supremo de nomear o seu diretor da Polícia Federal, no Ramagem. Depois constataram, chegaram a trocar o delegado, porque o primeiro delegado tinha chegado à conclusão de que Bolsonaro não havia interferido em nada nas investigações. A supervisão, a subordinação ao ministro da Justiça ou ao presidente é na área administrativa, mas não é na área de investigação. A investigação tem que ter absoluta liberdade e isenção à Polícia Federal, né? Ele não se meteu, mas agora fica no ar. Olha só esse caso da divulgação da conversa telefônica, né? Das conversas telefônicas tão fraternais entre Flávio e Vorkaro. Né? Certamente não pegaram no satélite, né? Certamente pegaram na Polícia Federal, onde estavam os telefonemas. Né? E, por coincidência, é que ele avisa, olha, é mera coincidência, mas isso prejudica o adversário do presidente, que é ao qual está subordinada a Polícia Federal. Então, são coisas que poderiam ser evitadas, como essa, por exemplo. Está muito na cara que o delegado está sendo afastado em prejuízo das investigações, porque ele já está inteirado de tudo isso. E não é brincadeira o intrincado de operações lá dentro. Essa senhora Roberta Luxinger, por exemplo, tem muito para contar. Está, né? Na cara que há uma interferência, né? Ainda que seja lá de dentro mesmo, do chefe que estava lá na festa do Whisky Macallan lá em Londres.
9: Né?
3: Então é isso.
2: Diga, Augusto.
0: Olha, o Supremo Tribunal Federal começou a escancarar a hostilidade que a maioria dos, quase todos os ministros tinham pelo Bolsonaro, que era presidente, no momento em que em que o Alexandre de Moraes vetou a indicação, o nome do indicado pelo presidente da República. Ele tem essa atribuição, ele não precisa consultar ninguém para indicar o chefe da Polícia Federal, o superintendente. Uhum. E isso, o Moraes acabou prevalecendo. Eu lamento mesmo que o Bolsonaro não tenha dito, vai prender então, vai lá e troca, para ver. Agora, nós temos a chefia da Polícia Federal, o Andrei Rodrigues, que participou daquela degustação em Londres, né?
9: Londres.
0: Degustação de uísque. Bastaria isso para afastar esse cara. Esse Andrei, ele age com uma parcialidade criminosa todo o tempo. E é ele que manda te separar, troca o delegado, troca isso. Por que o Supremo não age agora? Nem tenta, porque tem o consórcio que forma com o Lula.
2: Deixa eu passar aqui para a Ana. Acho que o Alexandre e o Augusto também lembraram da farra do uísque, né, no qual participou o André Rodrigues, mas também o PGR Paulo Gonê, Ana. Também. Só para trazer, exatamente porque a oposição, o Cabo Gilberto, né, apresentou uma representação pedindo ao PGR para investigar a troca do delegado. Aí ele pede ao Procurador-Geral da República o seguinte: o acompanhamento institucional do caso, também pede a preservação integral das provas, a garantia da continuidade das investigações e a verificação da regularidade da substituição realizada. Quer dizer, pede para o PGR Paulo Gonê, que estava ao lado de André Rodrigues na farra do uísque, para fiscalizar a troca toca do delegado que está investigando desvios no INSS.
0: Que fofo, né? Que fofo. Amiga, pra isso.
5: Amiga, pra isso. E o problema disso tudo, Paula, é que diante de tantas perguntas que o Brasil tem hoje, meu Deus, INSS, Vorcaro, PCC, Lulinha, narcotráfico, tantas perguntas. E hoje o nosso FBI, digamos assim, né, a nossa Polícia Federal, hoje o Brasil assiste uma novela à parte da Polícia Federal, né? Que parte é essa Polícia Federal aqui investigando isso e que parte é essa Polícia Federal aqui investigando aquilo? Nós que vivemos, os mais novos não se lembram, mas nós que vivemos os tempos áureos da Lava Jato, nós falávamos sempre da Polícia Federal, das operações, das forças-tarefas, né, de manhã. Então, agora a gente não sabe. Quando aparece Polícia Federal em qualquer noticiário, em qualquer manchete, a gente fica ali, bom, vamos ver qual Polícia Federal, se é a Polícia Federal, aquela boa da Lava Jato, que ainda tenho certeza que há investigadores e agentes corretíssimos, mas há a Polícia Federal também, do diretor da Polícia Federal, que fez aquela barbeiragem, aquela ilegalidade toda com o deputado Ramagem aqui nos Estados Unidos e que segue a cadeia de comando do ministro Alexandre de Moraes. Então, toda vez, eu não sei vocês, mas toda vez que eu vejo no noticiário Polícia Federal, aí você tem que continuar lendo, porque hoje é claro que há dois blocos completamente divididos, um para o bem e um para o mal dentro da Polícia Federal, infelizmente.
2: Augusto, ontem à noite acompanhei, você integrou a bancada do Arena Oeste, isso. Vocês entrevistaram o pré-candidato à presidência Ronaldo Caiado, que foi governador de Goiás. Aliás, é uma série de entrevistas com pré-candidatos, entrevistaram Romeu Zema, entrevistaram Renan Santos, na semana que vem será Flávio Bolsonaro.
0: Quinta-feira.
2: Dia 21.
0: Flávio Bolsonaro.
2: E aí eu lembrei de um trecho da entrevista de Ronaldo Caiado, que eu queria inclusive compartilhar com a nossa audiência e convidar você a acompanhar a entrevista na íntegra, mas o Caiado foi perguntado, questionado, lembraram do episódio da indicação do delegado da Polícia Federal, exato, chefe, né, o diretor, pelo Jair Bolsonaro, então presidente da República, que era Alexandre Ramagem, e o ministro Alexandre de Moraes, com uma canetada, suspendeu a decisão do então presidente Jair Bolsonaro. Vamos acompanhar o que disse Ronaldo Caiado ontem.
10: Com todo respeito ao Supremo Tribunal Federal, mas cabe ao presidente as diretrizes da política pela qual ele foi eleito.
11: Mas, governador, o Supremo bloqueou a nomeação de Ramagem chefe da Polícia Federal, da ABIN.
10: Mas não era o Caiado, presidente.
11: E o que o senhor faria se fosse naquele caso?
10: É a prerrogativa do presidente, meu amigo.
11: Mas então, o senhor entraria em rota de colisão com o Supremo?
10: Não tem rota de colisão, não. A prerrogativa é minha. Tá certo? Esse ato do presidente da República, isso é posição de pessoa de confiança da presidência.
12: E como o senhor vai fazer para valer a sua decisão?
10: Para valer é porque eu sou o presidente.
13: Agora, você tem que entender que você está governando para seu povo. É isso aqui. O que você aprovou, você tem a respaldo da população para implantar aquilo.
0: É atribuição do governador.
13: É atribuição do governador.
0: Perfeito.
12: Então o senhor vê que, na verdade, o problema não é institucional, a estrutura que está no nosso país, mas as pessoas que estão nos lugares de poder hoje.
13: Não tem estatura do presidente, não tem... Quem está na presidência não tem estatura de presidente da República. Esse é o problema. Olha, essa é prerrogativa minha. Eu vou nomear, isso é prerrogativa minha. Você não vai dizer para mim o que eu vou nomear no meu governo. Isso é prerrogativa do presidente da República. Tá certo? Eu não vou nomear o diretor do Supremo Tribunal Federal. Tá bom? Eu vou nomear o dirigente daquele órgão que eu quero nomear. Tá bom? Então, essas coisas, cada um no seu quadrado, meu amigo. Tá certo? Então, eu governo dessa maneira. Certo? Ninguém vai me acuar, porque isso pode... Não, peraí, calma lá. Eu estou aqui como presidente da República. Não sou maior do que os outros poderes, mas entendam que também não venham querer suprimir as prerrogativas de um presidente da República.
2: a íntegra da entrevista, você encontra no canal da Revista Oeste. Então, Arena Oeste com o pré-candidato à presidência da República, Ronaldo Caiado. Nós seguimos com o noticiário para falar do presidente Lula, que participou de um evento numa fábrica de fertilizantes em Camaçari, na Bahia, e voltou a falar sobre o consumo de carnes nobres pelos brasileiros.
14: Produtos de primeira qualidade. A gente não vai na feira depois da meio-dia para comprar tomate amassado, laranja amassado, pensava, aperta tudo, não. A gente quer ser o primeiro para comprar coisa de qualidade. A gente não quer bofe, a gente quer filé, a gente quer picanha, a gente quer alcatra, a gente quer maminha, a gente quer comer coisas gostosas que nós trabalhamos e temos direito.
2: Ô Marcelo, o que aconteceu ali? Quando ele coloca, você que fala que ele coloca o chapéu Panamá ali, parece que incorpora uma entidade.
8: Ele compra. Tem dois Lulas. Tem o Lula que está no ambiente interno, né, com púlpito e tal. E aí aquele lá fala bobagem, mas não chega às raias da loucura. Agora, quando o Lula coloca, ele está num palanque, coloca chapéu Panamá e aí tem a cereja do bolo. Quando ele está com aquela garrafinha de água, né, me parece... Aí sai de baixo.
0: Tem o ruim e o péssimo.
8: É o ruim e o péssimo. É impressionante. A gente escuta coisas assim. Não dá nem para entender muito o que ele fala. Ele está cada vez mais intraduzível. Né? A gente tem que começar a colocar legenda naquilo. Talvez colocar legenda e deixar mudo. Porque aí, enfim, talvez a gente consiga. E ainda corrigir os erros na legenda também, de português, porque de concordância verbal, para tornar minimamente suportável. Agora, ele está de novo falando na picanha? De novo essa história? É incrível, ele foi lá, feira de fertilizante, talvez a feira de fertilizante deixou sua mente fértil. Porque, de novo, picanha, ele passou 4 anos falando de picanha, não deu picanha para ninguém, agora ele quer de novo emplacar o mesmo discurso?
0: Tem também o da colheita, né?
8: O colheita.
0: A colheita. Todo fim de ano ele avisa que plantou e vai começar a colheita e repete esse discurso em dezembro. Um dos vídeos que eu gosto de ver, acho que a gente merece, esse vídeo merece ser resumido aqui, é aquele que até o Lula achou que estavam exagerando. Ele vai falando... E nós estamos distribuindo dinheiro para a cultura. A cultura vai lá para o prefeito e fala assim, você, quanto recebeu? Acho que ele fala 400 milhões, uma coisa dessa. O Lula fica mudo, diz assim, não, aí vai menos que isso. Até ele achou exagerado. Então é o seguinte, o Lula se repete, é uma caricatura do Lula do primeiro governo. É uma caricatura. E ele, de novo, ele promete a picanha, depois de 4 anos, ele tem cisma com picanha. Né? Ele não dá, ele acrescenta mais, né?
8: Comer mais coisa cortes, gostosa. Né?
0: Mais cortes, então ele deve estar com fome e com sede, sobretudo. Sim,
2: exatamente, ele está incluindo ele carnes tá, mais nobres.
8: Ele está vestido de gari? O que era aquilo? Ele vestido de gari? Que roupa é aquela? Laranja?
2: Não sei se o evento pedia ali um fardamento uniforme. Diferenciado, um uniforme. Augusto, a produção resgatou esse vídeo do Lula.
0: É um grande...
14: Nunca teve tanto dinheiro, inclusive para as prefeituras. Quanto é que você recebeu de cultura em Camaçari? Vamos ver se você sabe.
15: 400 milhões no PAC em Camaçari.
14: Não foi 400 milhões. Foi mesmo. Não, é porque eu segui.
2: Você foi em Salvador.
0: Até né? Ele, né?
2: Ele fica pensando. Com ele,
0: não
2: minta né?
0: tanto.
8: Ele fica pensando, né?
0: Ele fala, minha mãe ensinou, não minta. Então, ouça a mãe agora, homenageie a mãe.
2: Diga lá, Alexandre.
3: Olha, Lula falar em picanha pro povo de novo é falar em corda em casa de enforcado. Meu Deus do céu, ele está entregando o pomo da discórdia. Prometeu picanha para todo mundo e estão esperando picanha até hoje. Né? Eu fico lembrando ele com essa roupa, que parece roupa para sujeito andar na estrada e evitar ser atropelado. Né? Talvez seja isso, ele já está com medo de ser atropelado. Mas tem muita gente que chama isso, eu ouço muito em músicas e tal, clown. é coisa de clown. Né? É um sujeito que gosta de fazer esse tipo de palhaçada, vira um showman. Né? É mais do que um Silvio Santos, mais do que um Chacrinha. Parece um Chacrinha e mais. Né? Bota aquele chapéu, bota uma roupa vermelha em geral e parece que baixa o santo e ele entra em... parece que está tomado. Né? Enfim, se ele acha que dá certo, que teste agora na eleição.
2: 18h25, eu estava tentando voltar aqui para entender o uniforme do presidente Lula. Parece que está escrito ali brigadista.
0: Parece presidiário.
2: Mas eu vou me informar melhor a respeito do uniforme usado pelo presidente Lula. Enquanto isso, aproveito para convidar você a participar do nosso programa, enviando um vídeo para a gente. Conta quanto é que está o preço da picanha, da maminha, do filé aí na sua cidade. Conta pra gente, eu quero saber, o número do nosso WhatsApp é o 11 957-86-993, se o salário mínimo tá dando para comprar aí carnes nobres, como diz o presidente Lula. Enquanto você grava esse vídeo, vai participar do nosso programa, porque sempre no fim do Sem Filtro a gente compartilha alguns vídeos da audiência, a gente vai para um rápido intervalo, volta já.
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2: E em entrevista à CNN Brasil, o senador Flávio Bolsonaro informou que pretende divulgar todos os detalhes do contrato de patrocínio envolvendo Daniel Vorcaro no filme Dark Horse, que retrata a vida de Jair Bolsonaro.
20: Bom, Yuri, eu estou 100% disposto a isso. Agora, é um contrato nos Estados Unidos, que ele é gerido por um fundo privado, né, que tem as regras de compliance. E eu não sei se eles, né, têm esse mesmo entendimento que eu, mas eu acho muito importante, foi isso que eu pedi agora para a equipe que está nos Estados Unidos, para que houvesse uma prestação de contas por parte da produtora, que é quem executava esse contrato. O que eu sei dessa relação jurídica, né, é que havia um orçamento de US$24 milhões, o que foi depositado efetivamente foi algo um pouquinho acima de US$12 milhões, e uma outra quantia, que eu não sei precisar qual o valor, foi investida por outros investidores privados. Só para deixar bem claro, ô Yuri, não tem absolutamente nada de errado.
2: Questionado sobre uma possível semelhança no recebimento de valores de Daniel Vurcaro em comparação ao escritório de Viviane Bart de Moraes, mulher do ministro Alexandre de Moraes, Flávio Bolsonaro afirmou que não há semelhança entre as situações.
20: Paralelo é que não existe absolutamente nenhum paralelo entre essas situações. Você quer comparar um contrato, né, que hoje todo mundo sabe que foi fictício, em que, na verdade, o advogado não era nem a esposa dele, era o próprio que fazia, né, as reuniões, enfim, e que parece que praticava alguns atos de advocacia. Isso é uma coisa. O que a gente está falando aqui é investimento na produção cultural. O filme existe, pessoas foram contratadas, estúdio foi contratado, material de equipamento de filmagem, de Jim Caviezel, o ator internacionalmente reconhecido. Tem diversas outras estrelas nesse filme que têm experiência, participação em grandes filmes internacionais. Um grande elenco, um filme é uma mega produção hollywoodiana e que está pronto. Existe o filme, tem o filme. Quer dizer, não é algo que foi feito para tentar simular algo. Pelo contrário.
2: O senador também afirmou que a sua relação com Daniel Vurcaro se limitava a tratar do patrocínio do filme.
20: Mais uma vez, o contrato tinha cláusula de confidencialidade. São punições severas se eu descumprisse isso. Minha única conexão com ele foi este filme. Portanto, a partir do momento que eu falasse, olha, né, eu conheço ele, a pergunta seguinte ia ser, tá, qual a sua relação? Eu ia ter que falar que era o filme. Foi só porque eu ia preservar esta obra de arte, essa grande produção que vai emocionar todos os brasileiros. Absolutamente nada diferente disso, tá, o que já foi dito várias vezes agora. A última parcela de investimento que ele fez, ô Pedro, foi em maio de 2025. Portanto, não tinha toda essa confusão, tudo que nós sabemos hoje sobre a sua atuação, não existia na época, como não existia lá em dezembro de 24, quando ele aceitou fazer investimento privado nesse filme, privado, gente. Então, assim, depois desse tempo, quando eu percebi que ele não estava honrando com as parcelas do contrato, eu busquei ele algumas vezes para entender o que estava acontecendo.
2: Flávio também afirmou que não haveria qualquer contrapartida a ser oferecida a Daniel Vurcaro.
20: O que é que eu poderia oferecer como senador para o Daniel Vurcaro? Nada! Dezembro de 24, Bolsonaro não era presidente, eu não tenho nenhuma atuação em lugar nenhum com relação a Daniel Vurcaro, seja no Senado, seja no governo, seja nada, imagina, eu sou da oposição. O Daniel Vurcaro me procuraria para eu ajudá-lo com alguma coisa em governo, em Banco Central, indicado, presidente indicado pelo Lula. Quer dizer, eles é que tem que explicar. Eu estou aqui botando a cara de peito aberto porque eu sei a verdade que está do meu lado. Porque eu sei que eu estou do lado certo, porque não tem nada de ilegal. Por isso a minha tranquilidade com relação a isso e a razão pela qual, Jussara, eu não vi nenhum problema, né, de não falar mais uma vez, é porque eu tinha contrato de confidencialidade. Eu sabia que isso, por mais que pudesse ser usado contra mim, isso não vai, no fim das contas, impactar na minha eleição, na minha pré-candidatura.
2: Deixa eu passar para o Alexandre, porque desde a última quarta-feira esse episódio envolvendo aí o senador Flávio Bolsonaro chacoalhou as estruturas e a corrida eleitoral, embora estejamos ainda a 5 meses das eleições. Alexandre, queria a sua avaliação em relação a esse episódio do áudio trocado com Flávio Bolsonaro e Daniel Vurcaro e se, até o momento, as explicações, os esclarecimentos que foram dados pelo senador em relação a essa proximidade, essa conversa com Daniel Vurcaro são suficientes para esclarecer a questão do patrocínio do filme do pai dele.
3: Bom, eu até compreendo a posição dele em relação ao pai dele. Estava fazendo um filme sobre a vida do pai dele, né? E estava faltando dinheiro e pediram que ele cobrasse. Até aí tudo bem. Agora, no dia 8 de setembro, ele já sabia que Vurcaro tinha, ele próprio expressou nesses áudios que foram vazados na Polícia Federal, né? Ele já sabia, né? E depois ele foi se aproximando. Na medida em que ele se aproximava de Vurcaro, os motivos para ele se distanciar de Vurcaro aumentavam, porque ia aparecendo mais e mais noticiário. Chegou ao ponto de um diálogo final às vésperas da prisão de Vurcaro. E esse diálogo, meu Deus, é muito forte. Irmão, estou e estarei contigo sempre. não tem meia conversa entre a gente. Só preciso que me dê uma luz. Certamente uma luz sobre vai ou não vai cumprir a promessa de aportar recursos para terminar o filme como produtor, com recompensa depois na bilheteria. E depois, o que ele poderia dar em troca? Ora, é sabido, e principalmente em Brasília se sabe disso, que quando se pede um favor, passa a se dever. Né? Aquele que fez o favor passa a ser o credor desse favor, que vai cobrar um dia. Né? Ele não teve esse cuidado também. Então, fica aqui o registro dessas questões, já que a gente prestou aí as explicações dele. Eu nem vejo importância em mostrar se foi 24 milhões de dólares ou 23 milhões de dólares, e o Vorkaro só pagou metade disso. Não é essa a questão. É a questão da distância entre alguém que está pretendendo, que tem pretensões políticas, e alguém que está sendo cada vez mais alvo de informações a respeito de vigarices na área financeira. Né? Então, é uma questão de... É o contrário do rei Midas. Vorkaro estava num ponto em que quem tocasse nele era contaminado. E ele não teve esse cuidado. Foi até a véspera daquela prisão em que Vorkaro pegou o telefone e aí conseguiu bloquear. Né? Tem gente que está muito mais envolvida nisso, mas muito mais, né? Tanto em valores financeiros quanto em questões éticas.
2: Deixa eu seguir trazendo mais declarações sobre essa entrevista do senador Flávio Bolsonaro à CNN. Ele também afirmou que o irmão, o ex-deputado Eduardo Bolsonaro, destinou todos os recursos à produção do filme.
20: Todos os recursos que foram investidos nesse fundo privado dos Estados Unidos foram usados 100% no filme. Tá, e como eu falei anteriormente, esse contrato, onde o Eduardo era colocado como diretor executivo, que vocês chamam, né? Esse contrato é um contrato antigo, que foi ali a plataforma legal para ele, Eduardo, colocar dinheiro no filme para segurar lá o roteirista do filme, que foi o Cyrus. Se ele não publicou ainda, vai publicar nos próximos instantes esse vídeo, dando essas explicações. Então está todo mundo muito tranquilo. Só ficamos chateados, obviamente, né, de ter que perder tempo, vir explicar, mas vou fazer isso, eu sou pessoa pública, eu tenho que vir a público explicar, dar os detalhes, o tempo que for necessário. Né, mas assim, quando a gente quer fazer tudo legal, tudo bonitinho, acontece isso.
2: O senador afirmou que confia no irmão, Eduardo, e no produtor executivo do filme, o deputado Mário Frias.
20: Olha, eu confio 100% neles. Confio 100% neles. Eles se colocaram à disposição para fazer uma grande obra de arte, uma obra cinematográfica. Inclusive, uma parte foi feita aqui no Brasil, quer dizer, deixou também dinheiro na cultura brasileira aqui. O Eduardo está exilado nos Estados Unidos, abriu mão do seu mandato aqui no Brasil. Uma pessoa que está lá passando por dificuldades, que está sobrevivendo do dinheiro que o Bolsonaro deu para ele lá atrás ainda. Né, que tem ali, está regularizando a sua situação nos Estados Unidos. Um cara do bem, um cara correto, um cara honesto, um cara sério. Está aí a Polícia Federal querendo tirar o cargo dele. Olha a perseguição que o Eduardo está sofrendo.
2: Ana, desde quarta-feira, quando esse episódio veio à tona, o senador Flávio Bolsonaro já concedeu então duas entrevistas, além das notas oficiais ali explicando, trazendo esclarecimentos a respeito da sua relação com Daniel Vorkaro, que ele disse que é apenas em relação ao patrocínio do filme. Agora, ele disse que não havia falado disso anteriormente porque tinha um contrato de confidencialidade com o banqueiro, que ele disse se prontificou a conversar, porque ele disse que é um contrato que foi realizado, parece, nos Estados Unidos, e que ele precisava entender as questões de compliance, as regras ali, se ele pode ou não divulgar esse contrato, mas é que agora foi quebrado, né, esse contrato de confidencialidade, porque todo mundo sabe que houve ali. Ele não nega, inclusive, que pediu o patrocínio a Daniel Vorkaro. Agora tem uma outra questão também envolvendo o irmão, Eduardo Bolsonaro, porque o pagamento parece que foi feito via um fundo em nome do advogado de Eduardo Bolsonaro, que isso também acho que precisa ser mais esclarecido, talvez com os documentos que virão a ser apresentados.
5: Vamos lá, Paula. O Flávio falou uma coisa aí que é muito importante a gente repetir o que ele falou. Ele falou: fico chateado da gente ter que explicar isso, mas eu tenho que explicar. Eu sou uma figura pública. Essa frase do Eduardo é a frase que interessa a todos os brasileiros. Nós estamos falando de um senador que é candidato a presidente e de dois deputados. Um que não está mais sob mandato, mas que foi e é uma figura importante na política no Brasil, que é o Eduardo Bolsonaro. Então, o escrutínio público é justo. As pessoas querem saber e elas têm o direito de saber. Não é fazer acusações, é fazer perguntas e ter o direito de fazer essas perguntas. Agora, por exemplo, eu espero que todos encampem o slogan CPI do Master, porque nós precisamos saber o que tem nesses celulares do Vorcaro, o que tem além da República, o que tem nos bastidores de Brasília. Nós queremos a CPI do Master. Então, Paula, eu entendo muito a frustração do Flávio, mas o que ele disse é correto. Eu fico chateado, mas eu tenho que me explicar. E isso é maturidade. Imaturidade é quem simplesmente fala: não, ninguém pode fazer perguntas. Se nós fazemos perguntas para um lado, nós vamos fazer para todos os lados. Até porque ontem saiu uma notícia de que houve uma consulta ao presidente Jair Bolsonaro. E qual foi o conselho do presidente Jair Bolsonaro? Fale a verdade e abra tudo. É isso. Então, eu acho que diante dos fatos que estão aparecendo, é só transparência. A gente não pode pedir transparência para um lado só. Não pode. Eu vou confessar para vocês aqui, Paula, um grande erro que eu cometi na minha vida, que foi fazer campanha para o então candidato a presidente, Aécio Neves. Não questionei, fui ali, fiz campanha, acreditei num Brasil melhor, fiz um vídeo, coloquei no Facebook, e na época era Facebook, Orkut, se eu não me engano, e eu queria acreditar que estava tudo bem. E aí veio a Lava Jato, e aí veio a montanha de corrupção e o nome do Aécio ali dentro. Então, até pela experiência que muitos, como eu, tiveram, nós temos o direito de perguntar, não tem problema nenhum perguntar. Agentes públicos, sejam eles parlamentares, sejam eles do executivo, principalmente hoje do judiciário, que não gostam do escrutínio público. O escrutínio público não é só um direito, não. É um dever nosso.
2: Postura de uma boa conservadora, o ceticismo, Augusto.
0: Olha, eu gostei de ouvir o que a Ana disse e quero fazer algumas considerações, mas com toda tranquilidade. Eu até entendo a reação emotiva, né, de alguns, que nem gente que nos acompanha e que agora começa a dizer coisas sobre a postura da Oeste completamente sem sentido. A Oeste, eu leio aqui de vez em quando, a Oeste agora apoia o Lula. Nós queremos o fim da era Lula. Esse é um dos nossos objetivos. Por quê? Porque nós não aceitamos a corrupção, não aceitamos a incompetência do governo Lula e é hora de a gente pensar no Brasil. Então, algumas informações para você. Antes, até há pouco, esses mesmos amigos que nos acompanham diziam assim: por que vocês não entrevistam o Flávio? E a gente dizia: olha, estamos convidando, então o Flávio vai dar a entrevista no dia 21. Ele quer aproveitar essas 2 horas que ele terá para conversar sobre qualquer assunto. Agora, a gente lê: deixem o Flávio em paz. O Flávio não quer ficar em paz. Ele sabe que um candidato não fica em paz. E o que a Oeste defendeu foi a proposta feita pelo Flávio. Vamos criar de verdade uma CPI do caso Master. Ele quer que tudo seja investigado, como a gente. Igualzinho. A minha relação de amizade com o Flávio continua do mesmo jeito. Ele não fez uma única queixa sobre o que a Oeste tem, o que se diz ou o que se escreve na Oeste. É achado absolutamente honesto.

0: que já tinham mandado várias mensagens para a gente, dizendo que o Flávio não podia ser presidente, isso há meses. Flávio não podia ser presidente por causa disso, disso, disso, disso. Agora, nós identificamos as quatro pessoas, eles mandaram recados, se manifestaram no chat, dizendo o seguinte: a Oeste é contra o Flávio, que é a derrota do Flávio, portanto, vamos cortar a assinatura. Felizmente, os assinantes agiram com sensatez. Não houve cortes de assinatura, porque seria um completo absurdo. Nós defendemos sempre os valores que têm sido defendidos aí pelo Flávio. E agora nós estamos propondo o que ele propôs. Então, como assim? A Oeste virou, está a favor do PT? Eu não acredito que quem escreva aí, que quem escreve isso, esteja dizendo esse negócio seriamente. Porque nós estamos há 6 anos, mais de 6 anos, sob a perseguição do regime que quer destruir tanto os Bolsonaro como a revista e como qualquer pessoa que se manifeste contra o PT. Nós defendemos a direita, que quer um país honesto, que defende valores, entre os quais a honra, figura a honra, né? Intocada, e só. Então, eu acho que vocês, que quem escreve essas coisas, deve ficar um pouco mais calmo, mais tranquilo, e se duvidar, leiam. Quem duvida, continuar duvidando, deve ler a Oeste, por exemplo, desta semana. Saiu hoje. Saiu hoje. E ouçam com mais atenção o que a gente diz, e ouçam o que a gente diz do PT. Agora, se a gente não propõe a investigação de tudo, qual é a bandeira a defender? Não investigar nada? Então, estaremos apoiando o Supremo.
1: Marcília, antes de te ouvir, deixa eu só trazer uma última declaração do senador Flávio, que comentou também o vídeo em que o ex-governador Romeu Zema fez críticas ao episódio.
2: Eu acho que o Zema se precipitou. Ele não me deu nem oportunidade de falar o que, que era. Ele já partiu para dentro de um estúdio para gravar um vídeo, para se aproveitar eleitoralmente disso. Eu acho que foi um equívoco. Eu falo aqui ao vivo para vocês, eu liguei para o Zema ontem. Eu tentei falar com ele. Mandei uma mensagem que eu queria conversar com ele. Porque não é justo o que ele fez comigo. O Zema se equivocou. Eu tenho certeza que ele pode estar arrependido nesse momento, após as explicações que eu estou dando, ele vendo que é uma coisa completamente privada. Ele que também é um empresário lá em Minas Gerais. Alguém que pode também ser perseguido nas suas empresas privadas simplesmente por tentar se colocar como empecilho para o projeto de poder do PT, como eu também sou. Então, assim, mais uma vez, eu quero aqui de público falar, Zema, você se antecipou, você se precipitou, eu espero que você tenha se arrependido, de verdade, porque a gente tem um Brasil aqui para resgatar. Como nós conversamos essa vez em que gravamos esse vídeo, por sugestão minha, né, para mostrar, né, que nós tínhamos ali essa identificação de ideais, de propósitos, você não podia ter feito dessa forma.
1: Marcília, esse vídeo do ex-governador Romeu Zema abalou também as estruturas do próprio Partido Novo, né? Alguns diretórios estaduais também vieram a público se manifestar, dizendo que o vídeo teria sido precipitado, até porque existem palanques regionais em que PL e o Partido Novo estão juntos, por exemplo, Santa Catarina.
3: É, deu uma confusão danada isso. E veja, a política é assim, a política tem esse dinamismo. Então, o Zema, ele se precipitou, ele foi chamado de oportunista, o Caiado já apareceu ali correndo por fora, buscando se aproximar do Flávio, agora o Flávio se aproxima busca uma reaproximação do Zema. A política é assim, ela é dinâmica, ela é feita de paixões, e aí tem o eleitor que gosta, que não gosta, enfim. E por isso que eu não vou me dedicar a esse ponto, até porque politicamente eu acho que cada um faz o que bem entender com o seu voto, e cada um sabe onde dói o seu calo, até onde o seu candidato pode ou deve ir. Então, o meu ponto aqui, que é o objetivo, é o jurídico. Objetivamente, do ponto de vista jurídico, é o seguinte: o Vorcaro, se ele entregou dinheiro para o filme com intermediação do

0: Flávio, sem que o Flávio tenha usado o seu mandato para entregar de volta alguma contrapartida, nós não estamos diante de um ilícito, não estamos diante de um crime. Se o dinheiro do Vorkaro foi entregue para o Eduardo parcialmente para o filme e parcialmente para pagar despesas, como também já hoje circulou, despesas num fundo, etc., isso seria para pagar despesas pessoais do Eduardo fora do Brasil, não há aqui um crime de corrupção. O que há é que o Vorkaro pode ter falado assim, pô, mas eu achei que o meu dinheiro ia para um fim e depois foi para outro. O Vorkaro pode, em tese, entrar com uma ação privada, civil, contra aqueles que receberam o seu dinheiro. Mas nós não estamos diante de um crime de corrupção. O dinheiro é privado e se ele teve uma destinação a um fim, a um projeto privado, e não houve uma contrapartida ilícita, não há crime. Agora, qual é a contrapartida, como é que foi perguntado? Bom, mas isso não existe almoço grátis, né, como algumas pessoas falam. Certo, ok, mas o fato é que não apareceu a contrapartida.
1: Pois é, mas Marcília, dá para separar a pessoa física, um filho pedindo dinheiro para um filme sobre o pai de um senador pedindo dinheiro para um banqueiro?
0: Ué,
1: É possível fazer essa distinção?
0: É possível fazer essa distinção porque, veja, é a mesma pessoa, né? Senão, enquanto ele é senador, ele não pode ter nenhuma vida privada, ele não pode ter nenhum interesse pessoal. Então, ele não pode realizar nenhum projeto que não seja de senador enquanto ele é senador. Não vejo dessa maneira. Mas eu entendo que haja uma especulação de, bom, mas o Vorkaro faria isso de graça? Tudo bem, agora a gente precisa esperar. Qual é a contrapartida? Enquanto essa contrapartida, se amanhã essa contrapartida aparecer e for ilícita, é outra história, mas não apareceu, é só esse o ponto, é uma questão objetiva. Até agora, todas as matérias que trataram do assunto, ninguém, todo mundo falou, o dinheiro saiu daqui, foi para lá, não sei o que e tal, mas tá, mas e qual a contrapartida? Não teve, se não teve, não houve um crime. Então, assim, esse é o ponto, objetivo, objetivo. E aí entra também uma questão, que é o seguinte, essa comparação, o próprio Flávio mencionou, né, de que fizeram assim, eu vi isso muito nas redes também. Ah, mas o dinheiro para o Moraes ou o dinheiro para a mulher do Moraes também era privado. Só que ali tinha uma contrapartida ilícita, ou supostamente ilícita, porque estava se pagando para o Moraes interferir na venda do Master para o BRB. No caso do Ciro Nogueira, a mesma coisa, estava se pagando R$500 mil, supostamente, para que o Ciro Nogueira fizesse uma PEC. Muita gente falou da Lava Jato. Na época da Lava Jato, o dinheiro era privado, mas era para corromper o espectro público. Então, assim, a questão aqui não é se o dinheiro é privado ou para quem foi. A questão é se teve uma contrapartida ilícita. Se não houve, ou enquanto ela não aparece, a gente não pode juridicamente falar que houve um ilícito. Esse é um ponto que eu acho importante e da gente deixar claro. E agora, o Flávio está dizendo que vai apresentar os contratos, que os contratos precisam ser apresentados, etc. Eu até ouvi de bastidor que havia uma resistência dele apresentar esses contratos, porque isso, de alguma maneira, seria ceder à pressão dos outros. Bom, não importa, a política também é feita disso. Tem hora que é para ceder, tem hora que não é para ceder. Se ele apresentar os documentos, tem o contrato, está tudo certo e tal, pronto, está justificado. Agora, repito, nós estamos fazendo a leitura do retrato de hoje. O retrato de hoje é esse.
1: 18h54, um lembrete rápido para você que está nos acompanhando. 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A gente vai para um rápido intervalo comercial, volta já.
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1: Auxiliares do ministro do Supremo Tribunal Federal, André Mendonça, passaram a tratar o vazamento dos áudios entre Flávio Bolsonaro e Daniel Vorcaro como parte de uma disputa em torno da delação do dono do Banco Master. Segundo a apuração do repórter de Oeste Edilson Salgueiro, integrantes do entorno de Mendonça suspeitam que a defesa de Daniel Vorcaro possa estar por trás do vazamento do material divulgado pelo site Intercept Brasil. A suspeita de que a divulgação das conversas tenha como objetivo pressionar o ministro a retomar as discussões sobre a delação premiada do empresário. Essa hipótese também circula entre aliados do senador Flávio Bolsonaro. Mais cedo, Mendonça se reuniu com delegados da Polícia Federal para tratar do vazamento de áudios e determinou que a PF evite a exposição de investigados ou de pessoas citadas nas apurações. Alexandre, que te parece essa apuração aí de bastidor que nos traz o nosso repórter Edilson Salgueiro, que esse vazamento seletivo teria ocorrido aí por parte da defesa de Daniel Vorcaro, justamente para pressionar André Mendonça a avançar com as negociações do acordo de colaboração premiada? Porque a gente lembra que quando vaza um episódio como esse, isso atrapalha as investigações e todo o trabalho da Polícia Federal.
3: Se for para pressionar Vorcaro em termos de delação, está lá o pai dele preso, né? Eu acho que eu prefiro acreditar, é uma questão de acreditar, porque eu não vejo um indício maior nessa elaboração aí de romance policial. Eu acho que saiu da Polícia Federal mesmo, né? E eu gostaria muito que saísse tudo. Então mostra tudo, torne público. Como se tornaram públicas as conversas entre Vorcaro, conversas íntimas, muito pessoais, entre Vorcaro e a namorada dele. Então, que se mostre as outras conversas. Né? O que está... Todo mundo quer saber como é que foram as conversas com ministros do Supremo, por exemplo. Né? Que deve ter havido. Porque se a pessoa combinou encontros, combinou jantares, combinou visitas a apartamento para conhecer um apartamento em Campos de Jordão, combinou o jatinho, conversaram lá numa confraternização regada a uísque caro, né? Há uma curiosidade muito grande do povo, enfim, que paga impostos, que quer acreditar na credibilidade, na solidez do sistema bancário, que isso está em jogo também. Se uma pessoa pode fazer isso, sendo banqueiro, todas as tramóias que ele fez, botando até sicário comandando turma de mafiosos violentos e uma outra turma de gente para mentir nas redes sociais, para fazer propaganda do Vorkaro, de toda a honestidade do Vorkaro. Então é bom que a gente saiba de tudo. E eu acho que uma maneira, um modo de fazer isso é enfrentar a verdade fazendo uma CPI do Master e discutindo isso publicamente, inclusive para demover aqueles que não têm o caráter muito firme a fazer isso no futuro, porque volta e meia a gente tem um grande vigarista dando um grande golpe no Brasil.
1: Marcílio, eu quero te ouvir, porque o Alexandre acha que pode ter vazado da Polícia Federal. A gente traz aqui um bastidor que poderia ter vazado da defesa de Daniel Vorkaro, mas você tem uma terceira tese em relação ao vazamento seletivo dessa troca de mensagens entre o senador Flávio Bolsonaro e Daniel Vorkaro. E só para explicar melhor para a audiência...
0: Alguém haverá de acertar.
1: Alguém vazou, né? O fato é esse. Mas, assim, só para explicar para a nossa audiência, por que o vazamento de algumas mensagens no curso da investigação pressionariam o ministro André Mendonça a sentar e agilizar esse processo de colaboração premiada?
0: É, essa tese, Paula, ela seria o seguinte. A ideia seria de que... a própria defesa do Vorkaro estaria, então, divulgando as mensagens sobre Flávio, etc. Por quê? Porque isso pressionaria o Mendonça a encampar uma delação maurocidiana, vamos dizer assim, uma delação ruim, uma delação incompleta, uma delação sem os ministros do STF, como até agora aconteceu. O Vorkaro não entregou os ministros do STF até agora, e isso tem... Aliás, na delação que ele tentou fazer, ele não entregava nem o Ciro Nogueira. Foi, aliás, esse o momento em que o Mendonça ficou mais irritado, e os investigadores também, com o Vorkaro, porque eles já sabiam da tal mesada que o Ciro Nogueira receberia para fazer uma PEC em favor do Master, perguntaram para o Vorkaro sobre o Ciro Nogueira, e o Vorkaro falou, não, o Ciro Nogueira é uma maravilha, é um impoluto, e etc. Falou muito bem do Ciro Nogueira, e eles falaram, pô, esse cara está mentindo. Então, aí foram para cima do Vorkaro, falou, você precisa entregar tudo e todos. E esse é o ponto. Se nós, nesse momento, sem que o Vorkaro entregue tudo e todos, aceitarmos uma delação dele, essa delação dele for, nesse momento, homologada, vai ser uma delação sem tudo e sem todos. Sem os ministros do STF, sobretudo. Por isso que a defesa está desejando que haja uma pressão para que vá adiante a delação dele. Porque a defesa quer uma delação sem os ministros. O Vorkaro quer uma delação sem os ministros. Todos estão querendo que a delação vá de uma forma morna, uma delação meia bomba, vamos dizer assim. E nesse contexto é que eu não vejo muito sentido disso ocorrer, por parte dessa pressão fazer sentido, porque para a gente entender que o Mendonça toparia isso, a gente precisa entender o seguinte, então eles estão divulgando vídeos ou áudios do Flávio, porque o Mendonça foi indicado pelo Jair Bolsonaro, então ele teria uma relação com os Bolsonaro e por conta dessa relação com os Bolsonaro ele aceitaria essa pressão para que não divulguem mais vídeos ou áudios do Flávio. Eu acho um pouco fantasiosa essa ideia. Eu acredito que o que aconteceu, por isso que a minha linha vai pela da PGR, que quem vazou isso foi a PGR, porque as investigações hoje, a negociação da delação é Polícia Federal e PGR. Ali é uma turma só, Polícia Federal e PGR do Gonê. Então, na minha leitura, o que está havendo é um vazamento por parte da turma do Gonê, ou de uma parte, como o Alexandre falou, uma parte da Polícia Federal, que seja mais ligada aos ministros ou qualquer coisa do gênero. A gente tem dentro da Polícia Federal, sobretudo na cúpula, uma linha, uma ala ligada ao governo e ao STF por consequência, que essa banda da PGR ou da Polícia Federal estaria divulgando esses áudios do Flávio para criar desviar, digamos assim, o holofote de lugar. O holofote que estava até ontem nos ministros do STF agora passa a ficar com o Flávio e com o Eduardo. Então seria jogar para o holofote para os Bolsonaro para que o holofote saísse dos ministros do STF, que aí sim é um interesse muito grande do Gonê nisso. Tanto é verdade que os ministros, houve um bastidor de que os ministros estariam eufóricos no dia seguinte do áudio do Flávio, porque eles saíram da berlinda, eles saíram do fio da navalha. E até a gente teve agora, na quarta-feira, o próprio Toffoli anulando mais uma das fases da Lava Jato, que envolvia uma fase internacional, que envolvia uma pessoa ligada à Petrobras.
1: Agora o ex-gerente da Petrobras.
0: O ex-gerente Musa. Né? E ele anulou tudo. Quer dizer, então o STF está se sentindo agora confortável para, no escuro,
1: Passar a boiada.
0: Então, por isso que eu creio que veio da PGR, que é do Gonê, ligado aos ministros. E aí a gente tem, talvez, uma cortina de fumaça aqui nessa divulgação de áudios. E por isso que é importante, claro, que a gente se dedique aos áudios que estão saindo, de Flávia, etc., e toda essa história, é importante isso ser visto, mas é importante ser visto tudo. Não dá para a gente olhar para Flávio e Eduardo e esquecer de tudo que houve até agora relativamente aos ministros, relativamente aos escândalos do Master, relativamente ao Toffoli, Moraes, et caterva.
1: Bom, pouco mais de um ano antes de ser preso, sob suspeita de fraudes financeiras e também de gerir uma rede para intimidar e ameaçar desafetos, o ex-banqueiro Daniel Vorcaro elogiou publicamente jornalistas do Grupo Globo. A declaração foi feita durante a abertura do Summit Valor Econômico Brasil-Estados Unidos, realizado em 15 de maio de 2024, em Nova York.
4: Mas é um prazer estar aqui nessa manhã, nesse evento tão relevante, com pessoas e mentes brilhantes aí da nossa nação, principalmente aqui, com o valor que tem sido um baluarte para a nossa nação, Fred. Em meio a uma proliferação de veículos de mídia, com o advento e com a evolução de internet e mídias sociais, o Valor tem sido uma referência e um norte para nós brasileiros, com informação sempre precisa e isenta. Então, eu cumprimento o Fred e toda a equipe, que eu admiro bastante, Lauro, Maria Fernanda, Álvaro, Malu e todos os demais, que eu tenho uma admiração enorme pelo trabalho de vocês. E eu acho que esse Summit do Valor vai contribuir, vai enriquecer ainda mais a Semana Brasileira, depois que você criou já essa nomenclatura. Agora eu já me apropriei, a Semana Brasileira aqui em Nova York. Acho que ela se enriquece com a presença do Valor nas discussões.
1: Luana, esse vídeo voltou a circular agora nas redes sociais, e por que que é curioso, vamos dizer assim? Porque ele fala que tem uma admiração enorme ali pelos jornalistas do Grupo Globo, em dado momento cita Malu, cita Lauro, deve ser Lauro Jardim, e aí a gente lembra da troca de mensagens que foi divulgada também, daquela turma, né? O nome do grupo do WhatsApp chamava A Turma, e em dado momento ele faz uma troca de mensagens com o sicário, aquele que se matou na Superintendência da Polícia Federal de Minas Gerais. Eu vou só trazer aqui rapidamente a troca de mensagens, Ana, para a gente relembrar, porque é fato recente. O Mourão diz o seguinte para o Vorcaro, mensagem de texto: esse Lauro Jardim bate cartão todo domingo? Lançou uma nova sua? Daniel Vorcaro responde que sim. Mourão fala: cara escroto. Vorcaro diz: tinha que colocar gente seguindo esse cara para pegar tudo dele. E depois diz o seguinte, o Vorcaro: esse Lauro, quero dar um pau nele, quebrar todos os dentes num assalto. Essa foi a troca de mensagens com o sicário.
5: Eu ia trazer exatamente isso, Paula. É inacreditável. Nós estamos provavelmente já diante do maior escândalo, né? Até maior do que a própria Lava Jato. Os tentáculos do Vorcaro, realmente, a gente não sabe até onde eles vão. Nós estamos falando de 8 celulares, agora, né, alguns, inclusive tecnologia israelense está sendo usada para que mensagens, até mensagens que foram apagadas ou mensagens de visualização única, para que essas mensagens elas sejam reativadas, que eles possam ter acesso a essas mensagens também, né? Então, o que nós queremos saber é até onde Vorcaro foi. E ontem, inclusive, em uma das entrevistas do senador Flávio Bolsonaro, ele menciona até um repasse, um patrocínio, um investimento de 100 milhões de reais ao Grupo Globo, se eu não me engano, no programa do Luciano Huck. Então, eu acho que tudo tem que ser aberto. Tudo tem que ser aberto. A partir de tudo que estamos vendo, e já há algum tempo em relação Alvorcaro, Tayayá, Master, Viviane Barsi, 129 milhões. O slogan do Brasil agora tem que ser CPI do Master. CPI do Master. E ver quem não vai assinar, quem não vai apoiar e tomar cuidado também, se caso sair a CPI, quem vai ser o relator da CPI do Master? Porque se cair na mão de um petista, a gente já sabe muito bem onde vai dar isso. Um lado vai ser perseguido. E na quarta-feira, inclusive, Paula, eu comentei aqui que curioso que mensagens de um dos celulares do Vorcaro, elas são vazadas de um lado, do lado da direita no Brasil. E aí agora estamos nessa confusão toda de Flávio Bolsonaro, Eduardo Bolsonaro e tal. Mas e as mensagens do outro lado? Por que elas não são vazadas? Porque nós sabemos, aí, diante de tudo que já temos, que há uma relação de Vorcaro, do Master, com o Judiciário, com membros da base governista atual. E aí é curioso, e eu falei isso na quarta-feira, curioso como essas mensagens, elas são seletivas, esses vazamentos para a imprensa, eles são seletivos. Mas eu repito, Paula, o slogan do Brasil agora para tentar, para que nós possamos seguir com tantas pautas importantes é CPI do Master. CPI do Master e que tudo seja colocado às claras para o Brasil, para a gente saber até onde foi essa vergonha do Vorcaro, do Banco Master, Tayayá, 129 milhões e etc.
1: 19 horas 12 minutos e agora é hora de dar voz a um dos nossos assinantes, alguém que acredita em valores, trabalho e responsabilidade, por isso escolheu fazer parte da Oeste, o Brasil que a gente quer, não abre mão do que é certo, vamos acompanhar.
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1: 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Enquanto você entra em contato com a nossa equipe, a gente faz um rápido intervalo comercial. Só o tempo de tomar uma água, a gente volta já.
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0: do Oeste Cultura dessa semana.
1: Lucas, mais um filme clássico em discussão.
0: É isso aí, o Oeste Cultura dessa semana vai falar sobre os 40 anos de Top Gun, um dos grandes clássicos da década de 80 e também da celebrada continuação Top Gun Maverick. Dagomir, solta a vinheta no botão verde. Não, não, verde. Dagomir!
1: Top Show!
2: Estamos de volta em Oeste Sem Filtro. Agora a gente fala do ministro do Supremo, Flávio Dino, que determinou a abertura de uma apuração preliminar para investigar possíveis irregularidades no uso de emendas parlamentares destinadas a projetos culturais, incluindo filmes sobre o ex-presidente Jair Bolsonaro. Segundo Flávio Dino, há indícios de possível desvio de finalidade e falta de transparência na destinação dos recursos para organizações ligadas à produção do filme Dark Horse. A investigação cita repasses destinados ao Instituto Conhecer Brasil e à Academia Nacional de Cultura, presidida pela empresária Karina da Gama. Flávio Dino determinou que os deputados Mário Frias, Bia Kicis e Marcos Polon prestem esclarecimentos sobre o envio de emendas parlamentares para os projetos investigados. Os ex-deputados Alexandre Ramagem e Carla Zambelli também são citados na apuração. A decisão acontece em meio às investigações sobre supostos repasses de Daniel Vorcaro para a produção do filme. Segundo as investigações, o senador Flávio Bolsonaro teria pedido recursos ao dono do Master para viabilizar a obra cinematográfica Marcília. Surge aí o personagem Flávio Dino pedindo explicações em relação a emendas parlamentares que foram destinadas a essas duas instituições, uma é o Instituto Conhecer Brasil e outra é a Academia Nacional de Cultura. E há, então, uma linha de investigação da Polícia Federal que esses deputados teriam encaminhado emendas parlamentares, aí sim, recursos públicos, para esses institutos e que esses institutos teriam destinado valores àquele fundo que estava fazendo a gestão do filme do ex-presidente Jair Bolsonaro e que parte desses valores teria ido parar nas contas do ex-deputado Eduardo Bolsonaro.
3: Por que o Dino tem a ver com isso, né? De novo, tudo que é emenda, o Dino, ele sempre cai com ele. Mas, enfim, o ponto aqui, né, é que essa linha de investigação da Polícia Federal dá o mote, né, para que o STF abarque para ele essa questão e passe com isso a dizer que esse dinheiro não era privado, era um dinheiro público. E se era um dinheiro público, então a gestão disso tem de ser regulada pelo Estado ou pelo STF, assim por diante. Ou seja, é também uma maneira do STF se meter ou encontrar uma brecha para se enfiar nessa história. O STF sempre dá um jeito de pedir explicação para o outro e não dá nenhuma sobre as questões deles, né? Eu acho que a gente está em meio a isso. Agora, é por conta de questões como essas, que é de fato relevante aquilo que o Flávio disse na entrevista, salvo engano, a CNN, que a gente mencionou aqui, enfim, mas que ele disse que ele vai abrir os contratos, ou que vai mostrar os contratos, vai explicar o que estava lá, enfim, pronto, resolve isso e tira o pirulito do Dino.
4: Podia aproveitar o embalo aí e investigar a Lei Rouanet, né? As doações da Lei Rouanet. E também investigar os doadores do Lula, o Filho do Brasil.
3: Sim.
4: Também aproveita. Já que o Flávio Dino está interessado nisso...
2: Faz uma investigação completa. Torne
4: mais abrangente aí a investigação.
3: E o filme do Temer, né? O filme também tinha um filme para o Temer. Que,
4: também.
3: Saiu. E é um filme que deve ser de 3-4 horas, porque o Temer tem 100 e quantos anos. Deve ser um filme longo, mas enfim...
4: E ainda não terminou.
2: E o Procurador-Geral da República, Paulo Gonet, denunciou o ex-governador de Minas Gerais e pré-candidato à presidência da República, Romeu Zema, por calúnia contra o ministro Gilmar Mendes do Supremo Tribunal Federal. A PGR foi acionada pelo ministro Alexandre de Moraes após Gilmar pedir que Zema fosse investigado no inquérito das fake news, que é relatado pelo ministro Moraes. Gonet discordou e entendeu que o foro para o tema é o Superior Tribunal de Justiça, porque o crime tem relação com o exercício do cargo, já que Romeu Zema teria utilizado perfis públicos associados à sua atuação institucional e política, e o ato ocorreu dentro de atuação pública, do então governador Alexandre. Essa notícia chegou para a gente poucos minutos atrás, a gente compartilha com a nossa audiência. A gente lembra que o pedido inicial era para incluir Romeu Zema no inquérito das fake news, o que justificaria ali, na interpretação do Supremo, que Zema fosse investigado pelo Supremo Tribunal Federal. Aí o que fez Paulo Gonet, PGR, deu uma outra interpretação ali, disse, não, no inquérito das fake news eu não vou incluir o Zema, mas ele vai parar no STJ, no Superior Tribunal de Justiça, porque ele fez o vídeo ali ainda investido no cargo de então governador de Minas Gerais, o que não foi isso que aconteceu, não é, já não verdade. Era, já tinha renunciado o cargo.
5: Pois é, a pergunta deveria ser feita para o Marcília, que eu acho que ele explica melhor o roteiro, mas eu vou tentar, né? Em primeiro lugar, o Zema não é mais governador, ponto final. Ele não tem a prerrogativa de instância, ele não é STJ, ele é a primeira instância, se tiver feito alguma calúnia, né? E quem vai se queixar é o caluniado, não tem um mediador lá, um amicus curiae, né? colega de fórum a ter essa prerrogativa, mas... pelo menos Gonê já está ficando, digamos assim, escaldado. Diz, não, mas tá demais. Esse inquérito do fim do mundo, que já tem 7 anos, vai tudo para ele. Não, tá demais. Então, vamos fazer o seguinte, vamos aplicar o quem foi rei não perde a majestade, quem foi governador ainda mantém, assim, um manto de governador, então vai para o STJ. Eu acho que foi isso. Agora, essas coisas acabam sendo risíveis. Ridendo castigat mores. Fazem coisas que, ao serem ridículas, ao serem tão absurdas, que a gente... A graça é a primeira das reações. Depois é que tem que corrigir essas coisas que estão acontecendo no Brasil. Não é só no Supremo, é em toda parte. Né? O Marcília mencionou, né, o Supremo não vê os seus problemas, e o problema do Supremo é muito grande, tem um problema do tamanho de 129 milhões, o outro de dezenas de milhões aportados por Taiaiá. São problemas gritantes, que isso sim demandaria, né, a iniciativa do Supremo de corrigir seus erros para não continuar carregando esse ônus imenso que vai depor perante a história contra uma instituição que não deveria ser palco de coisas assim.
2: Marcília, explica para a gente o malabarismo jurídico para incluir o Romeu Zema para ser investigado pelo STJ e não na Justiça Comum. E deixa eu só trazer, porque Romeu Zema se manifestou a respeito da denúncia da PGR, ele disse o seguinte, abro aspas para Romeu Zema, os intocáveis não aceitam críticas, os intocáveis não aceitam humor. Os intocáveis não querem prestar contas de seus atos. Os intocáveis se julgam acima dos demais brasileiros. Não vou recuar um milímetro, fecho aspas, para Romeu Zema.
3: O intocável aí, no caso do Gonê, é a Constituição, né? Porque ele não conhece, nunca tocou nela, provavelmente não tem a curiosidade de abrir. Se pegar a Constituição, entregar para o Gonê, abrir em qualquer página, ele vai ficar surpreso com o que está lá dentro. Não, não faz nenhum sentido. Esse negócio é um absurdo. É, primeiro que, como vocês já muito bem comentaram, é uma sátira. Né? Se a gente não puder, então, fazer sátira, então vamos condenar o humor. Condenemos esse gênero tão antigo. Né? E, enfim, isso é um absurdo. Agora, o que tem de estratégico aqui, muito provavelmente, é o seguinte. O Gilmar Mendes pediu para o Zema ser incluído no inquérito das fake news. O Gonê, imagina o absurdo que foi. A coisa foi tão absurda que o Gonê não conseguiu cumprir a ordem do Gilmar. Ficou com vergonha de cumprir a ordem do Gilmar, de tão absurda que era. E aí entregou agora um pirulito para o Gilmar Mendes, que é tocar para frente essa ação. Para essa ação não ser feita na primeira instância, porque aí sairia ali do alcance deles, do controle deles, colocou no STJ, porque ele era governador, o foro, a prerrogativa, né, de foro, o foro privilegiado, vamos dizer assim, para governadores, é no STJ. Foi uma maneira de manter ali na cúpula do Poder Judiciário o Gonê. Agora, isso tem a ver, Paula, muito provavelmente com um passo ou um movimento que a gente tem comentado aqui em algumas outras vezes no Sem Filtro, que é o seguinte, Como o Cássio Nunes é que é o presidente agora do TSE, e o Cássio Nunes é uma incógnita para essa dupla dinâmica que comanda o STF, que é o Moraes e o Gilmar, eles têm receio de que nesse ano eleitoral o Cássio Nunes faça as vontades deles. E por isso estão trazendo para o STF e agora para outros tribunais como o STJ a possibilidade de tratar desses candidatos ou desses pré-candidatos. Já tem por parte do Moraes uma calúnia, um inquérito sobre uma suposta calúnia do Flávio Bolsonaro contra o Lula, e agora tem também essa outra ação no STJ contra o Zema. E com isso, eles vão coordenando num ambiente mais controlado esses pré-candidatos e esvaziando a justiça eleitoral para fazer com que o Cássio Nunes, que é uma incógnita, fique com a cadeira, mas não fique com o poder.
2: Deixa eu aproveitar, deixa eu trazer mais uma declaração do ministro Gilmar Mendes, aí depois eu já jogo para a Ana, dá para combinar e comentar as duas notícias, Ana. O ministro Gilmar Mendes enviou ontem uma mensagem ao presidente da corte, Edson Fachin, com críticas à forma de condução do tribunal. O contato ocorreu depois de Fachin adotar novas regras para a distribuição de processos, exigindo mais etapas de validação em casos já arquivados. A mudança foi relacionada a uma decisão de Gilmar, tomada em fevereiro deste ano, que suspendeu a quebra de sigilos da Maridit Participações, a empresa ligada ao ministro Dias Toffoli. Depois disso, Gilmar listou processos relevantes que tiveram análises interrompidas por decisões da presidência do tribunal. Entre os casos estão temas como exploração mineral de terras indígenas, revisão de vida da vida toda e o projeto Ferrogrão. Gilmar escreveu a Fachin que impressiona o número de processos importantes paralisados por iniciativa do presidente do tribunal. Segundo o decano, a não decisão de temas relevantes vai se tornando uma marca da presidência do colega. Ana, palavras duras aí do ministro Gilmar Mendes em relação ao presidente da corte, Edson Fachin, que tem tentado colocar panos quentes, tem tentado buscar o diálogo entre os colegas, e aí o ministro Gilmar Mendes, no melhor estilo, né, foi lá e tratou o presidente, diz o que acha, enfim, e diz que a marca aí da presidência pode ser o acúmulo de processos.
6: Mas eles recebem tudo, Paula. Eles recebem absolutamente tudo. A questão não é a apresentação dos processos. Eu sempre conto aqui para a nossa audiência. A Suprema Corte Americana também recebe milhares e milhares e milhares de processos todo ano e julga apenas de 70, 80 a 100, no máximo 100 quando é um ano excepcional. 100 casos, tá? Não é 100 mil, não. Não são 100 mil, mas o que acontece? Chega lá, os juízes, aqui são juízes, né? Eles falam, não, isso aqui não é aqui, não. A Suprema Corte, não. Qualquer disputa política no Legislativo, por exemplo, lá vai, principalmente a turma, né? Principalmente, ou unicamente, eu diria, a turma da esquerda puxar a barra das togas. Olha aqui, eles não votaram do jeito que a gente queria. Olha aqui, o pessoal está falando mal da gente nas redes sociais. Vocês precisam legislar porque o Congresso não vai legislar. A questão é que eles recebem absolutamente todos os pedidos políticos que vêm dessa turma que não consegue falar com o povo, que não consegue legislar, ou que simplesmente decide, ou se o Congresso decide não discutir algum assunto, aquilo ali já é uma decisão. Nós decidimos não debater. O povo brasileiro não quer que a gente debata A, B ou C. Agora, eu queria perguntar ao professor Marcília, Paula, o que é excesso de... Como é que você leu aí? Excesso de...
2: Deixa eu pegar aqui a nossa excelentíssima lauda.
6: Excesso de...
2: Número de processos paralisados por iniciativa... Não sei que parte que você está falando. Ministro enviou uma mensagem, contato ocorreu depois de Fachin adotar novas regras para distribuição de processos, exigindo mais etapas de validação em casos já arquivados.
6: Etapas de validação, desculpa, é isso. Eu queria entender o que é exigir mais etapas de validação. O que é exigir mais etapas de validação? Eles seguem os processos de acordo com o que eles acham. Não, esse aqui da suposta trama golpista e a gente precisa prender todo mundo, a gente vai rápido, a gente acelera, a gente atropela tudo. Mas os outros ali, a gente cria mais etapas de validação. Eu realmente queria entender o que é uma etapa, mais criar mais etapas de validação.
3: Ana, esse é um ponto interessante, né? Porque a gente no STF hoje não tem nenhum critério, eles não têm nenhum critério para qual é o tema relevante ou qual é o tema não relevante, quais são os critérios para aceitação ou não de processos. Um pouco, o que se naturalizou dentro do STF é o seguinte, o que parece, né, é que o distribuidor, né, a tal do software do STF que distribui processo, ele adivinha que juiz ou que ministro que gosta mais desse assunto ou daquele. Quando não é assim, eles próprios inventam uma prevenção e colocam debaixo do seu guarda-chuva os processos. Então, assim, não há critério, não há etapa nenhuma, não há validação de nada. O que o STF faz é julgar o processo que eles bem desejam, pelo ministro que eles escolhem, com a rapidez ou pressa ou demora que eles acharem que o tema merece. Esse é um dos pontos que precisa ser reformado. Se a gente tiver uma reforma do judiciário, o critério de aceitação do processo e depois de distribuição interna é algo a se mudar e a se tornar transparente, que hoje não é.
2: Augusto?
4: Olha, o Golê é um capacho, né, no Gilmar, sabujo. Não vale a pena perder tempo com ele. Agora, o Gilmar, eu escrevi isso aí na OS, ele está se exibindo para a namorada, a nova namorada, né? Setentão com namorada nova, nós sabemos, né, que é um perigo. É um perigo. Então é isso que ele está fazendo. Agora, o Gonê é uma figura triste. Qual é a frase dele sobre o Gilmar, o dono dele? É o dom de ser...
3: O dom de ser Gilmar.
4: O dom de ser Gilmar. Quem escreve uma coisa dessas merece o quê? Nada.
2: Rápido intervalo.
4: Além da demissão.
2: Em Oeste Sem Filtro, a gente volta já.
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2: Na realidade, a palavra-chave aí é pré-diabetes. Então você não está diabética e justamente por ter essa oportunidade, você pode reverter essa questão.
9: Você me perguntou o que eu devo fazer. Na realidade, você precisa fazer muita coisa. E tudo está relacionado ao seu estilo de vida. A primeira questão está intimamente ligada à sua alimentação. Você precisa privilegiar o alimento que tenha proteína e que tenha gordura. E você deve diminuir todos os alimentos processados, aliás, evitar totalmente os processados e diminuir aqueles que tenham um excesso de carboidrato, um excesso de açúcar. Bom, outras questões importantíssimas para cuidar e prevenir e reverter essa pré-diabetes.
2: O ministro do Supremo, Dias Toffoli, anulou todos os atos da Operação Lava Jato contra Eduardo Musa, ex-gerente da Petrobras. A decisão foi baseada na avaliação de interferência do então juiz Sérgio Moro na condução do caso. Toffoli registrou que Moro informou integrantes da Força Tarefa sobre uma transferência bancária ligada a Musa antes da inclusão formal do dado na denúncia do Ministério Público. O ministro classificou a situação como irregularidade processual. Mensagens da operação spoofing foram utilizadas como base e mostram que Moro comunicou procuradores sobre um depósito de $80 mil na Suíça, que depois foi incluído na acusação de lavagem de dinheiro. Toffoli decidiu analisar o caso de forma individual e, ao identificar irregularidades, anulou todos os atos do processo da 13ª Vara Federal de Curitiba. Augusto, o Marcília já tinha antecipado esse assunto. Parece que o Toffoli aproveitou o caso do Flávio aí para dar mais uma canetada rumo ao enterro da Lava Jato.
4: Bom, no artigo da OES, que foi para o ar hoje, eu registro que nos anos 60, como observou Nelson Rodrigues, os idiotas estavam por toda parte. Hoje, os corruptos estão por toda parte, inclusive no Supremo Tribunal Federal. Dois deles estão homiziados no Supremo. Um deles é o Toffoli, tá? Pelo que ele fez, entre outras coisas, pelo que ele acaba de fazer. Acabamos de descobrir, né? Ele já fez há algum tempo, no tal Taiaiá. O Toffoli, ele deveria ser proibido imediatamente de julgar qualquer coisa. Mas há de chegar a hora em que ministros como ele serão afastados pelo impeachment, julgados e punidos com a prisão.
2: Alexandre, sobre essa decisão do ministro Dias Toffoli, foi na última quarta-feira, mas veio a público alguns sites especializados, jurídicos, né? Mas ontem que acabou repercutindo um pouco mais na imprensa essa decisão do ministro Toffoli.
5: Mais uma, né? E completando a ideia do Augusto, né? Tá lá na Constituição a exigência de reputação ilibada. O sujeito foi aprovado porque tinha reputação ilibada. Ele tem que ser reprovado pelo Senado porque já não tem reputação ilibada. Isso faz a gente lembrar daquele perdão da multa do JIS no mesmo mês em que entrou um investimento lá no Taiaiá, né? E já que falamos de Lava Jato, eu recebi aqui de um ouvinte que está nos acompanhando dizendo o seguinte: houve essa curiosidade, a roupa do Lula é uniforme da Petrobras. Ele estava lançando parte das operações de uma fábrica de fertilizantes. Então, aquele não é de gari, mas é um uniforme da Petrobras, da fábrica de fertilizantes. Voltando ao ministro Toffoli, essa história, né, do Maridetê apareceu há pouco, não pode investigar, ele não deixava investigar o Master. Então, as coisas são tão evidentes, tão óbvias, tão, tão absurdas, tão, elas saltam dos fatos. E eu acho que o Brasil continua meio imóvel, eu não sei se é desligado, está em outro país, não sei, não está funcionando o país. Um país que está parado assim não funciona. E lá na questão do Supremo, eu estou do lado do Zé Dirceu. Zé Dirceu disse que o Supremo tem que ser um tribunal exclusivamente constitucional e deixa todas as demais causas como última instância, o Tribunal Superior de Justiça.
2: E a Agência Nacional de Vigilância Sanitária, Anvisa, decidiu por unanimidade manter a suspensão de produtos da marca IP com lotes de numeração final 1. A medida suspende a fabricação, venda, distribuição e uso de detergentes, sabões líquidos e desinfetantes da marca. Diretores da Anvisa afirmaram que as medidas apresentadas pela empresa foram insuficientes e citaram um histórico recorrente de contaminação por bactérias. Segundo a Anvisa, inspeções identificaram falhas em etapas do processo de produção e mais de 100 lotes teriam apresentado a bactéria Pseudomonas aeruginosa. Apesar de manter a suspensão dos produtos, a diretoria da Anvisa suspendeu a obrigação de recolhimento imediato dos lotes. A empresa deverá apresentar um plano de ação para o recolhimento dos produtos. A IP afirma que a decisão é arbitrária e desproporcional e diz que não foi encontrada contaminação nos produtos comercializados. Marcília.
3: Pseudomonas chama a bactéria. Seria uma bactéria identitária, por acaso? Só fica aqui a minha dúvida. De qualquer maneira, a gente precisa entender que essa questão é técnica, ou deveria ser tratada de um ponto de vista técnico, estritamente. Mas não foi. Não foi. A Janja atropelou tudo e todos e saiu falando do caso. O caso virou um embate entre direita e esquerda. Então a Anvisa precisa resolver esse negócio imediatamente. Não dá mais para ficar suspendendo o produto e não julgar o caso. Suspende o produto daqui, não recomenda o produto dali, como a gente já teve durante essa semana, e não se dedicam a resolver a questão. Precisa resolver a questão, apresentar tecnicamente os argumentos e pronto, enterrar a história. Agora, não parece, o que parece é que a Anvisa, aqui é só uma especulação, mas o que parece é que a Anvisa está se refastelando com a politização do caso e talvez esteja usando o ambiente que deveria ser técnico para dar asas às fantasias ideológicas da Janja e da turma ali do governo federal em torno dessa história. Isso não pode acontecer. Isso é muito ruim que ocorra. A Anvisa e as agências todas precisam ser vistas como órgãos técnicos. Se não, não servem para nada. Então é melhor não ter. Se é um cabidão de emprego ou se eles se dedicam à ideologia e não à técnica, ou se permitem, se tornam permeáveis à politização ou à ideologia, então é melhor essas agências nem existirem.
2: E a Polícia Federal realizou hoje pela manhã a Operação Sem Refino no Rio de Janeiro, dentro de uma investigação sobre suspeitas de fraudes fiscais ligadas à empresa Refit, antiga refinaria de Manguinhos. O ex-governador Cláudio Castro foi alvo de buscas em sua casa, na Barra da Tijuca, onde agentes permaneceram por cerca de 3 horas e saíram com materiais apreendidos. A apuração investiga o uso de empresas para esconder bens e movimentar dinheiro de forma irregular. O empresário Ricardo Magro, dono da Refit, teve mandado de prisão e pode entrar na lista internacional de procurados da Interpol. A apuração indica que a empresa teria sido usada para ocultação de patrimônio, disfarce de bens e envio de recursos ao exterior. Também foram alvos o desembargador afastado, Guaraci Viana, o ex-secretário estadual de Fazenda, Juliano Pascoal, e o ex-procurador do Estado, Renan Saad. A operação foi autorizada pelo ministro do Supremo Tribunal Federal, Alexandre de Moraes, dentro de um processo que investiga ligações entre organizações criminosas e agentes públicos no Rio de Janeiro. Por ordem de Moraes, o grupo empresarial da Refit teve 52 bilhões de reais bloqueados e suas atividades suspensas. Ao todo, foram cumpridos 17 mandados de busca e determinadas 7 medidas de afastamento de funções públicas. Numa das ações, a polícia apreendeu cerca de 700 mil reais em dinheiro vivo na casa de um policial civil, valor que, segundo a PF, não tem origem comprovada. E o Oeste Sem Filtro vai para um rápido intervalo comercial. A gente volta já.
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6: Estamos de volta e agora a gente convida a nossa audiência a participar do nosso programa. Vamos dar uma olhadinha nos vídeos?
7: Boa noite a todos da bancada da revista Oeste. Parabéns aí ao pessoal da bancada, os ouvintes. Jornalismo com credibilidade, ética e moral. Bom final de semana a todos aí, um bom jornal.
8: Boa noite, Oeste Sem Filtro. Aqui é Luísa do Rio Grande do Sul. Aqui dei uma parada rápida aqui, estou ali ouvindo vocês, estou trabalhando, sou advogada, só para mencionar a vocês que a carne aqui no Rio Grande do Sul está impossível de ser consumida, impossível. Nosso Lula, nosso presidente aí, está equivocado mais uma vez. Agora não deu picanha, agora está de outras carnes, de outras qualidades, ele está realmente fora da casinha. Boa noite a todos. Bom programa. Eu gosto muito de vocês aí. Um abraço, Alexandre Garcia.
9: Assisto vocês todos os dias aqui de Bento Gonçalves, Rio Grande do Sul. É um programa muito bom, porque ele expõe a verdade ao povo.
6: Olha, os gaúchos em peso nesta sexta-feira, sempre homenageando nosso queridíssimo Alexandre Garcia. Deixa eu agradecer ao Luciano de Bento Gonçalves, também a Luzia do Rio Grande do Sul, advogada colega do Marcília, mas fez menção também...

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3: Opa, uma ótima sexta-feira para você. Como é bom ter você aqui ligado, sintonizado no Adora Mix. Muito obrigada pelo carinho e tá começando o melhor do louvor. Hoje, né, é sexta-feira, um ótimo final de semana. Espero que você aproveite muito. Bora ouvir música? Música.

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0: O melhor do louvor tá aqui na sua rádio. Não sai daí não que eu volto já.
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0: esse é o Adora Mix. Não sai daí não, que a gente volta já.
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6: Estamos de volta com Adora Mix. O melhor do louvor você encontra aqui.

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Estamos encerrando aqui nessa sexta-feira mais um Adora Mix. É mais um final de semana que chega e é mais uma semana que você me acompanhou ouvindo os melhores louvores. E eu só tenho que agradecer pelo carinho e pela sua audiência, principalmente. Bom final de semana pra você, que seja maravilhoso, abençoado. Segunda-feira eu tô de volta pra gente curtir e ouvir muito mais louvor. Te espero, viu? Beijos da Pai. Bye, bye.

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7: Opa, cheguei, eu mesmo, seu amigo Jorginho Amaral por aqui em mais um programa Gospel Retro a partir de agora. Aqui na sua rádio preferida, começando esse programa maravilhoso e na minha companhia, o seu amigo Jorginho Amaral e eu com certeza na sua, né? Bora fazer esse final de semana super diferente, com muita música gospel pra você, músicas abençoadas, né, gente? Então chega mais, que o Gospel Retro está no ar!
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